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2: 21 com 2, né? Falou. O Robson falou, né? Quem sou eu pra contestar? Quem sou eu pra contestar? Deixa quieto então, né, gente? Deixa quieto, tá bom. Falou, tá falado, né? Não vamos botar vírgula não de jeito e maneira, né? Tá bonito. Beleza. Gente, olha só que maravilha, né? Que noite maravilhosa de luxo esse 20 de agosto. Temos a satisfação agora de receber um áudio do nosso amigo Lindomar Urbach, o alemão, que tá passando por Santa Bárbara, hein? Tá passando aí por Santa Bárbara. Ele é motorista, né? É motorista aí, né? Conduz o ônibus, né? Até esse dia o elemento falou pra mim, mas Jorge, tu nem sabe o que que aconteceu. Ele é apavorado, né? Nem sabe o que que aconteceu. O que que foi? Não, tava passando perto da rodoviária, daqui a pouco um motorista de ônibus lá, todo fardado, todo elegante, né, che? E disse pra mim... E aí, elemento? E os cadernos, elemento? E ele levou um susto, é um motorista aí, né? Um motorista fardado me gritar, eu nem soube o que dizer, né? Fiquei olhando, mas quem será, né, che? Aí depois fomos descobrir, era o alemão, né, che? O alemão encontrou, avistou o elemento e sapecou, né? Mas deu um susto, alemão tu nem sabe o susto, né? Até descobrir quem era. Mas beleza. E aí o seguinte, ele tá passando por Santa Bárbara aí e fez questão de mandar um áudio pra nós aqui. Boa noite, meu amigo alemão.
3: Boa noite, Santa Bárbara do Sul. Tem alguém na escuta por aí? Câmbio, grande amigo Jorge, como é que estamos, meu grande amigo?
2: 100%.
3: Estamos aí passando pela rodoviária de Santa Bárbara do Sul. Quero deixar um grande abraço para todos os teus ouvintes que estão na escuta, minha esposa Sara, minha filha Amália, minha filha Ana, Carolina, que estão lá pelo Passo Fundo. Jorge, quero deixar um grande abraço para todos os meus amigos do coração, em especial a comunidade São João Batista. Jorge, será que dá para nós escutar ali César e Paulinho? Noite maravilhosa, hein? Para nós começar bem essa quintou aí. Um grande abraço, fiquem todos com Deus. Positivo?
2: Mas olha, alemão, agora... César e Paulinho. Essa aí, geralmente, esse tipo de música aí, a gente bota depois das 9h30, que é um pouquinho mais tarde, né, gente? É mais pesado e tal, né? Mas nem sei o... Nem sei o que te dizer agora, alemão. Mas enfim, vamos ver o que dá pra fazer aí. Beleza? Não, porque essa é pesada, hein? Eu não sei o que o pessoal veio. Mas ó, chutando o pau da barraca. É brincadeira, né, gente? Valeu, alemão. Grande abraço aí, meu amigo. Tamo junto. O Romaci também tá com a gente aí. Já tá dando boa noite aqui. É Agropecuária Rebelato com a gente. Abraço, Romaci. Um abração aí pro Romaci e também para Eliana, sua esposa, que, né, eles acompanham sempre aí o nosso programa, né, Che? Meu afilhado aqui na FON, vamos para FON sobre Vicente Lírio agora, hein? Boa noite, padrinho, tudo certo? Roda para nós aí, Milionário José Rico, Sonho de um Caminhoneiro. É o Alisson. Um abraço, Alisson. Um abraço para você e para a família aí, obrigado pela companhia aí também, né? Show de bola. Olha só... Jornal Minuano com a gente, me permita dizer, alô Jornal Minuano, alguém na escuta, câmbio, é minha amiga Débora, né, grande profissional aí, do nosso glorioso Jornal Minuano, tá com a gente aí também, oi, boa noite meu amigo Jorge, roda Leandro e Leonardo um copo de vinho, pra escutarmos, né, que estamos na sintonia do programa, né, vai pra todo o pessoal que tá na audiência, um grande abraço aí Colorado, valeu Débora. Abração aí, minha amiga. Vamos lá, então. O Valdir tá com a gente. É bairro Aparecida, hein? Pé de frio da madrugada. Um abraço, Valdir. Aqui no bairro Aparecida, curtindo os modão. Rio Negro, São Limões, né? Frio da madrugada. Os Irmãos Bandeira também. O Laerte pede a música do Tomasi. Não, pro Tomasi eu acho que... Porta, né? O Tomás, né? O Castor, que nós temos uma complicação aqui, não libera as músicas fácil, né? Nós temos que ligar para ele e pedir autorização. Mas o Tomás é... Não tem, né? Tomás, bota na parada, então nem vou falar com o Tomás. Eu vou rodar aqui, então, a música do Tomás, pedido aí do Laerte. E pro Leandro é a música do Tomás é a que rodou ontem, né? O Beicinho Vermelho, do Vieira e Veirinho. E pro Leandro, a música Moreninha Linda é o pedido aí, os Irmãos Bandeira, na sintonia do programa. Segura que eu quero ver a hora certa, são 21 horas e 8 minutos agora!

0: Teodoro Sampaio! Teodoro Sampaio, hein? Do CD Espora do Amor, ouvimos aí a Carta Branca dos Cadernos do Emir, 21 e 14.
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na rainha das coxilhas, agora 21 horas e 16 minutos, 21 com 16, voltamos aí com os modão e muito bem acompanhado aqui, né, dos nossos patrocinadores do programa, a recicladora Doneda, de Luiz Carlos Doneda, Moto Esporte do Chico Orsolim, Casa de Carnes da RBA e Faiden Funilaria, vamos até as 22 fazendo companhia para você. Hoje, dia 20, marca no calendário, hoje é o Dia Mundial contra os Mosquitos, hoje é o dia do maçom, hoje é o dia de São Bernardo também. Quem não sabia, fica sabendo!

Muito bem, muito bem. Vamos lá, hein? Vamos lá, vamos com a sequência aqui dos modão. Recebi a ligação aqui do meu amigo Nelson Bueno da Silva, que tá escutando o programa lá no bairro, Morada do Sol, né? É... Na Castro Alves, né? A Castro Alves divide, a Castro Alves divide o bairro Fátima e a Morada do Sol, né? Um lado da rua é Fátima, né? E o outro lado é Morada do Sol. Então, um abração aí, Nelson, obrigado. Ele fez questão de dar uma ligada aqui para nós no 14, né? Para confirmar essa audiência maravilhosa. Ele que tá, né, confeccionando uma janta lá de fundamento, né? E tá escutando os modão. Então, um abraço para você, Nelson. E ele pediu para mim abrir os cadernos. Abre os cadernos aí, larga uma boa aí para nós aqui da Castro Alves. Então vem chegando. Gilberto e Gilmar, Palavras de Amor.

0: bom demais no pedido do ouvinte, Moreninha Linda, 21 e 24. É o sertanejão da Blau aqui na 97. Mandar um grande abraço aqui também. Tá na Blau, tá legal, ligou aqui pra nós, tá na audiência do programa. Pediu umas modas bonitas aí. O meu amigo Diego. Um abraço pro Diego, um abraço pro Mauro aí, bairro Aparecida também, curtindo as modas sertanejas. E olha só que legal, a minha amiga Débora do Jornal Minuano mandou a capa, hein? Me mandou, já tá confeccionado, já tá pronto aí, né? Prontinho. Saído do forno aqui a edição de amanhã, sexta-feira, do Jornal Minuano, hein? Tudo pronto, né, Che? Então, ela pediu até, ó, se quer divulgar aí, pode divulgar, né? Bom, nem vou. Eu nem vou furar o olho vivo de amanhã, né, Che? Nem vou furar o olho vivo de amanhã, né, Che? Mas agradeço a gentileza da Débora, né? Me mandou a capa do Jornal Minuano, hein? Tudo prontinho aqui. Que maravilha, né? Mas deixa eu passar um destaque aqui, ó. Vou dar um destaque aqui para não dizer que eu não fiz nenhum registro aqui, ó. Um dos destaques aqui de capa do Jornal Minuano, edição de amanhã. Fala sobre o grande expediente especial em homenagem à AgroSul, que vai ser realizado na Câmara Municipal de Vereadores na segunda-feira, hein? Na segunda-feira, dia 24, né? A partir das 18 horas e 30 minutos. Então, segunda-feira, 24. Segunda-feira, dia 24. Isso, dia 24 de agosto, hein? Às 18h30, na Câmara Municipal de Vereadores, o expediente especial em homenagem justa e merecida aí à nossa valorosa, à nossa gloriosa AgroSul.
1: Canário culpado, sei.
0: Valeu, minha amiga Débora. Grande abraço, hein? E agora vamos lá, que a Débora abriu uns cadernos também, né? Leandro e Leonardo chegando, copo de vinho.

0: 21 com 31, copo de vinho, Leandro e Leonardo, minha nossa, aqui tendeu e nem vai dar tempo de nós tomar um copo d'água, hein? É sufoco, mas vamos que tá bom demais, a noite tá convidando e vamos pra Panambi agora, hein? Nosso amigo Magnus na sintonia, abrindo os cadernos, boa noite, Magnus!
1: Boa noite, sou Magnus de Panambi. Podia me rodar a música Piscina com Christy Ralphen? Se for aqui atendido, meu muito obrigado.

0: Christian Ralph, clássico da música sertaneja Piscina, dos cadernos do meu amigo Magnus lá de Panambi, 21h36 agora.
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Na Rainha das Coxilhas, agora 21h38, voltamos com a sequência aqui dos modão e vamos lá, né? Um time aqui para informação: Coreia do Norte lança mísseis após Trump afirmar que se reunirá com Kim Jong-un. O presidente americano afirmou na quarta-feira que era importante ter uma boa relação com o líder. Coreia do Norte lança mísseis. Mendonça planeja manter no Supremo Tribunal Federal investigações sobre Lulinha. Procuradoria-Geral da República pede que casos sobre Lulinha saia do Supremo Tribunal Federal e seja encaminhado para a primeira instância.

Aí, Rio Negro e Solimões, hein? Dos cadernos do Valdir, aqui do bairro Aparecida. E tem mais um Valdir aqui com a gente, né? Pra minha alegria, pra minha satisfação aqui. Me permitam dizer, meu grande amigo Cadiuzão, né? Valdir Araújo. Essa legenda aqui tá participando com a gente, tá na Blau, tá legal. Buenas, meu. Tião Carreiro e Pardinho. Nossos devaneios, um abraço. E aí ele rasga uns elogios aqui, mas nem vou falar, mas fica pra nós aqui rasgando. Ah, quem tem amigo tem, né? Rasgando elogio aqui pro programa Sertanejão da Blau. Muito obrigado, Cadu. Baita abraço aí e vamos rodar. Já tá na ponta da agulha aqui, nossos devaneios do Tião Carreiro Pardinho. Mas deixa eu também registrar aqui, gente, eu não posso... É o aniversariante aí desse mês de... Trocou de idade, né? Nesse mês de agosto, nosso amigo Arno, lá de Panambi. Ele ligou pra nós, o pessoal tá elaborando uma janta aí, né? Daqui a pouquinho uma geladinha também, né, Che? Lá em Panambi... E aí ele disse, Jorge, ó, temos reunido por aqui e tal, estamos escutando o programa e tem um amigo nosso de Goiás, que é o Evair, ele abriu os cadernos e pediu um modão de fundamento do Bruno e Marrone, que é Não Brinque de Amor Comigo. Vamos lá então, um abraço, Arno, um abraço, Evair, um abraço. Alô, Panambi, alguém na escuta, câmbio? É nóis!

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1: Ele, César Silva, aqui nos rodou da Blau, quarto vazio, segura que eu quero ver, 21:57.
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1: Muito bem, a hora certa, pontualmente 20 horas, e estouramos o tempo aqui, estouramos a fita aqui. Eu ainda quero registrar, quero agradecer a companhia aqui do meu amigo, grande talento também. Esse é raiz, esse é gente nossa. E eu tô falando do Rosalvo Matuto, nosso grande talento. Mandou uma mensagem aqui para nós, tá na audiência do programa. E ó o recado aqui, ó. Boa noite, meu amigo. Estou também passando por Santa Bárbara, vindo do Uruguai. Um grande abraço e na escuta do programa, hein? Que legal. Obrigado também, né? Porque o alemão mandou uma mensagem, né? Tava na área aí, tava passando aí na nossa terrinha, né, alemão? E o Rosalvo não é diferente também, passando aí por Santa Bárbara e, claro, a Blau sempre na carona, né, Rosalvo? Então, um baita abraço aí pra você, meu amigo, pra família também. Deus no comando sempre. Tamo junto, hein? Obrigado, Matuto! E aí é o seguinte, gente. Estouramos a fita, né? Então, vamos finalizando aqui. Chegando ao final de mais um Sertanejão da Blau aqui na 97.9 FM, Rádio Blau Nunes de Santa Bárbara do Sul, Rio Grande do Sul. Muito obrigado pela sua companhia, muito obrigado pelo carinho de sempre, pelo apoio, e amanhã, sextou, aí não tem, né? Aí o bicho pega. Amanhã a gente se encontra novamente aqui com a graça de Deus na 97, mais música sertaneja aí da boa para embalar a sua noite, tá? Um bom descanso, fique bem, fique na paz e na bênção de Deus. Um abraço carinhoso e até amanhã. E fica rodando aí, não posso deixar de rodar, hein? Fica rodando aí como saideira a moda que foi solicitada aí. Esses cadernos aqui é lá de Passo Fundo, né, alemão? Baita abraço aí, meu amigo.

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1: E aí, Alessandro, vamos tomar uma gelada?
2: Olha, Pablo, até podemos tomar, mas a primeira você paga.
1: Deixa pra mim.
2: Então...

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Gente, muito obrigado. Obrigado pela presença de vocês. Graças a Deus. Deus abençoou. Muito obrigado pela presença de mãe.

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E todo mundo ria muito da mentira do Furquim. Então, o Furquim contava que as mentiras que era para poder ter freguesia. Então, cheio de estudantes, estudantada lá assistindo, ele contava e contava. Então, tinha um caso de uma onça que ele contava, que todo mentiroso tem uma história de onça, né? Tem um caso da onça dele. Faz de conta que eu sou o Furquim, pronto. Rapaz, ele contando para uma estudantada, né? Todo no meio do mato, assim, apareceu uma onça de uns 5 metros de altura. Não, mas 5 metros mesmo. Se eu fosse mentiroso, eu ia dizer para vocês que eu enfrentei a onça. Mas como eu não sou, eu vou dizer para vocês a verdade. Eu corri. Saí correndo e a onça atrás. Tô correndo e a onça atrás, tô correndo e a onça atrás, tô correndo e a onça atrás, tô correndo e a onça atrás. De repente, eu deparo com o Rio Pardo. No lugar mais largo do Rio Pardo. Mas eu, para nadar, eu sou uma piapara. Ah, eu já caí na água e cara abraçada, que eu dava era 3 metros. E tô nadando. E saí do outro lado, né? Saí do outro lado, porque eu nado bem, saí do outro lado e pronto, né? Quando ele falou pronto, um estudante lá no cantinho da sala disse assim: ô Furquim, peraí, você nada bem, acredito, não, né? Não vou te desmentir, mas eu conheço onça. Onça nada melhor que você. Ele falou: nada, não tô falando que a onça não nada melhor que eu. E eu não acabei de contar o caos ainda, ó. Tô correndo, a onça atrás, uai. Travessei do outro lado, tô correndo, a onça atrás, tô correndo, a onça atrás, tô correndo, a onça atrás. E lá vou eu e a onça atrás. De repente eu dou com uma pedra bonita, uma pedra alta, bonita, uma pedra de uns 5 metros, mas é pra pular, só uma beleza, né? Ah, vim correndo assim, deu um galinho no corpo, e ó, pronto. O estudante falou: peraí, Furquim, pronto o quê? Se você pula bem, eu conheço onça. Onça pula melhor que você. Ele falou: oncinha desgramada pra pular, rapaz, pulou mesmo, hein? Não, eu dei o pulo pra assim, ela pulou também. Eu caí do outro lado, tô correndo a onça atrás, tô correndo a onça atrás. Eu tô correndo a onça atrás, de repente eu dei uma olhada assim, tinha uma moita de espara-gato. Vocês conhecem espara-gato? O estudante falou: conheço, é arranha-gato. Ele falou: na minha terra é espara-gato. A onça tem medo de espara-gato, aquele negócio assim de unha, né? Aquele negócio perigoso. Ah, mas eu não tenho medo de espara-gato, tenho medo de travesseiro. Ele metiu os peitos e travesseiro com a boca de espara-gato de uns 5 metros de largura, assim por uns 20 de comprimento. E travesseiro com a boca de espara-gato no peito mesmo e cheguei do outro lado. E pronto. Aí o estudante falou: peraí, Furguinho. Pronto o quê? Se você atravessou a moita de espara-gato, eu conheço onça. Você que tem pele macia, que é humano, você atravessou. A onça tem o couro duro, eu conheço onça. A onça atravessa também. Ele falou: quer saber de uma coisa? A onça me comeu, eu tô na barriga dela e vai pra puta que pariu, tá bom?

Tem aquele mentiroso da minha terra, o Furquim. Furquim é um mentiroso lá da minha terra que tinha um bar na ida pra zona. Ficava assim de estudante lá. Todo dia ficava cheio de estudante pra ver ele contar as mentiras floreadas, as mentiras gostosas.

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7: 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Pesquisa inédita aponta que 66% dos pecuaristas do Rio Grande do Sul já percebem perda de eficácia de antiparasitários acima da média nacional, de 53%. Carrapato continua sendo o principal parasita na região sul e a perda de eficácia supera a recomendação de veterinários como fator de troca de produto. O estudo será apresentado na Expo Inter deste ano.
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0: 6:05.
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Bom dia, senhoras e senhores, bom dia, gaúchos e gaúchas de todos os recantos, começando agora aqui pela 97.9 Rádio Blau Nunes, uma rádio para lá de especial, o programa Pampa e Querência. Programação desta sexta-feira, 21 de agosto de 2026, sexta-feira de baixa temperatura. Eita, tempo velho de enguso, tempo velho revoltoso, tempo velho bagualo, uma barbaridade. 8 graus é a temperatura aqui em nossos estúdios, nos altos da Avenida Coronel Victor do Moncel 1756, de onde estamos falando. Nossa camperiada começa agora, senhoras e senhores, e vai até às 8 horas da manhã.

Um abraço especial para os madrugadores, madrugadores que já neste momento estão em nossa companhia. É uma satisfação tê-los aqui conosco, né? E para quem já está na lida, chegando aqui na emissora agora há pouco, já percebi que algumas pessoas já estão se movimentando, né? Já estão nas paradas de ônibus, já estão indo para o trabalho, para mais uma jornada de trabalho. E queremos neste momento suplicar a Deus e ao mesmo tempo agradecer pelo dom da vida. Estamos aqui, firmezitos, no tranco, né? Como diz o gaúcho, com o garrão pregado na macega, pronto para mais um dia de lida. Que o Deus nosso protetor possa nos acompanhar, possa nos dar muita saúde, muita paz, muita alegria, muita prosperidade, possa nos conceder luz, né? Para tomarmos as decisões que forem necessárias em mais um dia e de forma segura, de forma bem tranquila. Tchê, a obra de Deus não pode ser feita à moda Miguelão e nem com embromação. Te puxa, vivente. Te ajuda, cheiro velho, te ajuda, que a vida é um mistério. 6:09 para uma chancela publicitária da Casa do Chimarrão Imóveis, também do Posto Cotripal e Agrifol Fortifol. Nós estamos chegando, de veredita no mais, né? Um pouco mais encasacado, não dá para facilitar essas adversidades do tempo, porque às vezes ele está quente, às vezes ele está frio, às vezes ele está chuvoso, né? E às vezes ele está ventoso, né? Então temos que sempre nos prevenirmos, né? Porque não tem como ficar sem uma coberta bem grossa de noite, né? E também na hora de sair de casa, temos que ter sempre um casaquito mais quente, porque senão nos dá complicação aí de garganta, né? Pulmão já começa a ficar meio revoltado também, e aí é capaz de nós ir parar no hospital.

temos que nos cuidar. Madrugadores, senhores da Lida Bruta, senhores da Lida do Campo, sejam todos bem-vindos a mais um Pampa e Querência aqui comigo. Eu sou Osmarino Santos e lhes desejo tudo de bom.

0: 6:18.
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0: É uma lenha mesmo, né?
1: Olha aí, senhoras e senhores, agora são 6 horas e 22 minutos, repetindo 6 e 22. Ulala, começando mais um dia de vida, começando mais um dia de lida. Hoje é sexta-feira, dia 21 de agosto de 2026, tempo bravo, uma barbaridade, voltou aí o frio. E nós estamos por aqui levando a boa música do Rio Grande até as 8 horas da manhã na sua companhia. Nós ouvimos aí o Adelar Bertucci, saudoso Sangue de Gaúcho, os Mirins Não Sou Convencido, uma melodia, uma música do saudoso Rei dos Trovadores Gildo Freitas, e também a música do Baitaca, né? Que está aí, Fogão a Gás ou a Lenha. Satisfação em tê-los aqui em nossa companhia. Seja bem-vindo, parceiro, e que Deus ilumine o seu caminho sempre com muita saúde, muita paz e muita prosperidade. Seguimos adiante por aqui, nada mais, nada menos do que os monarcas neste tranco, parceiro velho de lida.

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O Hélio Xavier, o popular e conhecido Porca Véia, cantando com galhardia aqui no Pampa e Querência, né? Nos deixou um legado muito especial, ele que faleceu no dia 12 de junho de 2020, aos 68 anos de idade, em Novo Hamburgo, aqui no Rio Grande do Sul, Hélio da Rosa Xavier. O maior e mais famoso sucesso do gaiteiro cantor gaúcho Porca Véia foi Lembranças, né? Mas teve muito mais sucesso na gaita desse cheiro velho que hoje brilha lá na estância do Nosso Senhor, na estância sagrado, grandioso e especial Porca Véia. Alô, seu Luiz Miguel, já, Gildo e Freitas aí pro senhor. 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Olha, um abraço para os cavaleiros aí da 17ª região, Palmeira das Missões, que estão aqui no galpão Dom Eugênio, aqui em Santa Bárbara do Sul, se aprontando para ir rumo à Palmeira das Missões, levando a chama crioula da Semana Farroupilha de 2026. Um abraço aí para o grupo de cavaleiros.

Oh, Rio Grande amado, Rio Grande velho, glorioso por ser trincheira de heróicas revoluções, que no bater dos tições sempre uma brasa acendia e a chama permanecia alumiando a trajetória para ilustrar a história que o meu Rio Grande fazia. Um abraço, senhoras e senhores, 6 horas e 41 minutos para o nosso amigo que pediu, e pedido é uma ordem aqui no Pampa e Querência. Vamos atracando o facão no toco, meu amigo seu Luiz Miguel aí do Morada do Sol, madrugador nato, madrugador que está sempre na espreita, sempre nos acompanhando. Vamos atracar o facão no toco por aqui, trazendo nada mais, nada menos do que o imortal Gildo de Freitas.

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0: sonhando. Alegria grande cantar essa marca junto com você.
1: Nós que agradecemos, amigo Joca Martins.
2: Seguimos taureando neste shot Rio Grande.
3: 6:56.
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0: muito bem, meus amigos. Agora são 7:04. Esta marca especial do Mano Lima nos traz uma grande letra, uma grande mensagem, prosseando com Deus, para o seu Valdir aí do bairro Aparecida. Seja bem-vindo, seu Valdir. Por aqui, nós estamos mateando no pé do eito, no oferecimento da Casa do Chimarrão Imóveis, Agrifol Fortifol e também Posto da Cotripau. Intervalito no mais, meus amigos, e daqui a pouco tem mais música campeira chegando por aqui até as 8 horas da manhã. A pegada é com o Pampa e Querência e comigo por aqui. Um abraço e até mais.
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6: 7:07.
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7:08, 7:08, dando uma chulhada na hora e dando uma chulhada no tempo. Olha, clareou uma barra vermelha ali por baixo. Acredito que hoje tenhamos sol, a baixa temperatura está presente. Neste momento aqui em nossos estúdios, a temperatura é de 9 graus, o tempo deu uma viradita aí, né? E deve baixar mais a temperatura ainda nos próximos dias, abrindo a partir de domingo, segunda-feira. Estamos por aqui mateando no pé do eito e dizemos que nas decisões que tomamos é preciso ter talento e na hora do investimento é preciso ter precisão. 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E ainda dizemos o seguinte, que produzir o nosso alimento é uma missão do agricultor. 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

7:10 agora para você consumidor que compra no dia a dia. 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Pessoal se movimentando mais, pessoal se movimentando para a lida do dia a dia, crianças indo para a escola, bem agasalhadas, é claro, né? Afinal de contas, chegou aí uma frente fria. Os nossos grandes, experientes veteranos da terceira idade também muito cuidado com essas diferenças climáticas, essas quebras de temperatura, sempre zelando pela saúde.

0: casa.
1: Olha, a Folha Agrícola está informando, né, que uma operação apreendeu 217 toneladas de fertilizantes adulterados. Uma operação realizada em Mato Grosso. Lá em Mato Grosso, identificou 217 toneladas de fertilizantes com suspeita de adulteração. Os produtos foram avaliados em mais de R$500 mil. A ação batizada de Operação Safra Paralela foi deflagrada pela Polícia Federal na terça-feira. Contou com a participação de forças de segurança e fiscalização agropecuária. Mas que barbaridade. Nosso Brasil é uma terra boa, mas o que tem de sem vergonha, de larápio, de golpistas por aí também não é fácil, né? Tinha que enxiqueirar num brete e passar a soiteira aí para criarem vergonha, né? É... uns trabalham e outros vão levando a vida do jeito que o Saci gosta, né? Do jeito que o diabo velho atenta, sempre querendo lograr, roubar, desviar. Mas que barbaridade, tchê.
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1: Por outro lado, soja ganha força com alta em Chicago e dólar firme. O mercado brasileiro da soja teve mais uma sessão de preços firmes, sustentado principalmente pela valorização dos contratos em Chicago e pela alta do dólar. No mercado físico, os compradores mantiveram ofertas firmes, mas os produtores continuaram segurando o produto. Santa Rosa, 146, Passo Fundo, 145 a saca, Cascavel, 142, Rondonópolis, no Mato Grosso, 138, no Mato Grosso do Sul, Dourado, 137, em Goiás, no Rio Verde, 138, no Paranaguá, Cidade do Porto, no Paraná, 153 e Rio Grande também, R$153. Esses preços foram atualizados no dia de ontem.
2: 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Ela baixa pra ideia, deixa que suba. Que é pura intriga essa nega.
1: Vamos se agarrar com o nosso Criador, pessoal. Vamos alimentar a nossa alma com fé, com esperança. Vamos ter muita crença positiva para que o nosso caminho seja sempre iluminado. Seja sempre iluminado, com certeza, né? Porque é isso que nós precisamos. Muita fé, muita coragem, muita valentia para enfrentarmos os embates do dia a dia. Olha aí, Vomir, enche-se. Mais ou menos assim seu sobrenome, meu parceiro, tá aí. Pedido é uma ordem, Vaneira do Cantador. Pessoal da Fazenda Brasil estão se deslocando para mais um dia de lida.

Bom dia, Osmarino. Bom dia, ouvinte da Rádio Balunes. Aqui quem fala é Marcelo da Lapa. Vi um vídeo teu aí declamando lá no Galpão da Alegria. E tá bombando esse vídeo, hein? Parabéns! Osmarino, hoje é sexta-feira, dia da feira do produtor rural, aonde os nossos feirantes aí têm produto da melhor qualidade. E eu sou um incentivador que nós temos que comprar no comércio local, que nós temos que incentivar os nossos empreendedores. Então eu faço esse convite aí para todo mundo comparecer na Feira do Produtor, comprar um produto colonial de primeira qualidade, e como nos demais comércios da nossa cidade. E roda para todo mundo que está na audiência aí, tudo vem do campo, tá? Forte abraço aí, meu amigo, e uma ótima sexta-feira aí para os nossos ouvintes.

0: 24 minutos.
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1: 7 horas e 27 minutos.

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0: 7 horas e 39 minutos.
11: De volta por aqui depois do intervalito dos nossos parceiros do dia a dia. Nossa chancela publicitária passou. 7 horas e 39 minutos agora, 7h39. 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Alô, Saldanha Marinho, um grande abraço ao Trança Crioula, todos os seus integrantes, um grande abraço ao CTG Porteira Velha, uma entidade de longa data, uma entidade de muitos anos que vem aí sob o comando da patroa Daniela. Um grande abraço especial a todos da Invernada de Dança, Invernada Campeira, aos integrantes da patronagem, né? A todos aqueles que de uma forma ou de outra estão aí sempre trabalhando pelo bem do CTG. Olha, meus amigos, na maioria das vezes, as melhores opções estão pertinho de você e você não enxerga, né? Então, por isso que nós estamos recomendando você comprar no comércio local. Temos que valorizar o nosso comércio local, os nossos empreendedores, né? Porque são eles que sustentam a economia do município e geram empregos, dão oportunidade para os jovens e mantêm os mais experientes aí nesta mistura de profissionalismo, né? Sempre para a melhor execução de qualquer atividade, a experiência e o vigor da juventude. Quando ocorre essa mescla, esse envolvimento aí, tudo vai adiante e prospera mesmo, né? 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

0: Agora atualizando a temperatura neste momento é de 9 graus a temperatura, amanhã vem a 1 grau, minha Nossa Senhora do Pau Lascado, né? Vem 1 grau de temperatura, máxima 16, no domingo também 1 grau, a mínima 16 graus, a máxima, barbacena, não vai ser fácil.
1: Vem que a festa é gaúcha, tchê.
0: Mas por aqui prosseguimos, tapeamos o chapéu na testa de Beija Santo em parede e vamos empurrando o peito, vamos, não podemos afrouxar de jeito nenhum, né? Olha, o dos laços que vertem braças e abraçam as aspas e mãos, a firmeza no galão e a certeza no serviço, e talvez seja por isso que a pampa ande estampada num retrato de invernada na rudez do meu ofício. Adiante, senhoras e senhores, vai para o Mamute, esta marca louca de especial e também uma grande melodia, uma grande mensagem de preservação da natureza e valorização da boa sombra.

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Agora são 7 horas e 52 minutos, 7h52, 9 graus de temperatura aqui em nossos estúdios. Uma sexta-feira de tempo instável, com muito frio, né? Não há previsão de chuva, mas esse tempo anda dengoso, uma barbaridade, né? Anda aprontando aí, né? Tchê, uma boa sexta-feira para todos vocês, que Deus ilumine o nosso caminho sempre, nos dando muita fé, muita coragem, né? E que abençoe nossa família, nossos amigos, para um bom final de semana, um final de semana tranquilo, apesar da baixa temperatura que vem aí, né? Muito cuidado com as crianças e com os idosos. A todos aqueles que participaram da programação de hoje e nos acompanharam também dos seus ranchos, da sua querência, um grande abraço especial aqui deste amigo dos senhores. Seu Joel Adolfo, satisfação em tê-lo aqui como ouvinte. Já já vamos tocar a sua música, música solicitada do Mano Lima, uma música muito linda intitulada Meu Pai, né? 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Eu fico por aqui, já estou quase derrubando a última vara da porteira, fecho a porteira e saio a despacito para a continuidade das lidas do dia a dia. Bastante faceiro, contente, uma coisa por demais, por ter estado durante toda a semana aqui na companhia dos senhores, na hora sagrada do mate, na hora em que o galo canta, das 6 da manhã em diante. Se Deus quiser, segunda-feira estarei de volta. Hoje estarei mais uma vez no Conexão Regional a partir das 17 horas, trazendo entrevistas e dentre elas estamos entrevistando os ex-patrões do CTG Velha Carreta aqui de Santa Bárbara do Sul, uma relação imensa de patrões, né? Cada um deu e continua dando a sua contribuição com esta valorosa entidade do nosso município. Fica aqui então, Mano Lima, um abraço especial. Faltando 6 minutos para as 8, já já tem Olho Vivo com Paulo Moisés e hoje tem informativos municipais aí do governo municipal, do sindicato, muitas notícias no dia de hoje. Tchau e obrigado, senhores. Com fé em Deus, prosseguimos.

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1: Rio Grande do Sul segue sob alerta amarelo do INMET. Agora 8 horas em ponto, temperatura de 12 graus em Porto Alegre. Este é o Pampa Notícias e vamos atualizando as principais informações do momento. O Instituto Nacional de Meteorologia emitiu um alerta de vendaval para esta sexta-feira. A previsão indica ventos entre 40 e 60 km por hora, com baixo risco de queda de galhos de árvores. O aviso é válido até às 7 da noite e abrange áreas da região metropolitana de Porto Alegre e de outras regiões do Rio Grande do Sul, além de Santa Catarina e Paraná. Um homem acusado de matar o cunhado a tiros será julgado pelo Tribunal do Júri nesta sexta-feira em Passo Fundo. O crime aconteceu em janeiro de 2025 durante uma discussão entre os familiares, segundo a acusação. A vítima estava desarmada e foi atingida por dois disparos. O Ministério Público sustenta que o acusado dificultou a defesa da vítima e pede indenização à família. A defesa alega a legítima defesa e busca a absolvição. A Polícia Federal afirmou que Lulinha e a lobista Roberta Lutzinger tentavam viabilizar negócios com o governo federal e projetavam ganhos milionários. A Procuradoria-Geral da República afirma que não identificou a conclusão de contratos para beneficiar o empresário conhecido como Careca do Instituto Nacional do Seguro Social. Lulinha é investigado por suspeitas de tráfico de influência e corrupção. A Procuradoria-Geral da República pediu que os inquéritos sejam enviados para a Justiça de primeira instância. Um avião fretado caiu no oeste do Alasca e deixou 8 mortos. A aeronave transportava 2 pilotos e 6 passageiros e caiu perto de uma instalação militar de vigilância por radar. Equipes de busca e resgate confirmaram que não houve sobreviventes. As autoridades abriram uma investigação, mas a causa do acidente ainda é desconhecida. Os Estados Unidos iniciaram operações militares contra cartéis e o narcotráfico no Equador. A ação faz parte de uma aliança internacional liderada pelos Estados Unidos para combater o crime organizado. 2 navios de guerra, lanchas e 3 helicópteros foram enviados para a região. As forças serão posicionadas em uma rota usada pelo tráfico de drogas entre o continente e as Ilhas Galápagos. O governo equatoriano confirmou a operação, mas ainda não informou quantos militares foram mobilizados. Confira mais informações em osul.com.br ou baixe o aplicativo no seu celular. É grátis.
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3: 8:06.
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5: A universalização do saneamento é uma meta prevista para ser alcançada até o ano de 2033. Esta previsão é feita no marco legal do saneamento que foi aprovado no Congresso em 2020. Até 2033, os objetivos são chegar à cobertura de 99% para o fornecimento de água potável e de 90% para a coleta e tratamento de esgoto. No Rio Grande do Sul, em meio a crises climáticas, como foi o caso da enchente de 2024, a Corsã tem intensificado avanços, como explica a diretora-presidente Samantha Takimi.
6: Quando a nova gestão assumiu a Corsã em 2023, a cobertura de esgoto era de apenas 19%, ou seja, 257 dos 317 municípios atendidos tinham cobertura próxima de zero. Em 3 anos, avançamos para cerca de 30%. Isso representa aproximadamente metade de tudo o que havia sido construído em quase 60 anos. Ainda temos um caminho importante pela frente. Mudamos a escala de investimento e de execução. Saímos de um patamar histórico de aproximadamente 400 milhões por ano e quadruplicamos os investimentos anuais. Em 3 anos, foram cerca de 6 bilhões e hoje implantamos aproximadamente 40 quilômetros de rede a cada 15 dias.
5: Samantha Takimi também destaca a realização de investimentos para acelerar as melhorias na estrutura de saneamento.
6: Em Esteio, criamos um parque de infraestrutura e inovação, com fábrica própria de tubos, usina de asfalto, laboratório e produção de insumos. Desenvolvemos estações modulares de tratamento de esgoto, que podem ser implantadas em 4 meses, enquanto uma estação convencional pode levar até 3 anos. Também ampliamos o uso de tecnologia e inteligência de dados para monitorar os sistemas, reduzir perdas e antecipar problemas. São diferentes iniciativas com o mesmo objetivo: transformar investimento em infraestrutura e fazer o saneamento chegar mais rápido às pessoas.
5: Ainda conforme ressalta a Corsan, a opção pelas chamadas ETEs modulares, que são as estações de tratamento de esgoto modular, também contribui para uma prestação mais rápida de serviços. A implementação leva cerca de 4 meses, enquanto uma estação convencional pode demorar até 3 anos. Em parceria com a indústria gaúcha Masal, foi desenvolvido ainda um equipamento multifuncional que reúne diferentes ferramentas utilizadas nas intervenções, reduz deslocamentos e aumenta a produtividade das equipes. Agência Rádio Web, produção e reportagem, Diego Abrião.
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2: Atender clientes, divulgar produtos, organizar pedidos e produzir conteúdo para as redes sociais. Tarefas comuns na rotina de quem empreende já podem contar com o apoio da inteligência artificial. E essa tecnologia não precisa exigir grandes investimentos. Segundo Renata Aspin, da Unidade de Gestão de Soluções do Sebrae, ferramentas acessíveis já ajudam pequenos negócios, principalmente na comunicação com os consumidores.
3: A inteligência artificial ajuda o pequeno negócio a inovar porque ajuda a divulgar seu produto ou serviço. E isso ajuda também no atendimento inicial e também a entender melhor o seu consumidor. E o melhor de tudo, sem altos investimentos.
2: Comércio, serviços e alimentação estão entre os setores que mais utilizam essas ferramentas. As aplicações variam de acordo com a atividade. Pode ajudar no atendimento, na comunicação, na divulgação de ofertas e até na organização dos pedidos. Renata Aspin, da Unidade de Gestão de Soluções do Sebrae, explica onde a tecnologia tem aparecido com mais frequência.
3: Os setores que mais utilizam o IA são de comércios, os serviços e a alimentação. Profissionais dos serviços utilizam para agilizar o atendimento e a comunicação entre os clientes. Os restaurantes utilizam para divulgar ofertas e organizar os pedidos. Em resumo, um dos usos mais comuns de IA é justamente no marketing e na divulgação.
2: Para começar, a orientação é identificar primeiro uma necessidade do negócio e só depois buscar a tecnologia adequada. A inteligência artificial pode ser utilizada até pelo celular e há opções

0: vagas gratuitas disponíveis. Para quem ainda não sabe por onde começar, o Sebrae oferece cursos e capacitações que mostram como aplicar ferramentas de inteligência artificial em diferentes áreas do pequeno negócio. Agência Rádio Web, produção e reportagem, Virgínia Alves.
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8: Evoluções, mas também preocupações, marcaram o estudo da Todos pela Educação, divulgado nesta quinta-feira. A organização comparou as notas médias dos estudantes da rede pública de ensino do Brasil no conjunto de provas do SAEB, o Sistema de Avaliação da Educação Básica, do INEP, entre 2005 e 2025. Por um lado, O levantamento mostrou que, nos últimos 20 anos, a proporção de alunos do quinto ano do ensino fundamental, com um nível de aprendizado considerado adequado, subiu de 22% para 60% em língua portuguesa e de 14% para 50% em matemática. A variação foi comemorada pela gerente de políticas educacionais da organização, Manuela Miranda.
9: No quinto ano, nós quase triplicamos o percentual de estudantes no nível adequado em língua portuguesa e mais que triplicamos esse percentual em matemática, o que é bastante positivo. Nós também conseguimos reduzir o percentual de estudantes abaixo do básico, que é o nível mais crítico.
8: Por outro lado, os avanços tímidos na aprendizagem de alunos do nono ano e do ensino médio mantiveram os níveis baixos. No último ano do fundamental, o domínio da língua portuguesa era de 14% dos alunos em 2025, mas ainda era de apenas 38% no ano passado. Em matemática, o salto foi de apenas 7 para 18% em duas décadas. No ensino médio, enquanto a proporção de alunos com domínio da língua foi de 15 para 35%, o domínio da matemática, considerado para apenas 5% dos alunos em 2005, ainda é de apenas 8%.
9: Nós temos hoje 30% dos estudantes que concluem o ensino fundamental abaixo do básico em matemática. Já no ensino médio, que é a etapa mais desafiadora em termos de aprendizagem, nós temos um cenário mais crítico. 6 em cada 10 estudantes concluem o ensino médio com esse nível mais crítico de aprendizagem em matemática.
8: Manuela lembra que o novo Plano Nacional de Educação estipula que daqui a 10 anos o Brasil não pode ter nenhum estudante no nível abaixo do básico, ou seja, sem habilidade para inferir informações de um texto ou para operações matemáticas simples, necessárias para o exercício da cidadania no Brasil. Agência Rádio Web, produção e reportagem, Breno Zonta.
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10: Famílias que vivem em municípios que estejam em situação de emergência ou calamidade pública decretada pelo governo federal já podem sacar o Bolsa Família. Este mês, em 186 cidades, o repasse não vai seguir o cronograma de acordo com o Número de Identificação Social, o NIS. Todos os beneficiários destas cidades já receberam o Bolsa Família independente do NIS. Estes municípios com pagamento unificado estão localizados nos estados do Amazonas, Roraima, Paraná, Sergipe, Paraíba, Rio Grande do Norte e Bahia. Eles são afetados por desastres climáticos como estiagem ou enchentes. A lista dos municípios em situação de emergência ou calamidade pública está disponível em gov.br/mds. Reportagem Érica Brás.
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0: Foi definida nesta quinta-feira a distribuição do tempo do programa de rádio e televisão nas campanhas eleitorais. A coligação que apoia a reeleição do presidente Luiz Inácio Lula da Silva, do PT, terá o maior tempo. Lula é o único dos postulantes ao cargo de presidente que disputará como a coligação oficial de partidos. A Brasil Pronto para Mais conta com o apoio formal de PSB, PCdoB, PV, PSOL e Rede, além do próprio PT. A campanha presidencial terá um tempo total de 5 minutos e 31 segundos no rádio e na televisão. Já o senador Flávio Bolsonaro fará uma campanha com a chamada Chapa Puro Sangue. Mesmo assim, o grande número de parlamentares eleitos ainda em 2022 pelo PL garantiu ao candidato o segundo maior tempo de rádio e TV. Bolsonaro terá 4 minutos e 20 segundos de programa. Entre os demais candidatos, Ronaldo Caiado, do PSD, terá 2 minutos e 2 segundos de tempo de propaganda, enquanto Augusto Cury, do Avante, terá um tempo de 35 segundos para a campanha eleitoral. Por não terem cumprido as exigências legais, Renan Santos, do Missão, Romeu Zema, do Novo, Clariana Brandão, do Democracia Cristã, Edmilson Costa, do PCB, Hertz Dias, do PSTU, Rui Costa Pimenta, do PCO, Samara Martins, da UP, e Wilson Grassi, do Democrata, não terão tempo de rádio e televisão. O Avante foi sorteado para ocupar a primeira posição, seguido de PSD, pelo PL e pela coligação Brasil Pronto para Mais, no primeiro dia de exibição. Durante a audiência pública, que tratou sobre o plano de mídia para as eleições, também foram apresentadas as sugestões para o processo eleitoral. Representando o PL, Maria Cláudia Bucchianeri Pinheiro defendeu a criação de um relatório sobre os downloads de programas eleitorais como uma forma de garantir a veiculação dos mesmos.
1: O que a gente sugere é o seguinte, que sem prejuízo do caput, que já está na resolução, o grupo de emissoras, ou seja, o pool, manterá um registro eletrônico do download dos mapas de mídia e das mídias disponibilizadas para veiculação em bloco e inserção. E esse relatório de download, e eu acho que isso não deve ser difícil de implementar, porque as rádios vão até o pool para puxar esse material.
0: Já o representante da Associação Brasileira de Empresas de Emissoras de Rádio e Televisão, ABERT, Rodolfo Fernandes Salema, apontou que as propostas do PL encontram uma limitação técnica para serem efetivadas.
2: Existe uma impossibilidade técnica operacional. A captação do sinal, ela não funciona como um sistema individualizado, tá, ou autenticado de download, né, capaz de gerar um log que identifique que qual emissora acessou determinado conteúdo. E também não existe no nosso sistema de radiodifusão de TV aberta um canal de retorno que permita ao pool de emissoras saber se cada emissora recebeu determinado sinal e colocou efetivamente no ar. Então, portanto, exigir esse relatório significaria criar uma obrigação que tecnicamente seria impossível de ser cumprida.
0: A campanha de rádio e televisão começa neste domingo em todo o país. Além do tempo de programa, também foram distribuídas nesta quinta-feira as inserções durante a programação normal das emissoras de rádio e televisão. Grupo Rádio Web 25 anos, áudio que amplifica conexões. Produção e reportagem, Eduardo Amaral.
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3: Olá ouvintes da programação, que alegria enorme a gente poder falar com vocês um pouquinho sobre saúde e qualidade de vida. 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
8: 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Busque a paz de Deus. Uma paz que seja profunda e aquecedora. A paz divina que mencionou o Senhor Jesus, o mundo, não pode dar. A paz de Deus é também sua. Ela pode estar dentro de você agora. Basta você pensar que ela vem. Então veja-a chegando e tomando conta do seu coração. Sinta-a presente, reconfortante, em todo o seu ser, até nas menores veias. Confie que está recebendo e receberá, pois quando o coração vibra, a alma se encanta. Deus, amoroso, amplia o que de bom está no seu coração. Nada neste mundo se compara à paz de Deus. Mensagem do livro Sabedoria Todo Dia, de Lourival Lopes.
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12: O Conselho Nacional de Trânsito aprovou nesta semana novas regras para a fiscalização da chamada Lei Seca, que inibe o consumo de bebidas alcoólicas por motoristas no Brasil. Além do etilômetro, que é o conhecido bafômetro, que verifica com precisão se a quantidade de álcool no sangue excede a permitida, os agentes de trânsito passarão a contar com uma fase anterior de triagem. No pré-teste ou teste passivo, será verificado se o condutor apresenta algum sinal de alteração da capacidade psicomotora. Para a doutora em gestão urbana Rafaela de Almeida, professora da Uninter, o procedimento adicional amplia a capacidade de verificação dos agentes.
13: Existem situações em que o equipamento pode não estar disponível, ou pode haver uma recusa ao teste, ou até mesmo uma alteração da capacidade do condutor por estar relacionada a outras substâncias que não é o álcool propriamente dito. Então, nesses casos, a observação dos sinais de alteração psicomotora, ele amplia essa capacidade de fiscalização por parte do agente de trânsito.
12: A novidade foi pensada para situações em que o condutor relata ter consumido algum produto que pode ter deixado resíduos de álcool na boca, como pão de forma ou bombom de licor, ou mesmo usado produtos como enxaguante bucal, o que pode exigir o chamado reteste.
13: Então, nessa situação, pode existir um álcool residual aí capaz de interferir momentaneamente nessa leitura. Por isso que o reteste após um determinado intervalo de tempo pode ser adequado para ajudar a diferenciar, então, essa primeira situação de uma possível ingestão de bebida alcoólica.
12: Outra novidade será o uso de equipamentos para identificar outras substâncias psicoativas além do álcool. De acordo com a Rafaela, o trânsito no Brasil também tem sido ameaçado pelo uso de maconha, cocaína, anfetamina e mesmo por medicamentos de uso controlado, como ansiolíticos, sedativos, antidepressivos e indutores de sono.
13: Um avanço bem importante porque acompanha uma realidade que é observada pelos órgãos de trânsito, né? Então, parte dos casos de direção sobre influência de drogas ilícitas ou medicamentos que afetam o sistema nervoso central acabam não sendo detectadas, por exemplo, em um teste de bafômetro.
12: A professora da Uninter acrescenta que as novas regras foram importantes para padronizar a fiscalização em todo o território brasileiro. Essas normas já vinham sendo usadas em operações da Polícia Rodoviária Federal e em estados como Espírito Santo, Mato Grosso do Sul, Rio Grande do Sul e Rio de Janeiro. As mudanças passam a valer no dia 18 de outubro, 60 dias depois da publicação no Diário Oficial da União, na última terça-feira. Agência Rádio Web, produção e reportagem, Breno Zonta.
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0: Brasil.
1: Bom dia aos associados e associadas do Sindicato dos Trabalhadores Rurais. Eu estive na última quarta-feira, juntamente com a Angelita e o Jonathan, no primeiro seminário regional de juventude em Nome Toque, onde reuniu muitos jovens dos 16 sindicatos da regional. Foi um debate muito bom e conhecimentos que as empresas convidadas fizeram e estiveram presentes lá, a Soli3, a CCGL, a Coprel e a FETAG. E foi debatido sobre a organização sindical e produzir renda e desenvolvimento. Foi um dia também de muita troca de ideias, de muito diálogo e construção coletiva, onde os jovens fizeram suas propostas para as empresas, para que o jovem continue no campo, tendo renda, qualidade de vida e produzindo. Foi muito bom esse dia que a gente teve lá em Nome Toque, falando sobre com os jovens nesse primeiro seminário da regional, onde juntou 60 jovens, mais ou menos, da regional, que foi debatido sobre o futuro da juventude no campo, que para nós todos é uma preocupação, a sucessão rural. E nós sabemos que aqui no nosso município nós temos jovens que eles querem permanecer no campo. Então eu convido a todos os jovens que estão escutando o programa, os seus pais, que deem essa força para o jovem quando ele quiser permanecer no campo, quando ele quiser fazer a sucessão rural, que ele dê esse seguimento. Porque se a gente parar para pensar, nós estamos ficando velhos, melhor, experientes. E como é que vai ser a nossa agricultura? Nossa agricultura familiar daqui uns tempos. Se nós não apoiar o nosso jovem para ele permanecer lá no campo, fazendo, produzindo, tirando seu sustento, vai ser difícil. E eu convido a todos os jovens para se fazer presente lá no sindicato, porque agora também nós temos o crédito fundiário, que é a compra de terra, especial ao jovem, com juro muito baixo, com umas propostas muito boas. Então eu convido vocês, jovens, que estão lá no interior, que a gente sabe que vai permanecer lá no campo, para vir até o sindicato fazer e conhecer as propostas do sindicato, as propostas das políticas públicas voltadas ao jovem. Agora ficamos com os avisos e os aniversariantes do mês.
2: Comunicamos aos nossos associados que o sindicato está ampliando os convênios através do cartão FETAG+. Agora, os associados do sindicato poderão usar o cartão FETAG+ no comércio conveniado, nas consultas, no hospital, nas farmácias, fisioterapeutas, nos laboratórios de exames, dentistas, nas instituições de ensino e com especialistas em outros municípios. Maiores informações no site da FETAG, no sindicato ou no aplicativo FETAG+. Agora, os aniversariantes da semana. No dia 16, aniversariou Valdir Oliveira de Almeida, Edla Bachmann, Ricardo Luiz Maldaner, Roque Aldomir Piovesan e Romeu dos Reis. No dia 17, Gilberto Camera e Rovena Miller. No dia 18, Fábio André Giacomoli, Roseli de Lima e Romeu Pazinato. Ontem, dia 20, Cláudio Sildemar Fortes. No dia 24, estará de aniversário Marli Fátima Menezes e Luciana Ferreira de Ramos.
1: O sindicato está fazendo ITR. Então, agricultor, vá até lá e faça o seu. Até dia 30 de setembro. É o prazo final para a entrega do ITR. Convite. A comunidade de Aparecida Cidade convida o povo em geral para a festa dia 6 de setembro de 2026, valor do churrasco R$ 130,00, espeto de 2 quilos. Na compra do cartão concorre ao sorteio de uma ovelha e um porco. Animação Banda G10. É o que tínhamos para hoje. Até o próximo programa.

0: Você ouviu o informativo do Sindicato dos Trabalhadores Rurais de Santa Bárbara do Sul.
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0: Bom dia, Santa Bárbara. Bom dia, região. 9:01 em Santa Bárbara do Sul. A partir de agora no seu rádio, programa de informações da Prefeitura Municipal de Santa Bárbara do Sul. Está entrando no ar conversando com a nossa gente. Vai ao ar aqui pela 97.9, Rádio Blau Nunes e 104.9, Liberdade FM. Hoje é sexta-feira, 21 de agosto, 10 graus, a temperatura nos estúdios aqui da Rádio Blau Nunes e da Liberdade FM. Está começando o programa da Prefeitura. Conosco no programa de hoje, o prefeito Leandro, o vice-prefeito Paulinho do Alcastel e o Guinho Carvalho, que também já está providenciando aí um cafezinho esperto, não é? Para que a gente possa também suportar essa temperatura que eu vou te contar, rapaz. Veio com tudo, hein? Bom dia, prefeito Leandro Veneral.
1: Bom dia, Beno. Bom dia, Paulo Roberto Alcastel, meu vice-prefeito. Bom dia, Guinho, nosso colaborador de todas as semanas aqui no nosso programa. Aliás, colaborador espontâneo, amigo da gente, que vem de forma espontânea. Não tinha obrigação de vir aqui, o Guinho. O Guinho de forma... De forma espontânea, de forma...
0: Voluntária.
1: Voluntária, vem aí, colabora com nós e é uma colaboração importante pelo grande comunicador que é. Muito bom dia, nossa comunidade de Santa Bárbara do Sul, a todos que estão nos ouvindo nesse momento. O objetivo desse semanário, através do sinal da Rádio Blau Nunes e também, e por conseguinte, da Rádio Liberdade FM, é de levar as informações daquilo que aconteceu durante a semana na administração municipal, levar a todos os lares de Santa Bárbara do Sul e região as informações todas daquilo, tudo que aconteceu e projetarmos o que irá ocorrer na próxima semana. Então, tem o objetivo de manter a nossa população muito bem informada.
0: Tá certo. Este é o prefeito Leandro Veneral. Bom dia, vice-prefeito Paulinho.
2: Bom dia, Beno. Bom dia ao prefeito Leandro, secretária Andréia, ao Guinho. E um bom dia especial a toda a nossa comunidade Santa Barbarense.
0: Bom dia, Luiz Augusto Carvalho.
3: Bom dia, Beno, bom dia, prefeito, bom dia, vice, bom dia, secretário André, que já acabou de chegar, bom dia a todos os ouvintes, pessoas que nos acompanham pelas redes sociais, e o Beno está quase fazendo me acostumar com o meu nome já, me chamo de Luiz Augusto toda sexta-feira, né? Então tá bom. E estamos aqui, Beno, como eu falava o Leandro, para colaborar, simplesmente assim, simplesmente isso, colaborar. Na apresentação desse programa, que sempre tem muitas informações, e eu sempre gosto de falar, de salientar, que o que não vai ao ar na sexta-feira, Beno, né,
0: no
3: rádio, está sempre à disposição as informações nas redes sociais da Prefeitura Municipal e também no site oficial da Prefeitura.
0: Tá certo. Bom dia, secretária de Educação do município de Santa Bárbara do Sul, senhora Andréa Bólico Sarati.
4: Bom dia, Beno. Bom dia ao prefeito. Bom dia, Paulinho, vice. Bom dia, Guinho. Bom dia, Luiz Fernando. Bom dia a toda a nossa comunidade.
0: Tá certo. Também já chegou por aqui o secretário de Obras, o Luiz Fernando Moraes da Silva Hallstein. Bom dia.
5: Bom dia, Beno. Bom dia, prefeito, bom dia, vice, bom dia, Guinho, bom dia, secretária Andréia, bom dia, nossa comunidade.
0: Tá certo. Todo mundo já apresentado aí, vamos então ao programa. Às 9:06, 10 graus a temperatura. Guinho, me permita aqui falar com o prefeito sobre um assunto importante que no final da tarde de sexta-feira aconteceu lá no gabinete, prefeito, vice estavam lá e estava lá também o representante do Badesul. Momento importante, confirmação de verba que vem para Santa Bárbara do Sul para importantes acontecimentos, prefeito.
1: Verdade, verdade, Beno, a gente já tinha trazido essa informação há alguns meses atrás dessa demanda que tínhamos junto ao Badesul. É, captação de recursos não é dado, né? Não é recurso que vem.
0: Não cai do céu.
1: Não cai do céu, nós vamos pagar, a gente vai pagar com prazo lá no Badesul, mas é um investimento necessário, importante, que foram disponibilizados somente para 30 municípios. Eram 30 milhões de reais que haviam disponíveis para essa rúbrica lá no Badesul, né? E a gente conversando com o vice-presidente do Badesul, com o Flávio Lâmio, que é aqui da região, e o Flávio Leandro, vocês se habilitem lá, é um juro baixo, tem um prazo de carência, é de fácil pagamento na sequência, e você vai ter um recurso aí de 1 milhão de reais para você poder investir no distrito industrial. Eram recursos específicos para investimento nos distritos industriais. E nós, mais que depressa, corremos atrás lá no início desse ano, né? E a gente procurou fazer o encaminhamento correto para que nos fosse disponibilizado esses recursos, e já está em processo de licitação, né? A gente vai avançar significativamente, vai ficar bem pouca coisa lá no distrito para pavimentar. Então a gente vai pavimentar as ruas que tem empresas lá, todas elas vão estar pavimentadas. É um desejo, uma demanda, um anseio de longa data lá do pessoal do Distrito Industrial, que sofria até um tempo atrás com barro lá, né? E que já foi feita alguma coisa agora de uns anos para cá, já foi pavimentada alguma coisa e a gente está dando continuidade. Vamos evoluir, e o que ficar, se ficar alguma coisa para trás, vai ser feito logo em sequência. E nós vamos procurar pavimentar, deixar o nosso distrito em condição para que os empresários que lá trabalham e trabalham e fazem a coisa acontecer e colaboram com o desenvolvimento de Santa Bárbara do Sul, para que eles tenham mais conforto, para que a logística de suas empresas lá, a entrada, a saída de caminhões, ela seja de forma tranquila.
0: Prefeito, e além de pavimentação também, Um serviço de canalização pluvial vai ser realizado com essa verba.
1: É verdade, na verdade, antes do calçamento, vai ser feito calçamento com pedras regulares, que é uma pavimentação maravilhosa e que não tem fim, né, Beno? Vai ser feito calçamento com pedras regulares, né? Como aconteceu ali na frente da mecânica, da empresa do Anísio, da empresa do Fábio Limberger ali, da Agrifol, da Fortifol. Então, vai ser naquele mesmo padrão que vai ser feito as demais ruas. E só que esse é o acabamento. Mas embaixo é feito todo um trabalho de canalização pluvial, né? É dado um encaminhamento para as águas das chuvas para que a obra ela fique bem feita.
0: Tá certo. Vice-prefeito Paulinho estava junto lá quando Flávio Hamel esteve lá também.
2: Sim, Beno, como o prefeito falou, um investimento importante, né, para a nossa cidade e para a industrial. Acho que vai ficar quase toda ela praticamente pavimentada com calçamento. E isso é um compromisso nosso da campanha, né, prefeito? Então a gente conversou bastante, né, secretário, como a gente poderia fazer isso. A oportunidade desse recurso surgiu e a gente, tendo vários contatos do prefeito, e também agradecer a nossa parte de projetos, muito bem coordenada pelo Wesley, pelo Luiz Fernando, pelo pessoal que a gente conversa ali diariamente com o Edinho, conseguimos alavancar esse recurso e vai ser pavimentada toda a área industrial. Então a gente fica feliz com isso, né? Porque vem ganhar não só a área industrial em si, os empresários ali, mas vem ganhar, Guinho, hoje Santa Bárbara do Sul, naquela área, vem motoristas e pessoas de todo o Brasil, com caminhões que passam por ali. Esse dia eu teve ali, tinha caminhões da Bahia, só para vocês terem uma ideia. Então, isso é bom para Santa Bárbara. Estamos evoluindo nesse sentido, sabemos que podemos evoluir muito mais, Mas o pessoal que vai ter uma boa impressão também, né? Santa Bárbara, ó, tá todo mundo, tá todo calçado. Uma vez, há dois, três anos atrás, aquilo era a maioria terra de chão. E agora a gente está complementando, né, com todo o calçamento da área industrial. Importante para o crescimento da área industrial lá.
3: E como já falamos, prefeito e vice-prefeito, em outros programas, para quem passa na BR-285, está se tornando o cartão postal de Santa Bárbara do Sul. Uma ótima impressão que já se tem, né? A gente passa ali, é impressionante, principalmente à noite. Eu passo seguidamente ali à tardinha. Então, assim, é um impacto muito belo que se dá, uma ótima impressão sobre a indústria de Santa Bárbara do Sul, que são várias empresas de todos os ramos que estão ali estabelecidas, né?
2: Sim, Ben, você passa de noite, eu também passo, e a gente sabe que pode melhorar muito ainda. Tem muita coisa a ser feita, mas devagar a gente chega lá. Devagarinho, a questão de embelezamento, acho que falta um pouco, né? O Fernando já conversamos sobre isso. Algumas questões que a gente não depende só de nós também, que foge do nosso alcance, né? Porque é área de beira de asfalto, que não pertence ao município e tal, tem todos os detalhes. Mas a gente aos poucos vai evoluindo e um dia, quem sabe, a gente chega no melhor possível.
3: Tá bom. Beno, por favor.
0: Não, eu acho que o Paulinho, tanto o Paulinho, o vice-prefeito, quanto o prefeito Leandro, falaram exatamente sobre o que vai acontecer com esse dinheiro, mas vai ter a participação.

0: situação também do nosso secretário de obras, que vai ter muito trabalho por lá também, né?
1: Bom, Beno, então, com certeza alguma coisa, a Secretaria de Obras fica sempre responsável, né? Eu estava esse dia conversando com o prefeito, tem a questão do, às vezes, da terraplanagem, às vezes do maquinário, né? Então, isso a gente está sempre à disposição, né? Então, a outra vez, esse último calçamento que houve ali foi praticamente uma parceria entre a prefeitura, juntamente com a licitação, que a gente quis esticar mais o asfalto, alargar mais o asfalto, desculpa, não, o calçamento. E nisso a gente envolveu bastante a Secretaria de Obras, então a gente está à disposição, né? E hoje com nossos maquinários e com nossos operadores, com certeza a gente vai conseguir auxiliar nisso, né?
0: Tá certo. Este é o secretário de Obras, Luiz Fernando Luiz Augusto.
2: Belo, aproveitando que estamos aqui com o Luiz Fernando de esportista, proprietário de time, empresário, cartola, né? E com o nosso vice...
0: E financeiro também.
2: Isso, o nosso vice Paulinho também, de esportista. Enfim, e o prefeito Leandro, que é de esportista das quintas-feiras, né? Pelo que ele falou já ao vivo.
3: Terça e quinta.
2: Terça e quinta, ó, tá melhorando. Nós vamos falar um pouquinho do esporte de Santa Bárbara do Sul, que também tem a ver com a secretária Andréia, porque o Diogo... O coordenador de esportes é ligado à Secretaria de Educação. E tivemos duas rodadas essa semana do Campeonato de Futsal Semana da Pátria. Inclusive, na terça-feira, o vice-prefeito Paulinho e o Silvio, nosso amigo Silvio, estiveram apitando os jogos das categorias de base, que está movimentando bastante, bem interessante os jogos, né, vice-prefeito Paulinho, das escolinhas, sub-11, sub-13, sub-15, né, ontem também estive lá acompanhando esses jogos, é muito interessante, estão de parabéns todas as pessoas envolvidas com esses projetos que levam o esporte até a criançada.
4: Sim, o ano passado, né, a gente já fez o campeonato de categoria de base. Esse ano a gente conversou bastante, porque tem duas escolinhas no município, né? O Embaixadores e a escolinha do município, e a gente analisou, porque eles estão competindo direto, mas sentiu-se a importância de fazer essa competição municipal, nível municipal também, porque às vezes muitos atletas competem a nível regional, né? Em outras categorias não tem oportunidade de praticar, porque ali é um time só. Assim, tem várias equipes aqui do município, né, que podem participar do campeonato, e a gente fica feliz em oportunizar isso, né, porque é mais uma integração, teria que ser mais uma integração do que uma competição, mas a gente sabe que quando que entra em quadra isso termina, né, Luiz Fernando, todo mundo quer ganhar, todo mundo quer jogar. A questão da arbitragem, eu e o Silvio, sim, fomos para contribuir, né, nessa primeira fase. Cortar gastos, e ontem o Leandro Bicudo também nos ajudou, e mais outro guri lá, que é nosso CI, apitando, mas para frente a gente vai pensar em colocar arbitragem, né, porque nas fases mais finais. Então, a gente sente a presença dos pais, né, incentivando os alunos, e é esse o propósito. Sabemos que temos que evoluir em algumas coisas, né, devagarinho a gente vai evoluindo também em todo sentido, mas o que me deixou bastante feliz, Beno, ontem eu tive no ginásio, ontem o público não foi tão grande como que foi na terça-feira, acho que um pouco por causa do frio e calor, mas na terça-feira o ginásio...
0: O frio e uma garoa que caía também, né?
4: O ginásio estava com um público de final, né? Então, é devido à qualidade dos jogos, né? Em todas as categorias, o pessoal prestigiando, e isso nos motiva a fazer e motiva as equipes também, e a gente... Sabe que tem problemas, essa semana conversando teve vários problemas em relação à arbitragem, mas a arbitragem, o que a gente vai dizer, né, Guinho? A gente não tem como interferir nisso, os erros acontecem, aí se tu vê campeonato brasileiro, campeonato...
2: Copa do Mundo,
4: Copa
2: recentemente.
4: Copa do Mundo, com VAR, com tudo, então a gente também fica meio assim, porque a gente sabe dos investimentos das equipes, mas é uma situação que a gente fica meio onipotente, a gente pode pedir, trocou já, eu acho que melhorou bastante, já conversamos com o Wilton, que é o responsável da Liga Coloradense, ele trocou, terça-feira viu uma arbitragem já um pouco melhor, porque estava vindo sempre os mesmos e ficam marcados, né? Sempre os mesmos em contato com os mesmos jogadores, a gente sabe o que é isso. Acho que melhorou, temos que evoluir e vamos evoluir todos juntos, né? Mas o que tem que salientar aqui é a participação das equipes todas e o belo campeonato que estão fazendo.
2: Prefeito Leandro, uma coisa que chama atenção nas categorias sub, colocado no mesmo dia, na mesma noite, digamos assim, do campeonato oficial, Semana da Pátria, é que essa gurizada já sente aquela questão do calor das arquibancadas, um jogo de verdade, né, Luiz Fernando? Não é a mesma coisa que fazer um jogo isolado, sei lá, em outro horário e coisa. Então, já chego ali, já sente o público, é uma coisa que
3: vai alimentando, né? Tu traz a criançada pro clima da competição. Tu faz eles irem acostumando, né, com aquele clima, com aquele ambiente. Você tranquiliza eles, porque daqui a pouco eles vão ir competir para fora, pelos embaixadores ou pela escolinha do município, eles vão ir competir para fora e vão encontrar um ginásio cheio, né? E não que não aconteça aqui, porque a gente tem as nossas competições da base aqui e o ginásio e o nosso pessoal vai. Mas é importante, tu colocaste muito bem, é importante pegar aquele clima de competição, como está acontecendo nos nossos campeonatos. O nosso campeonato diferenciado esse ano com série ouro, série prata. Então assim, ó, com uma oportunizando para que muito espaço para a gurizada, para revelar a gurizada aí de Santa Bárbara. Tem bastante gente sendo revelada, é impressionante. Eu tenho acompanhado nas rodadas que eu estou conseguindo acompanhar por lá, como tem gurizada boa, como tem gente boa aqui de Santa Bárbara, Luiz Fernando. Nós temos, como tem gente boa aqui de Santa Bárbara, como nós temos atletas com baita potencial. E é só dessa forma, é só através dos eventos esportivos que aí tu vai proporcionar para que essa gurizada eles possam, daqui a pouco, enxergar uma coisa maior aí no esporte.
2: Verdade. Agora eu vou passar os resultados de ontem, Beno, de ontem à noite.
0: Isso.
2: Na categoria, lembrando que ontem à noite só os times da própria escolinha municipal se enfrentaram, né? Na categoria sub-11, o Diogo me passou agora pela manhã. Ele que entende melhor isso aqui, que é a equipe verde contra a equipe azul e tal. A equipe verde no sub-11 venceu por 6-0 a escolinha equipe azul. Sub-13, a equipe verde perdeu para azul de 2-1. E na sub-15, a equipe verde da escolinha venceu por 5-0 a equipe do terno azul. Já nas categorias principais, tivemos na série ouro Jaguaras 3, Zenit 1, no Master 50, Racing e Master Colorado 4-4, e na série prata, Jaguaras 7, Elsguri 0. Os resultados de ontem à noite.
0: Tá certo. E vamos então agora passar a ouvir aí os nossos convidados especiais, o Luiz Fernando de Obras e também a secretária. Vamos começar, vou questionar aqui a secretária e o Luiz Augusto questiona daqui a pouquinho lá o Luiz Fernando. Tá certo. Secretária, semana de muito trabalho para a educação aí, hein?
5: Muito trabalho. Uma semana bem movimentada, né, Pedro? Na verdade, as últimas 3 semanas têm sido de bastante movimentação. A educação, na verdade, nunca para, né? Desde que nós retornamos das férias ali do recesso de julho, agora, nessa reta final de ano, sempre é bem conturbado, com bastante atividades na educação.
0: Antes de continuar contigo, quero voltar a falar com o prefeito aqui. Prefeito, muitas atividades na educação. Isso aí faz parte, prefeito, de que a educação seja também destaque?
3: A educação é carro-chefe da nossa... É um dos carro-chefe da nossa administração. Nós, antes de assumir, lá no início do ano passado, quando planejávamos, quando projetávamos os anos seguintes, eu e o Paulinho, sentado com a nossa equipe, a gente sempre entendeu que educação e saúde são não, as outras secretarias, elas não são, elas... não são menos importantes, mas a educação e a saúde são os carros-chefes, são os carros-chefes. Nós temos que dar uma atenção muito grande. Elas alcançam, elas têm um alcance muito grande na nossa comunidade, elas têm uma importância muito grande na nossa comunidade e elas são responsáveis aí, Beno, por 50% do nosso orçamento, né? A educação e a saúde para mais de 50% do nosso orçamento. Então, são secretarias grandes e que a gente acompanha permanentemente. A gente quer que as coisas aconteçam da melhor maneira possível. E você está falando da educação aqui. A gente fala diariamente, conversando diariamente com a Andrea, para

0: possível, para que as coisas estejam acontecendo sempre a contento, para resolver as pendengas do dia a dia, que acontecem muito e a gente resolve junto, né? A educação, ela emancipa, né, Beno?
1: Verdade.
0: Então, não
1: É
0: interessa a
1: verdade.
0: classe social. Se o sujeito estudar e ele tiver a oportunidade de estudar e tiver uma educação de qualidade, ele vai ter a independência que ele precisa para a vida dele.
1: Antes de ouvirmos o André, quero ouvir o Paulinho também sobre esse mesmo assunto, educação.
2: Falar em educação é sempre bom, né? Acho que é 30% da nossa população hoje passa pela educação, André. São muitas crianças, muitos alunos, e isso envolve professores, envolve transporte escolar, envolve muitos funcionários. Então, é uma grande empresa, a Secretaria de Educação. E a gente todo dia tem problemas, né, André? Tem que enfrentar esses problemas, porque a gente em casa, se a gente convive com cinco, seis pessoas, a gente tem problemas. Imagine onde que a gente tem que. A secretária, principalmente, e sua equipe tem que administrar mil e poucas pessoas ou mais. Mas a gente fica satisfeito com a evolução também, né, Andréia? O dia a dia a gente vê a evolução na educação, nas crianças, os profissionais muitos dedicados e alguns servem de exemplos para os outros, né? E eu vejo que o pessoal tenta evoluir, né? Porque quem não evoluir e não se adaptar, porque a gente tem ótimos profissionais e de repente alguns têm que se adaptar a isso, seguir o exemplo dos outros. E é muito importante isso, não para mim, ou para André, ou para o prefeito Leandro, mas sim para toda a nossa comunidade escolar. E eu vejo que isso aos poucos sim está acontecendo.
1: Agora sim, educação. Temos muitos assuntos, secretária. Olha só,
3: Diga.
1: a avaliação do projeto Autoridade Mirim, também Semana da Pátria, que já foi dada a largada já. A comunidade lá do Bom Pastor participou de uma reunião. A Secretaria de Educação também recebeu, juntamente com a comunidade, o Fogo Simbólico e o Programa da Educação Infantil Nacional. Muitos assuntos, secretária. Agora sim.
3: Exatamente. Nós tivemos essa semana passada, no final da semana passada, a avaliação da Autoridade Mirim, que é um projeto do Legislativo Municipal, em parceria com a Secretaria da Educação. As avaliações foram realizadas lá. Nós não podíamos anunciar, Beno, porque só saiu o resultado depois das correções de provas, provas de leitura. Saiu essa semana, eu estou com o resultado aqui, posso?
1: Claro.
3: Então, teremos uma prefeita, prefeito.
2: Novamente.
3: Uma prefeita
1: É a segunda
3: novamente,
1: vez.
3: segunda vez, segundo ano consecutivo de prefeitas. Exatamente, o ano
1: Estão tomando
3: passado foi a
1: conta já, né?
3: Paola, sim, esse ano a Amália Tonon Pontes, prefeita. Matheus dos Santos Pazinato, vice-prefeito. Alice da Silva Vargas, presidente da Câmara. Aí os vereadores, Gabriele Weidmann, Fernanda Eduarda da Silva, Joana Maria Baiotto, Davi Franco, Davi Luiz Moura Prestes, Lívia Martins, Felipe Martins Pinheiro e João Miguel Moreira Melo, destacando que a Autoridade Mirim é um projeto do Legislativo e participam tanto os alunos da rede estadual quanto os alunos da rede municipal. Então, teremos novamente uma prefeita Mirim. E eu quero destacar que a Amália é filha da nossa prof, Tailine, professora de português da rede municipal, e o filho dela, Nicolas, há 4 anos atrás foi prefeito. Inclusive, antes da prova, ela brincava e dizia assim: eu acho que o Nicolas vai entregar o mandato para a Amália. E aconteceu, né? Parabéns, Tailine, parabéns ao Dilamar, que são os pais, e parabéns a todos os pais que estiveram lá na secretaria com as crianças. A gente sabe que eles ficam nervosos, que é um dia diferente, mas parabéns a todas as crianças que participaram, que se destacaram e vão fazer parte da Autoridade Mirim. Será em outubro a solenidade, é na Semana da Criança.
1: Tá certo. A senhora falou há pouco lá da comunidade lá do Capão Alto lá. Aliás, a comunidade é muito agradecida à administração por ter dado continuidade à escola Bom Pastor lá no Capão Alto.
3: Exatamente, Beno, esse foi um compromisso de campanha.

0: do prefeito Leandro, do vice Paulinho, que estiveram naquela comunidade e garantiram que aquela escola, que é a nossa única escola rural, não seria fechada, que ela permaneceria. Não adiantava a gente permanecer como estava. Ano passado conversamos muitas vezes com o prefeito, tivemos muitas conversas também com a comunidade. Nós precisávamos ter um diferencial na escola, e o diferencial foi o turno integral. Hoje aquela escola é 100% turno integral. Para te ter uma ideia do impacto que o turno integral teve na escola Bom Pastor, que o ano passado nós pegamos a escola com 20 crianças.
1: Sim.
0: Hoje nós estamos com 50 crianças matriculadas.
1: Então.
0: Então, o turno integral, além de ser bom para a criança, fundamental para a criança, é também bom para a comunidade, para a escola. Então, tivemos a reunião essa semana, eu falava lá para os pais, o ano passado, na mesma época, tivemos uma reunião, nós tínhamos duas fileiras de pessoas, porque eram 20 pessoas, né? E esse ano a gente viu um saguão cheio, e isso é uma alegria. Essa semana também, o meu colega Luiz Fernando, que é meu parceiro de muitas empreitadas aí na administração, está lá com uma equipe fazendo umas reformas necessárias que a comunidade nos pediu. Estamos também agora comprando um material que precisa lá para dar uma ajeitada nas coisas, para melhorar as condições para as crianças. E eu acho que aquilo que prometemos estamos cumprindo, e como eu falei essa semana para a comunidade de Capão Alto e da Escola Bom Pastor, o nosso compromisso segue até 2028. Vamos seguir e mostramos que em um ano e meio, com empenho, dedicação, visita de casa em casa, que eu e o Zé fizemos o ano passado também, de casa em casa lá nas comunidades, a gente conseguiu com que a escola permanecesse e melhorasse. Aumentamos o número de funcionários, de professores lá. Então as coisas estão andando. Eu acredito que, como eu disse para a comunidade terça-feira, não que está tudo perfeito, a gente sabe, porque é uma nova caminhada, que são os erros que nos fazem acertar. Mas eu creio que é uma caminhada que está indo para o lado certo.
1: Tá certo. Vamos falar agora sobre a Semana Nacional da Educação Infantil. A Criança Feliz antecipou toda a
0: A
1: comemoração.
0: Criança Feliz já está em comemoração desde segunda-feira. Esta semana, dia 25 de agosto, é o Dia Nacional da Educação Infantil. É uma homenagem à sanitarista Zilda Arns, que era da Pastoral da Criança. E então, nessa semana, as escolas fazem muitas atividades. Essa semana foi uma semana, os pais, eu sei porque eu sou mãe de criança da educação infantil, todos os dias tinham uma atividade diferente. Eles amam, mesmo com chuva, frio, eles querem estar na escola. E hoje à noite nós temos na Casa de Cultura o grande espetáculo dos nossos pequenos de todas as escolas de educação infantil. Bom Pastor, Clemente, que tem o pré-A e o pré-B, EMEI Aparecida, EMEI Padroeira e EMEI Criança Feliz.
1: Entrada franca.
0: Entrada franca, todos os pais estão convidados e toda a comunidade em geral, a partir das 19h30, na Casa de Cultura, o espetáculo Menino Maluquinho. Dirigido, organizado pelo Gustavo, nosso assessor cultural, em parceria com as diretoras, coordenadoras, professoras das escolas, monitoras, agentes educacionais, que hoje devem estar todas de cabelo em pé, trabalhando muito para que de noite dê tudo certo. E também as gurias da secretaria estão lá na APAE agora me representando, que tem a abertura da criança, da Semana da Pessoa com Deficiência. E depois estamos todos rumo à Casa de Cultura para deixar tudo certinho, organizado, para que os pais cheguem lá e prestigiem o espetáculo, que com certeza sempre é lindo e emocionante, porque é sempre lindo a gente ver os nossos pequenos mostrando seus talentos.
1: Então hoje poderão surgir os novos atores e atrizes de Santa Bárbara do
0: Exatamente,
1: Sul aí.
0: exatamente.
1: Chegada do fogo simbólico, comemoração aí da Semana da Pátria, secretária.
0: Exatamente, essa semana chegou o fogo simbólico, dia 18. Tivemos uma grande honra de receber o nosso amigo Bones, né, que veio trazer, que é um brigadiano aqui em Santa Bárbara, veio trazer o fogo simbólico. Nós fizemos uma solenidade na frente da prefeitura. Iniciamos a Semana da Pátria, literalmente no dia 1º, no Altar da Pátria. Toda a comunidade está convidada a partir das 8 horas da manhã, as escolas se farão presentes, e em caso de chuva, somente as autoridades, né? E o nosso desfile será no dia 5 de setembro.
1: Sábado?
0: No sábado.
2: Secretária, só interrompendo um pouquinho, abertura na terça, dia 1º, né? Como acabou
0: na abertura na terça.
2: E o desfile no sábado. E nos outros dias subsequentes, entre a abertura e o desfile na quarta, na quinta, haverá hasteamento? Como é que vai? Ou não tem programação nesse sentido?
0: Tem programação. O que ocorre? Todas as escolas fazem o seu momento cívico, tanto no início da manhã e no final da tarde, né? Todos os dias. E ontem recebemos uma visita, Guinho, do pessoal da Coprel, que vem fazer uma atividade que há muitos anos não fazia em Santa Bárbara, está retornando. Então nós teremos uma atividade com eles o dia todo sobre a importância da energia, sobre a importância da sustentabilidade. Eles vêm no dia 2 e dia 3 para Santa Bárbara também fazer um trabalho na Semana da Pátria, também para complementar. É um evento muito grande que envolve todos os nossos alunos de 1º a 5º ano.
1: Uhum.
0: Alunos, professores, monitores, agentes educacionais.
1: E no desfile do dia 5, todos os educandários de Santa Bárbara do Sul, municipais e estaduais, confirmados.
0: Sim, ontem fizemos a listagem das entidades, listamos 12 entidades, porque o ano passado as entidades fizeram questão de participar do nosso desfile, esse ano também. Então todas as escolas participarão e as entidades estão sendo convidadas a novamente participar do nosso desfile.
1: Antes do secretário falar, eu gostaria que a senhora falasse sobre a ex-EMEI Amanda Viana dos Santos.
0: A ex-EMEI Amanda Viana está num processo de transformação total. Até ontem eu vi que a Secretaria de Obras fez uma postagem. Parece um novo lugar. É irreconhecível aquele local. Quem frequentava lá sabe que era um prédio muito precário. E que com a abertura da EMEI Padroeira nós conseguimos agora reformular. E o que será lá? Nós já falamos muitas vezes sobre isso. Será um centro de atendimento multiprofissional. Quem vai trabalhar lá? A psicóloga da educação, assistente social, psicopedagoga, as salas de AE trabalharão lá, a fonoaudióloga, para fazer atendimento a todas as nossas crianças da rede municipal que possuem algum laudo ou que precisam algum atendimento extra classe. O prédio não tinha condições da maneira que estava, né, Luiz Fernando? Estamos renovando todo o prédio e esperamos que nos próximos meses aí a gente consiga entregar para a comunidade esse prédio, esse novo espaço de atendimento. Porque nós temos a equipe multiprofissional há muitos anos em Santa Bárbara, mas as gurias usavam uma sala lá na Egídio sem espaço adequado para atender as crianças. Então elas iam itinerantes nas escolas e realmente a coisa nunca funcionou como se esperava. Então agora elas vão ter um espaço adequado, uma organização certinha, e eu acredito que agora vai fluir. Aquele professor que está lá na sala de aula, os meus colegas professores que sempre estivemos em sala de aula e sempre precisamos de um socorro, eu acho que esse socorro agora vai ser efetivo.
1: Tá certo. Prefeito e vice-prefeito, algum comentário com relação às informações da secretária de Educação, prefeito Leandro?
3: Tu sabe que a gente está muito feliz e está indo para a reta final dessa mudança que vai acontecer no prédio lá da antiga EMEI Amanda Viana dos Santos. Nós vamos ter lá uma situação inédita em Santa Bárbara, que é esse centro de especializações, né, ligado à Secretaria de Educação, e que vai fazer a diferença. Da mesma forma, na medida do possível, da forma como a gente pode, nós estamos atendendo lá a Escola Bom Pastor. Temos um diálogo estreito lá com o pessoal da comunidade de Capão Alto, os nossos amigos lá do CPM, lá da escola, e na medida do possível a gente está procurando atender as solicitações para a gente proporcionar um espaço melhor para a criançada lá do Capão Alto e arredores.
1: 9:38, conversando com a nossa gente pela 97.9 Rádio Blau Nunes e 104.9 Liberdade FM. Temperatura, como eu disse, 10 graus, Luiz Augusto Carvalho.
2: Bom, vamos passar agora a falar então com o secretário Luiz Fernando. Eu acredito que não tenham sido os dias muito fáceis, principalmente para a questão do interior, né, secretário? Porque eu também transito no interior, e o vice-prefeito Paulinho também, porque assim, é 3 dias de sol, mais 3 ou 4 de chuva, então não dá o time certo para o maquinário fazer o trabalho correto. Nos fale aí como é que está essas frentes de trabalho, onde está sendo possível trabalhar.
4: Bom, Beno, desculpa, Guinho, a verdade, como tu antecedeu, é mais ou menos essa mesmo, né? Então, tanto a chuva quanto o sol aí, eles estão meio inimigos, né? Vamos dizer assim, então, realmente às vezes atrapalha nós, né? Mas a gente, na medida do possível, a gente vai atendendo os pontos emergenciais, né? Inclusive, tinha uma demanda na 506 ali que era recorrente, e então nós temos fazendo esse tipo de serviço ali, e vamos dar continuidade. Acredito que amanhã, segunda, terça, quarta, que promete dar uma semana boa para nós, né? Então, essa semana a gente vai intensificar esse serviço, né? Então, amanhã a gente vai continuar o trabalho. Já conversamos com todos os nossos funcionários, todos estão de acordo, e isso que é interessante ali do parque, que o pessoal abraçou a causa e entende a necessidade do serviço que a gente tem que prestar, né? Então, é bom ter essa parceria, esse diálogo, essa movimentação com a turma lá do parque, né? E é por aí, né? Então, acredito eu que eles nos ajudando, com certeza a gente vai conseguir fazer nessas janelas de intervalo, que para a gente poder trabalhar, melhorar as condições das estradas, né?
2: É, quem mora ou quem tem propriedade no interior, né, vice Paulinho, eu acredito que tem uma certa compreensão com esse período que a gente está vivendo, né? Porque não é fora do comum, não é uma coisa, se for comparar ao ano passado, né? Tipo assim, não se dá muito tempo para se efetuar os trabalhos mesmo.
5: Com certeza o pessoal compreende, mas o que a gente pode dizer é que, no geral, as estradas são boas. Uhum. A gente tem conversado com bastante gente do interior, né? E as estradas, de uma maneira geral, não estão causando os problemas como antigamente causávamos. Há 2, 3 anos atrás, a gente não conseguia vir para a cidade. Em relação a Itaíba, vir para a cidade, a gente, para quem conhece o interior do município, tinha pontos que nem ali no seu Darcy Rache, que ficou intransitável. Aqui perto da Santa Amélia, uhum, também era intransitável, a gente não conseguia vir quando que dava chuvarada, Luiz Fernando, e agora a gente consegue, como em outras partes do município também. Então, a gente sabe que é difícil nessa época, é época de inverno, é assim mesmo no Rio Grande do Sul. Nós moramos no Rio Grande do Sul e temos que entender isso, uhum, e os agricultores entendem, sim. É a mesma coisa que a questão da lavoura, está difícil trabalhar com as plantações de inverno devido ao clima, né? Então, as estradas não são diferentes, né? E tudo a gente faz conforme é possível. Bom que o secretário colocou que amanhã já o pessoal vai trabalhar, e domingo, se possível, também. Uhum. E eu olhei a previsão, secretário, até quinta-feira não chove. Uhum. Então, com certeza vai dar para dar uma amenizada nas partes mais críticas, e depois volta a chover de novo quantos dias consecutivos. Então, a gente tem que aproveitar essa janela que o tempo nos permite para fazer as partes mais, né, secretário, como é que a gente vai dizer? Tem em todas as regiões do município, mas a gente tem que atacar principalmente onde que dá menos condições para transporte escolar e termos de caminhão de leite e alguns transportes. Então, com certeza, semana o pessoal vai trabalhar muito para conseguir vencer nessa janela as demandas necessárias no momento.
2: Prefeito Leandro, por favor, uma coisa interessante, falando em Secretaria de Obras, e o Luiz Fernando colocou muito bem, Além do maquinário, além da estrutura, tudo tem pessoas que trabalham lá. Então, a gestão de pessoas, Luiz, isso, ó, vamos trabalhar sábado e domingo, tem que ser muito bom nisso também, né? Assim como vocês estão sendo, porque ó, vamos trabalhar sábado e domingo, o funcionário concursado pode dizer, não, olha, eu não... Guinho, não, então isso é interessantíssimo, né? Guinho, muitas vezes você questiona.
3: O que eu posso te falar é o seguinte, ó, nós temos uma equipe muito boa de servidores no, na Secretaria de Obras. De servidores na Secretaria de Obras, é uma equipe muito boa. A gente comprometida, o nosso pessoal é comprometido. Todas as pessoas, a gente, sempre que possível, a gente vai até o parque de máquinas, sempre que possível a gente participa, inclusive, de alguma confraternização, que eles alguma janta, alguma coisa, para trocar um abraço com o nosso pessoal lá, porque o nosso pessoal é comprometido. É comprometido, sempre que a gente precisa, e vai precisar, por exemplo, nesse final de semana, o pessoal prontamente, ninguém se nega, o pessoal é parceiro e nós somos parceiros também, na medida do possível, a gente, sempre que o servidor precisa de alguma coisa que a gente possa legalmente atender, a gente atende, né? Nós precisamos do servidor e a gente está sendo, e nós somos, e graças a Deus, de um modo geral, não é só lá no parque, nós não temos, eu não tenho queixa. A gente não tem que... sempre tem um problema ou outro isolado, mas de um modo geral, a regra geral dos servidores de Santa Bárbara, nós temos servidores qualificados. O servidor público municipal de Santa Bárbara do Sul é muito qualificado. Esse convívio que a gente está tendo nesse último ano aí, ano e meio, tá me passando, a gente tá aprendendo isso e o nosso servidor ele é muito qualificado, graças a Deus. A gente conversa no dia a dia aí com os prefeitos, que são parceiros aí da nossa região, e a gente ouve as queixas aí muito fortes aí com relação a... E nós aqui tem um probleminha ou outro que a gente administra no dia a dia, mas de um modo geral, Guinho, são ótimos os nossos servidores.
2: E veste a camiseta, prefeito.
3: Exatamente, e não é diferente lá no Parque de Máquinas, não é diferente os servidores da Secretaria de Obras. Então, assina embaixo nessa situação em que tu tá colocando, e a gente tem gente comprometida também da equipe de governo, nossa equipe de governo lá, o pessoal nosso lá que nos acompanha nessa gestão, que é o Luiz Fernando, que é o Adilson, o João, o Antoninho, que são os nossos chefes lá, é gente que não tem hora. Não tem hora, não tem dia, não tem feriado, não tem domingo. Não... E o pessoal vai para cima. Então, que bom, as coisas estão acontecendo.
2: Isso aí, prefeito. Luiz, por gentileza, para a gente continuar assim. E a questão dos trabalhos na cidade? Como é que está assim, o andamento do dia a dia?
4: Então, né, Guinho, a cidade aqui dá um pouquinho de diferença para as estradas, né, que aqui... Dependendo como que tá o tempo, não atrapalha tanto, vamos dizer assim, né? Então a gente tá intensificando o serviço na antiga creche Amanda lá. Serviço de pintura, serviço de colocação de cerâmica, de revestimento. Tem paredes que a gente teve que quebrar, teve paredes que nós tivemos que preencher, vamos dizer assim. Então é um serviço... diariamente, né, e que vai mudando aos pouquinhos ali, vamos adequando conforme a necessidade dos funcionários lá, porque é eles que vão estar naquele ambiente, então eles sabem o que realmente eles precisam, né. Então, essa semana a gente praticamente intensificou lá, queremos tentar entregar até o final do mês, dependendo como que vai algumas coisas, a questão que a Andrea comentou de materiais, né, para chegar, então, chegando a gente conseguiria terminar, né. Guinho, também a gente ali no, do lado do ginásio, né, no ginásio Manga.
2: Eu ia perguntar isso que, agora sobre o ginásio.
4: É, que a gente chama de gigantinho, né, prefeito? ali nós.
6: Vocês são gigantinho, mineirinho, maracanãzinho.
4: Ah, ali então. Ali nós temos uma ideia muito boa que eu acredito vai ser de grande ajuda para a comunidade aí, para quem pratica esporte, né? A gente sempre escuta. O Diogo sempre fala com nós a questão dos tirantes lá do ginásio, né, que atrapalham muitas vezes o vôlei, né. Então, acredito que ali, por ser um ginásio com a mesma altura, sem esses tirantes, acredito que vai ser melhor a prática ali. Então, verdade. Vai desafogar um pouco o ginásio para a prática de futsal. A questão das escolinhas também, né. Então, eu acho que ele vai ser de grande ajuda, né. E já misturando um pouco, mas posteriormente aí... acredito que devido às eleições a partir de janeiro do ano que vem, vai se formar também a Egídio também vai fazer esse desafogo ali, né? Então acredito que vai ter bastante quadras disponível para a prática do esporte, né? E voltando ao ginásio Manga lá, também nós temos com a ideia de fazer uns banheiros, vestiários, lá no fundo, lá perto da tem uma caixa d'água lá, pelo fato do... Até para não... Muitas vezes ele ficar...
2: Independente do outro ginásio,
4: exatamente, né? Essa é a palavra, Guinho. Então, a ideia é... O fechamento, praticamente, em uma semana a gente termina, né? E daí eu faria o início desses banheiros, né? E daí depois a gente vai licitar o resto do fechamento, que seria o quê? Portas, janelas e mais alguma coisa que o prefeito, vice, secretária queiram fazer, né? Então, acredito que vai ser um ginásio moderno, bom para se usar. E nós vamos entrar com a pintura também. Essa pintura, as tintas já estão compradas. A gente só não começou ainda pelo fato de estar em obra, né, Gui? Então, é uma coisa que a gente cria esse cronograma, essa logística para não atrapalhar um serviço ou outro, né?
2: Vice-prefeito Paulinho, por gentileza.
5: Não, além do Luciano falar do ginásio, né? E falando de obras, o ginásio também servirá para eventos ele fechado. Uhum. E ele vai ter uma ótima utilidade, porque a gente já passou por situações de ter competições no ginásio, o pessoal está necessitando de algum ginásio do local para fazer alguns certos eventos, e o ginásio vai ficar perfeito para isso, tanto como o ginásio Mário Brum. Então é importante salientar a importância desse investimento que vem a não só a questão do esporte, mas também a questão de muitos eventos que são feitos na nossa comunidade e será necessário. Mas o Luiz Fernando, falando de obras, eu gostaria de salientar aqui também que pertence à secretaria a questão da limpeza urbana, né, secretário? Uhum. A limpeza urbana é muito importante. Até semana pedi, né, Beno? Conversei com o Beno para a gente... O Beno foi... fotografar, fazer fotos, esse pessoal trabalha incansavelmente, né? E agora a gente está num período bastante crítico, né, Luiz Fernando, porque o que acontece é a questão das podas, e é o momento, e é a época, e a gente sabe disso, e devido a esse calor e a chuva, começou a crescer grama, se vocês notaram também, nossa, as gramas estão crescendo absurdamente, como a gente disse, a gente já é acostumado com isso, né? E vai crescer, então o pessoal está trabalhando muito para conseguir manter. E tem todas as dificuldades, né? A chuva às vezes não deixa trabalhar também, né? O pessoal às vezes está trabalhando embaixo de chuva, agora é folha que cai, muitas folhas. Eu vejo o pessoal limpar um dia, no outro dia tem que estar lá de novo. Uhum. Então eu quero aqui deixar uma mensagem, um carinho para esse pessoal que trabalha incansavelmente. Temos as dificuldades também, né, Luciano? Às vezes quebra caminhão, às vezes quebra reto e o pessoal não desiste, está ali. E a gente quer fazer... reforçar um pedido aqui a toda a nossa comunidade, a questão dos protocolos, né? É importante esse protocolo. O pessoal às vezes reclama, nos manda mensagem que tem galhos em tal lugar. Mas assim, ó, o pessoal faz o protocolo para o pessoal se situar.
2: Para agendar,
5: senão eles vão seguir a ordem dos protocolos. E realmente existe a lei, todo mundo sabe que quem podou galhos dentro da sua residência, da sua casa, que faça o protocolo na prefeitura, né? Isso é, uhum, é questão básica, e a gente peça para que o pessoal faça isso, para o pessoal melhor se organizar também.
1: Guinho, o prefeito com certeza quer fazer algum comentário com relação ao ginásio Manga lá e também com relação à limpeza urbana.
3: Verdade, Beno, o ginásio Manga, como nós brincamos aqui, o nosso gigantinho, ele logo vai estar à disposição. Vai estar à disposição. Esse fechamento, ele vem muito bem a calhar. O Diogo se desdobra em 5 lá para poder contemplar as demandas, tendo em vista o que está acontecendo de bom em Santa Bárbara nos últimos anos, com o advento dos embaixadores, mais recentemente a nossa escolinha. Então o ginásio lá, ele vai ver o vôlei acontecendo a todo vapor em Santa Bárbara, e todas essas frentes esportivas que estão acontecendo, que é tudo de bom. Então nós temos mais um ginásio disponível ali, e o Paulinho colocou muito bem, nós vamos ter feira o ano que vem, nós vamos ter a FEICAS, Nós vamos ter a FECAS novamente em maio e com aquele ginásio fechado vai proporcionar mais conforto para a agricultura familiar, para o artesanato. Então é tudo de bom, mas fundamentalmente para o ano inteiro, para o esporte. Nós vamos ter mais um espaço, quadra esportiva de qualidade. É, gostaria de salientar, vai demorar, tem que passar o período eleitoral, mas nós vamos ter o fechamento do ginásio da Escola Egídio Vessia, o fechamento do ginásio, a modernização do ginásio, a troca da quadra, vamos colocar colocação de arquibancada, vamos colocar uma quadra semelhante ao que tem no ginásio hoje, que é o que tem de mais moderno para a prática esportiva. Então nós vamos ter lá no ginásio, logo aí na frente, no ginásio esportivo da Escola Egídio Vessia, e aí o pessoal do CPM lá está vibrando e batendo palmas lá, porque o CPM vai ganhar com isso, porque o CPM vai poder comercializar horários durante a noite, porque hoje a gente tem falta de horário, hoje tem gente querendo jogar bola de noite, Guinho, e a ABB está lotado, o ginásio de esportes está lotado, e a Clemente, muito bem lembrado, talvez foi a primeira grande reforma que fizemos, e que maravilhoso que ficou a quadra lá da Clemente Corvalão. Então, essas coisas estão acontecendo e logo aí na frente a população vai notar a diferença. Esse ginásio, o ginásio de esportes da Escola Egídio Vessia, vocês vão ver que luxo de ginásio que vai ficar. Vai ficar um ginásio para grandes eventos, ali com uma estrutura boa que a escola tem, segura, né? Então, maravilhoso isso que está acontecendo. Limpeza urbana, Beno e Guinho, a limpeza urbana, nós temos uma equipe aí também, aqui desse prefeito, os parabéns para os funcionários da empresa que presta esse serviço. Que maravilha, Luiz Fernando. O pessoal trabalhando feliz, o pessoal bacana, tem uma equipe muito bacana trabalhando na empresa, que fazem com capricho o seu trabalho na cidade. A cidade está limpinha. Claro, tem algumas coisas que acontecem e o pessoal nos avisa, e eu recebo foto no WhatsApp aqui. Eu recebo foto no WhatsApp a todo momento. Eu tenho meu amigo Mário Machado, o Mário Machado, irmão do Maradona, que era nosso colega lá na prefeitura. O Mário é um colaborador que eu tenho, cara. O Mário, diariamente, passa em algum lugar e que tem alguma coisa que está irregular e ele me manda. E aquelas imagens que volta e meia eu te mando, Luiz Fernando, são pessoas assim como o Mário, são colaboradores, pessoas queridas da nossa comunidade que só querem o bem da comunidade. A limpeza urbana, graças a Deus, está funcionando direitinho. O pessoal está atento ao que está acontecendo e a gente está com a nossa cidade limpa. Se tem alguma coisa, e a gente coloca aqui pelos microfones aqueles pontos da cidade, não é só o centro da cidade como acontecia em outros tempos, de manter o centro limpo e os bairros meia boca, não. Hoje a gente procura manter toda a cidade, todos os nossos bairros tratados da mesma forma. Então, se tem algum ponto da cidade que tem alguma coisa acumulada ou que não está legal, nos mande foto. Todo mundo tem o nosso WhatsApp. A gente é amigo de todo mundo aí na cidade, nos mande fotos. Olha, Leandro, aqui nos fundos da Morada do Sol ou nos fundos aqui do bairro Fátima, tem um lugar aqui que está. Nos mande que prontamente a gente passa pro Alexandre, passa pro Sabiá, e o pessoal com a maior boa vontade do mundo vai lá, se organiza e vai lá e faz o trabalho. Então, está funcionando sim, Guinho.
2: Tá bom. Só voltando ao assunto do ginásio Manga e já linkando com outro assunto que eu sei que aconteceu essa semana. Ano passado estava sendo feita a reforma da quadra do ginasião e teria o Bolinha Criança mais ou menos naquele período, né? Vocês lembram disso? Então tiveram que fazer nesse ginásio na época aberta. E eu sei que vocês receberam, representando o Bolinha, o clube do Bolinha, o Tiozinho essa semana lá, para falar justamente desse evento, prefeito, rapidamente.
3: Verdade, nós recebemos já há algum tempo atrás. Já há algum tempo atrás o ofício do clube do Bolinha solicitando o ginásio municipal de esportes para o Bolinha Criança, que está liberado já. O ano passado estava acontecendo exatamente na época das obras lá, mas esse ano vai acontecer no ginásio, vai acontecer no nosso ginásio principal, né? Nós recebemos lá essa semana, eu juntamente com o presidente da Câmara, o Anderson, a gente confirmou a parceria com o Clube do Bolinha, que nada mais é do que um repasse. A gente faz um repasse à Câmara de Vereadores através, e aí a foto que está no jornal, inclusive, Guinho, que foi para as redes sociais, a gente tem aí, eu agradeço Eu agradeço o relacionamento estreito que eu tenho lá com o presidente da Câmara, o que não é diferente do que tinha no ano passado com o presidente Paulo Sérgio. Relacionamento estreito, relacionamento bacana, onde conversamos aqui, trocamos ideias aqui pelo WhatsApp quando necessário e resolvemos muitas coisas de forma informal, sem muita frescura, sabe, Guinho? Uhum. E nós estávamos reunidos no dia lá e recebemos a visita do Tchó. Para confirmar esse repasse que é feito todos os anos, que é um recurso que é um recurso que o Clube do Bolinha, que faz esse trabalho tão maravilhoso há tantos anos em Santa Bárbara, essa festa linda que acontece no Dia da Criança. Então, assim, ó, nós confirmamos, vai ser feito um repasse, a Câmara de Vereadores faz a devolução do duodécimo e o município confirma e a gente faz um repasse para o Clube do Bolinha para a infraestrutura toda da festa que vai ter nesse dia lá. Então, recebemos sim, com muito prazer lá, a visita do Tchó. E a gente deu muita risada lá junto com o vereador Anderson, né? E confirmamos oficialmente a nossa parceria do município com o Clube do Bolinha.
1: E também queria... com os escoteiros, não é, prefeito?
2: Só ainda sobre essa reunião, ele não queria revelar o nome pro Beno, cara.
1: Ele, não, bota Tchó só aí.
2: Ah, não. Daí eu tive que dar o nome para fazer a matéria.
3: Verdade, lá. Bem lembrado, também numa parceria aí com o vereador Anderson. Também numa parceria com o vereador Anderson, presidente da Câmara, um acordo, uma conversa que tivemos longa com o vereador Anderson, e a gente está fazendo um repasse. E aí eu mando um abraço para a Sandra, que é com quem eu tenho um contato mais próximo, lá dos escoteiros. A Sandra Vogel, que é uma das lideranças lá dos escoteiros. A gente vai fazer um repasse, sim, de um valor, se eu não me engano, de R$20 mil, para que os escoteiros possam utilizar para dar uma modernizada, dar uma melhorada na infraestrutura da sede lá. A sede, que aliás é uma sede municipal, cedida por tempo indeterminado lá para os escoteiros. E a Sandra me dizia lá nesse evento que tivemos durante a semana, lá da recepção do fogo simbólico, eu tive a oportunidade de conversar rapidamente com a Sandra, e a Sandra me dizia: Leandro, olha, esse recurso, ele vem em muito boa hora, ele vai ser muito bem aplicado lá para melhorar as condições, para melhorar as dependências lá dos escoteiros, que é utilizado lá permanentemente pela gurizada, e é uma entidade que só traz bons frutos aí para Santa Bárbara.
1: Agora, 10 horas da manhã em Santa Bárbara do Sul, 11 graus a temperatura. O secretário de obras também esteve trabalhando lá na revitalização da praça lá da escola Bom Pastor, lá no Capão Alto, estradas no interior do município, na região de Álvaro Nunes Pereira, aqui Passo da Felipa, proximidade do Passo da Felipa, vai estar em breve lá também na região do Capão Alto, do Passo da Palmeira, enfim, e também outra frente lá na região de Porongos, não é, secretário? Isso então, aí, todas essas informações. E eu lhe faço uma, antes da gente, já estamos nos encaminhando para a parte final. E as obras de implantação do posto de saúde do São José Operário?
4: Beno, então, também é uma frente que a gente manteve aí. Essa semana a gente não trabalhou ali, mas nas anteriores a gente intensificou ali, principalmente nesse período de chuva ou de tempo nublado, né? Que ali era uma coisa interna parecida com a situação da Amanda lá, só que ali no caso era mais quebrança, vamos dizer assim, né? Então a gente fez a parte grosseira nesse meio tempo de retirada de todo o forro, de retirada de várias paredes ali que agora não vai ser mais uma EMEI, né? E vai ser, não vai ser mais uma creche, vai ser um posto de saúde, então é totalmente diferente, é como se fosse praticamente um prédio novo, uma planta toda nova, né? Então nós estamos adaptando a isso e consequentemente vai ser licitado para o término dessa obra, né? Que daí foge um pouco da nossa alçada, que seriam paredes de divisória leve, enfim, outras coisas que fogem um pouquinho do parque de máquinas, né? Mas então é outra obra ali que a comunidade logo vai ter em mãos aí para utilizar, e que também tem um dedo do parque de máquinas nessa obra, né?
1: Tá certo. Prefeito?
3: Aliás, só para complementar o que o Luiz Fernando comentou aqui, o nosso secretário comentou, uma demanda muito importante lá da comunidade ali do bairro São José Operário, do bairro Tiradentes, do bairro Coab, do bairro Juventude. Nós temos uma ESF que atende o bairro Fátima, que atende o bairro Morado Sol, que é a ESF Zózimo. Nós temos a ESF Aparecida, que atende aquele lado da cidade. Nós temos a ESF Olívio Polidoro Pinto, que é o posto central, como o pessoal conhece. E aquele posto estratégico, aquele posto de saúde estratégico que existia ali, que atendia aquele lado da cidade, que tinha sido fechado há alguns anos, nós estamos trabalhando fortemente para reabrir logo aí na frente. Então a gente pretende ter esse quarto ponto de atendimento de saúde na cidade, né? E que logo aí na frente, da forma como o Luiz Fernando está comentando, está sendo feito a reforma, ela é maior do que a gente imaginava. A gente tinha uma ideia, mas devido à necessidade de regularizar de acordo com os órgãos reguladores aí, da saúde, vigilância sanitária e tudo mais, então a gente vai deixar, o que vai ter lá é uma casa de, é um posto de saúde, é um posto de atendimento, uma extensão de uma ESF de primeira, para atender os nossos queridos moradores ali daquele lado da cidade, que é o bairro São José, que é o bairro Tiradentes, a Morada do Sol, o pessoal do lado ali do bairro Juventude. Então vai ficar fácil de se deslocar de casa e ter atendimento médico, atendimento odontológico. A gente vai ter atendimento completo ali no bairro São José, logo, logo aí na frente.
1: Pois é, e nós estamos encaminhando para o final do programa, mas temos algumas informações. A saúde também está trabalhando muito. Ontem teve a reunião das mulheres no Centro de Convivência para Idosos também. Teve reunião ontem do CRAS, segunda reunião do Bolsa Aberta, do Bolsa Família, lá na Casa de Cultura. Hoje à noite tem um menino maluquinho lá na Casa de Cultura. Amanhã, sábado, tem campanha de multivacinação para crianças de 0 a 15 anos, das 8h30 da manhã às 3h30 da tarde, lá na sala de vacinas da ESF Zózimo Ribas. Público-alvo, adolescentes e crianças de 0 a 15 anos incompletos. E domingo, prefeito?
3: Beno, antes disso, eu preciso lembrar, nós em praticamente todas as nossas programas aqui, a gente tem assuntos, e existem muitos assuntos relacionados à saúde. Hoje falamos pouco aqui, né? Mas ontem tivemos um evento muito importante que aconteceu ontem de tarde, que foi uma reunião da coordenadoria da coordenadoria, aliás, a primeira reunião de muitas, de uma organização da coordenadoria da mulher. Nós tivemos esse prazer de criar a coordenadoria da mulher em Santa Bárbara do Sul, um espaço de acolhimento, e somos apoiadores, eu e o Paulinho, essa gestão incontestes disso. Então a gente conversou muito com as secretárias Valéria e com a secretária Marivane, e a gente está dando todo o suporte para que funcione em Santa Bárbara essa coordenadoria de apoio às mulheres santabarbarenses. Beno, domingo, eu quero fazer um convite especial aqui, pois temos galeto com massa, um almoço com galeto com massa lá na comunidade do assentamento Cantagalo. É um evento do Clube de Mães Nossa Senhora do Caravaggio, que é o Clube de Mães lá do assentamento Cantagalo. Eu já imagino que a turma lá já esteja trabalhando para o evento, porque o pessoal capricha. O pessoal lá capricha no buffet maravilhoso, né, que serve de saladas.
1: O acompanhamento.
3: E nós vamos ter galeto assado, massa, saladas, cucas e pães. E o principal de tudo, além disso, que é o atendimento das pessoas lá do assentamento, que nos recebem tão bem e que recebem a comunidade que lá vai nas festas do assentamento. Então fica um convite especial aqui para toda a comunidade de Santa Bárbara, para quem ainda não comprou seu cartão.
1: Quanto, prefeito?
3: Barato, R$ 45. É um X e uma Coca. né? Então é um X e uma Coca. É. Então, assim, ó, e baile de tarde, animação.
1: Opa.
3: Do nosso querido Everson Valesque. Então, uma festa, uma baita festa lá no assentamento Cantagalo. E eu faço esse convite por esse espaço aqui, para que as pessoas que não tenha, já não tenham seu compromisso domingo, vamos dar um pulo lá no assentamento, vamos nos abraçar lá com a comunidade e vamos valorizar as comunidades do interior.
1: Obrigado, prefeito, pela sua participação no programa de hoje.
3: Beno, grato eu, grato a todos os componentes aqui dessa mesa, dessa bancada hoje, dessa sexta-feira, e um abraço muito especial de coração, à nossa comunidade que esteve atenta a esse semanário importante que é esse programa aqui do nosso, o programa, que nem diz o pessoal, o programa da prefeitura. Então nós estamos aí encerrando nessa sexta-feira, 21 de agosto, né, o programa da prefeitura. Quero fazer uma parte aqui. Hoje eu quero mandar um beijo pro meu filho. O meu filho Guilherme, hoje completando 27 anos. O Guilherme está completando 27 anos. O Guilherme que não mora mais em Santa Bárbara, que mora em Panambi. Então um beijo pro Guilherme, um beijo pro meu filho Guilherme. Meu filho Guilherme, que está completando 27 anos de aniversário no dia de hoje. E um abraço também, um abraço carinhoso para nossa amiga Suzineia. A Suzineia, que é filha da Dona Esilda e que também faz aniversário no dia. Conversava com a Dona Esilda de manhã e lembramos do aniversário da Suzineia. Então, um abraço para a Suzy, um abraço para ela, um abraço para os aniversariantes do dia de hoje.
2: Tá bom, eu aproveito também, Beno, para agradecer mais uma vez o convite, agradecer a audiência de todos, ao pessoal que esteve aqui no programa de hoje, e sempre que precisarem, sempre que possível, estarei aqui presente nos outros programas. Um ótimo final de semana a todos.
1: Tá certo. Obrigado, Luiz Augusto Carvalho. Obrigado, vice-prefeito Paulinho.
5: Beno, antes de encerrar, a gente gostaria de dar um recado importante, né, para a campanha de multivacinação que vai ter no Zózimo. O posto vai estar aberto, Zózimo, amanhã, das 8h30 às 15h30, né? Para todas as crianças de 0 a 15 anos. E a gente não precisa nem falar da importância da vacinação e da campanha. Então, a gente dá o recado aqui, convida todos os pais que levem seus filhos lá no Zózimo, que vai estar aberto das 8h30 às 15h30.
1: Levar a caderneta também, né?
5: Isso, importante levar a caderneta.
1: Tá certo.
5: Desejar um grande e forte abraço a toda a nossa comunidade.
1: Este é o Paulinho, vice-prefeito. Secretária Andréia, muito obrigado pela sua participação.
0: Eu também agradeço. Quero só reafirmar o nosso convite para hoje à noite na Casa de Culturas, 19h30, apresentação da educação infantil. E eu acho que quando falávamos do desfile, não falamos em caso de chuva. Em caso de chuva, o desfile cívico que ocorrerá dia 5 será cancelado e não ocorrerá mais.
1: Tá certo.
0: Tá? Em caso de chuva, não ocorrerá o desfile. Muito obrigada pelo convite, muito obrigada a todos. Um forte abraço para a nossa comunidade.
1: Obrigado, secretário. Obrigado, secretário Luiz Fernando.
4: Então, Beno, né, agradecer o convite novamente e desejar um bom final de semana para a nossa comunidade, né? E um abraço para todos os ouvintes.
1: Tá certo. Este é o informativo da Prefeitura conversando com a nossa gente pela Rádio Blau Nunes e pela Liberdade FM. Nós voltamos na sexta-feira que vem.
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2: Olá, queridas amigas. Que alegria ter vocês aqui no Toque de Mulher. Eu sou a Andressa Pires e é uma delícia começar essa parte do programa com dicas especiais para você. Um espaço leve e inspirador. Sabe, um ambiente agradável muda o humor. Pequenas mudanças em casa, como um cantinho especial, aromas suaves ou mais luz, já trazem conforto. O lugar onde vivemos influencia muito nosso bem-estar. Para se exercitar sem desistir, se está parada, inicie com 10 minutos diários, caminhada ou alongamento. Constância é o segredo. Depois de 2 semanas, aumente gradualmente. Seu corpo responde melhor assim, viu? Por fim, crie um ambiente de palavras boas. Observe o que você consome. Converse.

0: diversas redes sociais, siga perfis inspiradores, reduza o que drena e comece o dia com uma frase positiva. Esse ambiente de palavras influencia seu humor e energia. Fique ligadinha. Volto rapidinho com mais dicas e muito carinho aqui no Toque de Mulher.
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Oi, gente, bom dia, abençoado dia de sexta-feira abençoada por Deus, do dia 21 de agosto de 2026, 10 horas e 16 minutos, tá legal, tá na Blau, bom dia cidade, bom dia você, meu amigo, minha amiga, bom dia toda a região, sejam todos bem-vindos ao nosso show da manhã aqui nas ondas da 97.9 FM, Rádio Blau Nunes, tá legal, tá na Blau, bom dia aos nossos parceiros. 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Bom dia, bom dia! Sim,

Sexta-feira, sexta-feira, sextou. Muita música no nosso show da manhã. Aumenta o volume que tá começando. Bom dia, minha amiga do chimarrão. Sim, olha só, um chimarrão lindo de bonito com aqueles enfeites. Ai, que tudo! É, Deus é fiel ali o bonequinho, né? Olha só que lindo. Ai, amei teu chima, tá bom, amiga? Que Deus abençoe o chimarrão da galera. Isso aí, o pessoal que tá no chimarrão. Já estão me mandando aqui fotinhos, é cafezinho, é chimarrão. Pra quem já tá no traguinho, né? No gole, também. Bom dia, que Deus abençoe tudo nós. É, tudo nós mesmo, né? Tudo e todos nós. Tá legal, Tana Blau? Vamos que vamos, aumenta o volume, tá chegando músicas e mais músicas, é uma atrás da outra. É show da manhã. Quem era?

0: Luca, que legal o programa Show da Manhã! É bom demais! Uhul!
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2: Olá, minha gente querida! Que alegria ter você aqui no Toque Astral. Começando com você, Áries. Momento de revitalização emocional. A mágoa ou ressentimento com parentes ou pessoas próximas? Identifique seu valor e lide com aceitação, à disposição para mudar. Sua cor do dia é o vermelho e o número da sorte é o 14. Para os taurinos, o tumulto com assuntos práticos e financeiros pode estar evidente. No seu grupo, tenha consciência e entendimento nas situações desafiadoras. Não crie expectativas com amigos e projetos. Fortaleça as relações. Sua cor do dia é o verde esmeralda e o número da sorte é o 7. E para você, Gêmeos, atenção para não ser alvo de comentários e fofocas, hein? Você está em evidência e chateado com situações fora do seu controle. Preserve sua imagem e adote posturas condizentes com suas intenções. Sua cor do dia é o amarelo escuro e o número da sorte é o 33. Daqui a pouquinho eu volto com mais previsões do Toque Astral. Seguiremos com Câncer, Leão e Virgem. Não saia daí!
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2: 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Tá legal.

0: Bom dia, minha amiga. Sextou, bota pra nós aí o tirinho e boquinha de mel. Tá na brau, tá legal.
1: Bom dia, Gerrão. Sextou. Deus abençoe aí você, o teu trabalho, tua casa, teu caminho, tua vida.

0: 3:40, tá legal, tá na Blau, sexta-feira, sextou, sextamos, nas ondas da 97.9 FM, muita música legal, participações, pedidos musicais, o pessoal interagindo, mandando figurinhas, mandando seu bom dia, sua energia positiva, muito obrigado pela sintonia. 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

0: venha comigo.
1: Baiana! Bom dia, Baiana! Rodando a Baiana! É sexta-feira! Tá legal, Tana Blau! E a Baiana quer curtir? É cor de caramelo! Olha só, coincidência aqui, o Emir também tá curtindo, tá... Tá curtindo e pede também cor de caramelo. Vou mandar duas, tá? Mas só um diferencial ali, olha só. Então, tem o Beijo Caramelo com a banda Portal do Sul e banda Milênio, cor de caramelo. Bora adoçar a sexta-feira, né, gente? Mas depois do intervalo comercial, tá? Tá chegando as músicas de vocês. É vapt-vupt, é rapidinho, tá bom, Emir? Tá bom, Baiana?
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1: Dez horas e 50 minutos. Quero mandar um big beijo, né? Uma super beijoca, aquele abraço bem apertado para todas as enfermeiras, especialmente para minha amiga Ângela Mello.

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1: Quero desejar a todos uma linda e abençoada sexta-feira. Principalmente a minha vizinhança aqui do bairro Padroeira. Abraço a todas.
2: Abraço, dona Nida França, bem apertado.

Show da manhã perigosa e linda pra Adriana Pessoa curtir. E ela diz: à tarde, bora trabalhar solzinho, graças a Deus.

0: Polícia prende suspeitos de ameaçar e extorquir donos de 80 revendas de carros no Vale dos Sinos. Agora 11 horas em ponto, 14 graus a temperatura. Este é o Pampa Notícias e vamos atualizando as principais informações do momento. A Polícia Civil prendeu 5 suspeitos de extorquir donos de revendas de veículos no Vale dos Sinos. O empresário do setor calçadista é um dos alvos e estaria entre as lideranças do esquema. A polícia estima que o grupo tem arrecadado cerca de 3 milhões de reais em 4 anos e também investiga lavagem de dinheiro. A operação cumpriu 18 mandados de busca e apreensão em cidades do Rio Grande do Sul. A Lagoa dos Patos deve voltar a superar a cota de inundação no fim de semana em Rio Grande. De acordo com a previsão do Centro Interinstitucional de Observação e Previsão de Eventos Extremos, a lagoa deve voltar a apresentar elevação nos próximos dias e pode novamente ultrapassar a cota de inundação durante o final de semana. A recomendação é evitar áreas alagadas e regiões próximas à margem da lagoa, além de não atravessar locais com lâmina d'água. O casal morreu após o carro em que estavam cair em um córrego na cidade de Dom Pedrito, na região da Campanha. O nível do arroio está elevado devido à cheia do rio Santa Maria. Ambas as vítimas tinham 40 anos. A hipótese investigada é de que o condutor do veículo tenha errado o caminho e, ao invés de fazer a curva, seguiu reto em direção à água. Uma pessoa armada com uma espada invadiu uma escola de ensino médio no centro da Suécia nesta sexta-feira e feriu várias pessoas. Segundo a prefeitura de Fagersta, o suspeito foi detido pela polícia. De acordo com um jornal local, o agressor carregava um facão e foi baleado na perna pelos policiais. As autoridades investigam o caso. O presidente do Irã afirmou nesta sexta-feira que este é o momento adequado para encerrar quase 6 meses de guerra com os Estados Unidos. As negociações entre os dois países continuam suspensas, enquanto o conflito permanece em um impasse. O Irã mantém parcialmente fechado o estratégico Estreito de Hormuz e os Estados Unidos seguem com um bloqueio naval à República Islâmica. E agora as informações do mercado financeiro. O dólar comercial opera em baixa de 0,39%, cotado a R$ 5,17. O euro comercial opera em baixa de 0,35%, cotado a R$ 6,04. O principal índice da Bolsa de Valores brasileira, a B3, opera em alta de 0,63% aos 168.984 pontos. 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
4: Estamos de volta com o Toque Astral. E chegou a hora de conferir as previsões para o seu signo. Vamos começar com Câncer. Examine as informações. Fofocas e comentários pedem sabedoria ao filtrar. Exponha seu ponto de vista. Cor, preto, número 49. Leão. Atenção à vulnerabilidade com amigos e grupos. Avalie expor sua opinião. Identifique seu valor. Um amigo pode precisar de ajuda. Cor, rosa choque, número 60. Virgem. Cercado de situações confusas e distorcidas. Dê atenção à sua percepção das pessoas. Mal entendidos podem afetar carreira e imagem, hein? Cor, cinza, número 42. Daqui a pouco eu volto com as previsões para Libra, Escorpião e Sagitário. Continue com a gente no Toque Astral.
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2: 11 horas e 10 minutos, é Show da Manhã, tá legal, tá na Blau, tamo junto com a Comercial Hartmann, Fruteira da Roça, Espaço Carol Bestes, os nossos parceiros aqui da segunda hora de Show da Manhã.
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0: Show da manhã, ritmo de chuva, ritmo de muita música. É, choveu, né? Agora temos sol, sim, né? O pessoal me mandou uma figurinha aqui, né, de chuvinha, e eu, ritmo de chuva. Ritmo de sol, maravilhoso, lindo, bonito e abençoado, né, Cati? É, a Cati toca, tô faceira, sim, mas mandou uma figurinha ali de chuva, né, menina? Tá um sol lindo de bonito, guria. Beloca dentro das roupas, é sexta-feira. E um abraço aí, olha, tá chegando Chora Carolina, versão remix pra você dançar, balançar, se alegrar, é show da manhã.

0: Cris.
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4: Oi, gente, que delícia ter vocês de novo aqui com a gente no Toque de Mulher. Andressa Pires chegando com aquele abraço apertado para cada uma de vocês que nos acompanha. E olha, pra gente começar essa parte do programa com o pé direito, eu trouxe uma dica que faz toda a diferença no nosso dia a dia, sabia? É sobre incluir proteína em todas as refeições. Parece simples, mas ajuda muito. Um ovo no café da manhã, um iogurte natural no lanche, frango ou feijão no almoço. Pequenas escolhas que controlam a fome, dão uma força para a massa muscular e ainda mantém nosso metabolismo ativo. E o melhor, ajuda a diminuir aquela vontade de beliscar doces. É um toque de carinho com você mesma. Fica ligadinha, porque a gente já volta rapidinho com mais dicas e muito mais energia aqui no Toque de Mulher. Não sai daí!
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0: 11 horas e 23 minutos, tá legal, tá na Blau. 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Bom dia, Edna.
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0: Comercial Hartmann tá legal, tá na Blau, bom, tudo de bom, bom dia, 11 horas e 24 minutos.

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1: Estamos de volta com o Toque Astral. Vamos conferir agora as previsões para mais três signos do zodíaco. Começando com você, Libriano, Libriana. Filtre bem as informações que circulam, viu? Atenção com o que fala e distorções que podem afetar seu trabalho. E cuidado no trânsito. O dia segue tumultuado, com excesso de tarefas. Sua cor é laranja cenoura e o número da sorte, 24. Para os nativos de Escorpião, atenção com seus valores e investimentos. Se você tem dificuldades para identificar seu valor ou lidar com finanças, o céu indica desperdícios e perdas. Dê atenção especial a esse setor. Sua cor do dia é goiaba e o número da sorte, 18. E para finalizar essa parte, Sagitário. Há desafios para uma troca saudável, seja com alguém próximo ou no relacionamento. Cuidado com frustrações de expectativas passadas, viu? Seu julgamento está sendo testado. A cor que te favorece é carmim e o seu número da sorte, 3. Daqui a pouco estaremos de volta com as previsões finais do Toque Astral. Não saia daí!
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1: 11 horas e 29 minutos e vamos para mais uma receita do dia. Para hoje, olha só que legal, sanduíche mexicano. Você vai precisar de pão de sanduíche fatiado, requeijão, apresuntado fatiado, queijo fatiado, peito de frango cozido, desfiado e temperado, a seu gosto. Pode fazer com massa de tomate, mas precisa ser quase seco. Modo de fazer. Pegue uma fatia do pão, passe requeijão e coloque o apresuntado. Outra fatia de pão e coloque o frango desfiado por cima. Largue uma fatia do queijo, coloque a última fatia do pão. Passe requeijão e mais uma fatia de queijo e decore a gosto. Fatia de pepino, de tomate, de ovo cozido. Na hora de servir, coloque no forno para derreter o queijo. Sirva a seguir. Uma delícia esse lanchinho, esse sanduíche mexicano. Olha só que legal, receitinha compartilhada da nossa sexta-feira. Essa foi a nossa receita do dia de hoje. Desejar um abençoado final de semana a todos.
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11h32, para quem tá faxinando e pediu aquela do beijo bandido, é sétimo sentido. Bora lidar, bora faxinar aí com o beijo bandido.

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3: Tá legal, tá na Blau, é show da manhã. 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

11 horas e 35 minutos. 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

0: tá em casa curtindo, tá sextou, tá sextando, tá na obra, trabalhando. É, avisaram ali que o Boquinha de Mel tá no serviço hoje, Toca. Então fala aí, meu amigo.
1: Daí, minha amiga, deixa pro nosso amigo ver que é a garagem da vizinha, tá na brau, tá legal.
0: É, deu pra perceber, né? Olha ali o pessoal, né, da obra trabalhando, o radinho bombando. Então aumenta o volume aí pra vocês curtirem a música que tá chegando. É Rainha, Rainha Musical, Garagem da Vizinha.

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2: 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Associação Brasileira de Óleos Vegetais revisou as projeções da soja para esse ano, levando a exportação de farelo para 25 milhões de toneladas e reduzindo a safra nacional para 180 milhões de toneladas. O processamento da soja vai bater recorde com 63 milhões de soja produzida e processada no Brasil. Estoque final de farelo de soja e também de soja se mantém para esse ano. 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
5: Bom dia, Tuca! Tamo junto no show da manhã. Um forte abraço da Roberta.
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7: Onze horas e 43 minutos. Haja pinga e bateria nessa sexta-feira. Banda Destaque Nacional.

0: 11 horas e 50 minutos. Bom dia pro Ivan. O Ivan tá digitando. Depois eu atualizo ali o teu pedido musical, tá bom, Ivan? Tá chegando. Tá na hora do Chimarrando com o Sindicato Rural. Depois eu retorno com mais músicas no show da manhã.
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2: Um bom dia a todos os ouvintes da Rádio Blau Nunes. Estamos chegando hoje, nessa sexta-feira, dia 21 de agosto de 2026, com mais um programa Chimarreando com o Sindicato Rural. E começamos o programa parabenizando aniversariantes da semana. No dia 17 de agosto estava de aniversário Valdina Bandeira Schneider. No dia 19 de agosto estava de aniversário Eduardo Francisco Rasch. E no dia 23 de agosto estará de aniversário Carlos Valmir Oldefer. Toda a diretoria do Sindicato Rural deseja que em suas vidas seja sempre uma soma de vitória, com a certeza do que o melhor espera por vocês. Desejamos muito sucesso, conquistas, felicidades e grandes realizações. Parabéns a todos.
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2: Sindicato Rural Comunique possui convênio com a fisioterapeuta Graziele de Oliveira e também convênio com a psicóloga Edna, com especialização em gestão estratégica de pessoas. Atendimento no consultório localizado na Rua Dom Conrado, 764 Centro. Agendamento pelo telefone 559-8119-0211. E no Sindicato Rural temos uma equipe de profissionais especializados e qualificados de dentista, onde você será muito bem atendido, podendo realizar seus agendamentos com a secretária ou pelo WhatsApp 559-9969-1067. Os horários de funcionamento de segunda a sextas-feiras: manhã das 8 às 12 horas, tarde das 13h30 às 17h30. Responsável pelos atendimentos: doutora Mônica Catani, Uli Porto Alegre, Luísa Biscoft, Daniel Pezzini, Regis Barbosa. Cursos do Senar da semana. Iniciamos 17 a 19 de agosto. Panificação caseira na sede do Sindicato Rural, solicitado e organizado pela senhora Lenira Soares. Também no dia 17, com encerramento hoje, dia 21 de agosto, curso Senar, retroescavadeira, manutenção e operação com aulas teóricas e práticas, solicitada pela senhora Pâmela, da Sala do Empreendedor de Saldanha Marinho. Sindicato Rural agradece a parceria Senar, Prefeitura de Santa Bárbara do Sul e ao grupo de curseiras pela organização e participação de todos. Interessados em organizar turmas para realizar cursos do Senar gratuito e com certificação, venha até a Secretaria do Sindicato Rural, que nossa agenda para 2027 está encerrando dia 26 de agosto, quarta-feira. O Senar tem vários cursos a oferecer gratuitos na área de artesanato, jardinagem, alimentações, máquinas, informáticas, eletricista, soldador, palestras e outros mais. O Sindicato Rural trabalha hoje com vários grupos, tanto na cidade como no interior. Todos os cursos e eventos são realizados por profissionais, todos qualificados e com capacitação para atender a todos. Os cursos e palestras também podem ser realizados com alunos nas escolas. O Sindicato Rural está ao seu dispor de segunda a sextas-feiras nos seguintes horários: das 8 às 12, das 13h30 às 17h30. Então, ouvintes, vão nos despedindo de mais um programa Chimarreando com o Sindicato Rural, todas as sextas-feiras, nos horários das 11 horas e 50 minutos, na Rádio Blau Nunes e também na Rádio Liberdade, onde as notícias, informações e dicas da agricultura são os principais ingredientes para acompanhar esse chimarrão. A todos um ótimo final de semana e temos o encontro marcado semana que vem. Um forte abraço a todos os ouvintes. E agora ficamos com as notícias da semana Farsul.
4: Farsul participa de reunião técnica sobre MP 1376.
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4: Produtores rurais do Rio Grande do Sul buscam ampliar o alcance da medida provisória 1376, que trata da renegociação de dívidas no campo. Representantes da Farsul, da FETAG e do Ministério da Fazenda se reuniram para discutir os pontos que hoje limitam o acesso ao benefício. O principal obstáculo, segundo o economista-chefe da Farsul, Antônio da Luz, não é a falta de entendimento do governo, mas a questão orçamentária. Um dos pontos centrais levados à mesa foi a situação das cédulas de produto rural, as CPRs, usadas por muitos agricultores para evitar a inadimplência. Como conseguiram manter os pagamentos em dia à força de novos compromissos, grande parte dos produtores gaúchos acabou ficando fora dos critérios atuais da MP. A Farsul também busca a articulação com parlamentares para buscar o reforço no orçamento e garantir que a medida seja mais abrangente, evitando que o socorro financeiro seja limitado e insuficiente para o campo gaúcho. A Expo Inter vai receber uma missão internacional focada em gerar novos negócios para o agronegócio. 15 compradores estrangeiros vindos de 10 países participam de uma programação voltada a pequenos e médios produtores e agroindústrias brasileiras. A iniciativa faz parte do projeto Comprador, realizado pela CNA, em parceria com a Apex Brasil e o Sebrae, com apoio da Farsul, do Sebrae Gaúcho e do Senar. A delegação conta com representantes dos Emirados Árabes Unidos, Estados Unidos, Tailândia, Argentina, Reino Unido, Catar, Canadá, Chile, Peru e da China, que terá o maior grupo na feira. A programação começa com visitas técnicas nos dias 1 e 2 de setembro, levando os estrangeiros a propriedades e agroindústrias na região metropolitana e na Serra Gaúcha. Já nos dias 3 e 4, acontecem as rodadas diretas de negócios na Casa do Senar, no Parque Assis Brasil. Entre os itens mais procurados pelos importadores estão frutas, mel, azeites, vinhos, chocolates, lácteos e até erva mate. A expectativa é que a iniciativa ajude a diversificar ainda mais a pauta de exportações do estado, abrindo portas no mercado internacional para produtos gaúchos de alto valor agregado. Acompanhar o dinheiro público em tempo real e de olho na eficiência dos gastos é a proposta da nova plataforma Painel Gasto Brasil, lançado no Congresso Nacional pela CNA, em parceria com a Confederação das Associações Comerciais e Empresariais do Brasil, CACB. A ferramenta reúne dados detalhados sobre as despesas primárias dos governos federal, estaduais e municipais. O objetivo é dar total transparência à sociedade e ajudar parlamentares, entidades e cidadãos a fiscalizarem a aplicação dos recursos públicos no país. Durante o lançamento em Brasília, lideranças do setor produtivo destacaram que o foco da plataforma não é apenas debater cortes, mas sim a qualidade e eficiência do dinheiro que o Estado arrecada e gasta. Para quem produz, o tema é considerado estratégico. A CNA ressalta que o orçamento público precisa voltar a funcionar como uma verdadeira ferramenta de planejamento para o desenvolvimento do Brasil. Com dados acessíveis e atualizados, a nova plataforma promete ser um instrumento-chave para o controle social e para a melhoria na gestão dos recursos públicos nas três esferas de governo. O painel pode ser acessado no endereço gastobrasil.com.br.
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4: O Senar preparou uma grande programação para a Expo Inter. As ações acontecem no Pavilhão Internacional, na Casa do Senar e na Unidade Móvel, onde o público vai poder acompanhar oficinas de meliponicultura, focada nas abelhas sem ferrão, além de demonstrações de bovinos de leite, tosquia de ovinos e as tradicionais apresentações de cães de pastoreio. Termina aqui mais uma edição do programa Sistema Farsul em Campo. Até a semana que vem.
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10: Estamos de volta para a última parte do Toque Astral. Vamos conferir agora as previsões finais do Zodíaco. Capricórnio. Atenção no trabalho e saúde. Cuide das palavras para evitar distorções. Mude hábitos, preste atenção aos líquidos. Cor fúcsia, número 50. Para Aquário, frustração afetiva. Identifique seu valor, promova trocas saudáveis. Filtre ideias e reveja a lealdade. Cor lavanda, número 15. E Peixes, deixe o passado. Tire lições, atue no presente. Se confuso ou vulnerável, vença medos e névoas. Cor mostarda, número 1. Foi um prazer enorme estar com você em mais uma edição do Toque Astral. Muito obrigada pela sua companhia. Espero você no próximo programa, com novas previsões e muita energia positiva. Até a próxima!
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0: aniversário.
1: Meio-dia e 3 minutos, para você que está almoçando, bom almoço para você e sua família, para você que está comemorando o aniversário do dia de hoje, né, para os aniversariantes do dia de hoje, feliz aniversário, que Deus abençoe com muita saúde, com muita paz, com muitas bênçãos para vocês, aniversariantes do dia de hoje, dia 21 de agosto.
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1: Homenagem especial aqui então. Bom dia, Tuquinha, queridona. Tuca, gostaria de homenagear a nossa amiga, a dona Ana Costa, que está de aniversário hoje, aniversariante do dia. Que Deus abençoe ricamente sua vida, com muita saúde, paz, amor, prosperidade, que ela merece, pois é uma pessoa de um grande coração, lindo de bonito, prestativa, alegre e amiga de verdade. E dizer que sou grata a Deus pela sua amizade. Muitas felicidades hoje e sempre. Tá, quero pedir uma música bem bonita para ela curtir, dançar, bailar aí no show da manhã e curtir o seu aniversário. Ana Costa, parabéns para você, linda de bonita. Continue sendo essa pessoa, né, linda de bonita que você é. Homenagem toda especial da sua amiga Rosa. Tá legal, tá na Blau.

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4: Olá, minhas queridas. Que bom ter vocês de volta aqui com a gente no Toque de Mulher. Eu sou a Andressa Pires e estou super animada para mais essa nossa conversa gostosa, cheia de dicas que fazem a diferença no nosso dia a dia. E para começar, que tal a gente falar sobre o poder das pequenas surpresas? Aquelas que aquecem o coração, sabe? Não precisa ser nada caro, não. Uma música que a pessoa que você ama gosta tocando quando ela chega em casa, por exemplo. Ou aquele doce preferido que você comprou no caminho só para agradar. Até mesmo uma foto antiga, mandada com uma mensagem bem carinhosa, já cria um momento especial e único. Porque a surpresa, minhas amigas, é um gesto que mostra o quanto a gente presta atenção no que faz o outro feliz. É a nossa atenção transformada em carinho, em afeto. E isso vale ouro. Fica a dica pra gente espalhar mais amor por aí. E olha, o Toque de Mulher tá só começando. Já já eu volto com muito mais pra gente nessa nossa parte. Não sai daí.
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Final de semana, né? O pessoal passeia, a criançada corre e brinca, anda de bicicleta. E, gente, atenção, né? Bora tomar cuidado aí para os cães, tá? Os cães aí que estiverem soltos. Se você tem cachorro bravo aí, né? Que avança nas pessoas, né? Prende no seu pátio, né? Deixa ali no pátio fechado. Ah, mas tem pátio aberto. Então, gente, coloca na correntinha ali, na coleira, tá? Por causa que, né, é perigoso, né? Então, todo cuidado é pouco. Então, para você aí que tem seu animalzinho de estimação e que ele tem o hábito de avançar nas pessoas, né? É brabo aí. Então, né, deixa ele fechado no pátio. Tá aí, né? Se tem bastante criança na rua, se é movimentada aí, né? Aí a tua rua, teu bairro, e eventualmente aí o teu cão é feroz e avança nas pessoas, então, né? Aí, dono, né? Toma cuidado, né? Amarra então o seu animalzinho de estimação. E quem tem pátio fechado, né? Beleza. Se não tem, então, né? Deixa na corrente por causa que é alerta, né? É perigoso, né? Então, como eu disse, todo cuidado é pouco.

Recadinho aqui da amiga ouvinte. É, né? É verdade, Tuca. Depois não adianta chorar. Acontece as coisas ali e depois vem, né? Intriga de vizinhos, brigas e depois é aquele auê. Verdade.

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Morena misteriosa, a pedido do seu Luiz Miguel. Valeu, seu Luiz Miguel. Um abraço para toda a família Antunes e Menezes, para todos os colorados. É sexta-feira, sextou. Bom final de semana para todos vocês. E é com essa que eu encerro minha participação de hoje aqui no nosso show da manhã. Jair! É, né? Belas palavras aí, Jair, mas com certeza aí. É, falaremos sobre o assunto, tá, meu querido? Muito obrigada aí pelo teu áudio. Música também vai para você, tá bom, Jair? Essa daqui, Morena Misteriosa. Bom, tudo de bom para vocês. Bom e abençoado final de semana a todos. Que Jesus cuide e abençoe vocês. Tua casa, teu lar, tua família, teu estabelecimento comercial. Sejam todos abençoados. Que assim seja.

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7: Meio-dia 47. Boa tarde pra você. Sextou, né? Sexta-feira. As velhinhas, sua tia, até as 2 da tarde por aqui.

0: Peter Can, Stop and Go, meio-dia, 56 minutos aqui na Blau. Maravilha, hein?
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0: Uma da tarde, mais 3 minutinhos e meio aqui na 97, Paralamas do Sucesso. Ela disse adeus, sexta-feira hoje, 21 de agosto, gente, maravilha. Você ligado aqui na 97, 16 graus a temperatura, não tem fim que eu volto já, tem muita coisa linda pra rodar.
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0: Maravilha, gente, agora mais 5, aqui no 97, mais 5, e aí você, tudo bem? Na boa?
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0: 16 graus a temperatura. Tocando sucesso. Vamos lá.
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0: É, rapaz, Roberto Carlos Cavalgada, teve ainda Oswaldo Montenegro, Velhos Amigos, Zé Ramalho, Eternas Ondas, só pra contrariar a minha metade, Papas da Língua. Só coisa boa.
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0: Maravilha, né, gente? Maravilha mesmo, coisa boa, né? Bom, depois dos comerciais tem mais, fica ligado que a gente volta já.
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5: Que delícia ter você aqui com a gente no Toque de Mulher. Que bom que você voltou para nossa companhia, para essa parte do programa que a gente adora. E olha, para começar a nossa conversa, tem uma dica que eu considero essencial para todas nós. Cuide da sua saúde emocional. É tão fácil a gente se esquecer disso, né? A gente pensa que tá forte é tá bem o tempo todo, mas nem sempre é assim. Conversar com alguém de confiança, fazer uma terapia ou simplesmente colocar para fora o que a gente tá sentindo, tudo isso alivia demais a pressão do dia a dia. A saúde emocional precisa da mesma atenção que a saúde física, viu? É um carinho que a gente se dá. E fica ligadinha, porque na nossa última parte tem mais dicas importantes sobre como você pode se cuidar melhor. Não sai daí.
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Maravilha, gente. Bem, que legal você ligado com a gente aqui na 97, hein? 1 da tarde, 28 minutinhos agora, 1h28, a gente não para, porque só tem música boa. Até as 2 você fica aqui, ó, ligado com a gente aqui na 97, né? Vamos matando saudade por aqui. Esse é o som do Copacabana Beach. Balança Brasil, ó.

0: E musiquinha linda, saindo só pra contar, pra você matar a saudade. Você virou saudade, né? 20 pras duas aqui na Blau, gente. 20 pras duas, como tá bom demais. É bom demais, até as duas eu tô aqui, ó.
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0: Depois dos comerciais, tem o Blocaço Sertanejo da sexta-feira hoje, né? Aquele pra você recordar. Fica ligado que eu volto já.
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0: Legal, agora 1h42, mas 1h42.
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0: Bora lá fazer aquele bloco sertanejo pra você matar a saudade. Lembra dessa aqui, ó? Ih, rapaz. Essa aqui tocou um monte, hein? Pode dar volume aí, nem. Não dê bola, né?
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0: Minha estrela perdida, João Paulo e Daniel. 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Loucaço sertanejo, é. Só das antiguinhas. Sexta-feira legal, aqui pega o clima, claro que pega o clima aqui na 97. Tem umas músicas que são lindas, né, gente? Olha, te contar uma coisa, tem cada música que...
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Vamos fechar nosso programa, hein? Linda essa música, linda, linda, linda. Um dia de domingo, Gal Costa. É só saudoso aqui, né? Gal Costa e o Tim Maia, né? É, pessoas que fizeram um sucesso danado. Foram artistas aí que brilharam aqui no nosso país e também fora dele, né? Obrigado, gente. Foi uma sexta-feira legal e eu volto na segunda-feira com as velhinhas pra você aqui na 97, tá bom? Bom final de semana, boa sexta-feira, bom sábado. Você que não vacinou, não esqueça de vacinar amanhã. É dia de vacinação lá na ESF Osmo Ribas, né, gente? Ligadaço, né? Eu volto segunda-feira. Tchau, tchau.

0: Lula conversa com Trump sobre tarifas e facções. Horas, um minuto, este é o Pampa Notícias e vamos atualizando as principais informações do momento. O presidente Luiz Inácio Lula da Silva conversou nesta sexta-feira por telefone com Donald Trump. A ligação durou cerca de 1 hora e 20 minutos e tratou das tarifas americanas sobre produtos brasileiros e do combate ao crime organizado. Segundo o Palácio do Planalto, Lula considerou infundadas as justificativas para as tarifas e defendeu a retomada das negociações comerciais. Os dois presidentes concordaram em manter as conversas entre as equipes dos dois países. Lula também defendeu que facções criminosas brasileiras não sejam classificadas como organizações terroristas. O ministro Alexandre de Moraes do Supremo Tribunal Federal defendeu nesta sexta-feira a fiscalização preventiva e a cassação de candidatos que utilizarem inteligência artificial para ampliar a disseminação de fake news nas eleições. Moraes afirmou que candidatos devem ter consciência de que o uso de mecanismos de desinformação com inteligência artificial pode resultar em cassação. O ministro também destacou que a IA aumentou o potencial de disseminação de notícias falsas desde as eleições de 2022. O Tribunal Superior Eleitoral já prevê punições para conteúdos manipulados por inteligência artificial, como os chamados deepfakes. Os candidatos do Exame Nacional para Certificação de Competências de Jovens e Adultos 2026 realizam as provas neste domingo em todos os estados e no Distrito Federal. Os exames serão aplicados nos turnos da manhã e da tarde. O Instituto Nacional de Estudos e Pesquisas Educacionais Anísio Teixeira recomenda que os candidatos verifiquem com antecedência o endereço onde farão o exame. O edital do vestibular 2027 da Universidade Federal do Rio Grande do Sul, lançado nesta sexta-feira, traz 5 mudanças no processo seletivo. Apresentadas em evento conduzido pela reitora Márcia Barbosa, as novidades incluem novos horários de abertura dos locais de aplicação e de fechamento dos portões, a inclusão de Caxias do Sul entre as cidades de prova, a alteração no prazo para levar o caderno de questões, uma nova distribuição das disciplinas entre os dois dias e análise dos pedidos de atendimento especial. Um ataque de drones russos atingiu nesta sexta-feira um shopping center na região central da Ucrânia. Segundo autoridades locais, 6 pessoas morreram e 91 ficaram feridas, incluindo 6 crianças. As equipes de resgate continuam trabalhando no local e o número de vítimas ainda pode aumentar. E agora as informações do mercado financeiro. O dólar comercial opera em baixa de 0,88%, cotado a R$ 5,14. O euro comercial opera em baixa de 0,85%, cotado a R$ 6,01. O principal índice da Bolsa de Valores brasileira B3 opera em alta de 1,93%, aos 171.175 pontos. 2 horas, 5 minutos. 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
6: Ah, que delícia ter a sua companhia por aqui, minha amiga. Um abraço bem apertado para todo mundo que tá ligadinha no Toque de Mulher. E pra gente terminar essa parte do nosso programa com o coração quentinho, eu tenho uma dica que faz toda a diferença pra nossa autoestima, sabia? É simples, celebre as pequenas conquistas. No fim do seu dia, pense em 3 coisinhas que você fez bem. Pode ser algo super simples, como ter cumprido um compromisso, resolvido um pequeno problema, ou até mesmo ter levantado da cama num dia que parecia difícil. Valorizar essas pequenas vitórias ensina o nosso cérebro a enxergar o nosso próprio valor. E isso constrói uma confiança sólida. É um carinho com a gente mesma, né? Muito obrigada pela sua sintonia, pelo seu carinho de sempre. Foi uma delícia estar com você. O Toque de Mulher volta no mesmo horário, com muito mais pra gente conversar. Um beijo enorme e até lá.
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0: 14 horas e 17 minutos.
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0: 14:29.
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0: 14:42.
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0: 14:53.
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3: 15:06.
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0: 11:22.
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3: 15:36.
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0: 11:49.
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0: 17 horas e 3 minutos.
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Boa tarde, começa agora o Conexão Regional deste 21 de agosto de 2026, audição de número 33. Aqui pela Rádio Blau Nunes, de Santa Bárbara do Sul, FM 97.9, nós estamos falando direto dos estúdios, localizados na Avenida Coronel Victor Dumoncel, 1756, aqui da Rainha das Coxilhas. Notícias locais, regionais, estaduais, nacionais e internacionais, os acontecimentos das últimas horas passando por aqui. Eu sou Osmarino Santos e fico na companhia de vocês até às 19 horas. Sejam todos bem-vindos. Olha, neste 21 de agosto, Dia Nacional da Habitação, criado em 1964 para marcar a aprovação da Lei do Sistema Financeiro de Habitação e a criação do Banco Nacional da Habitação, chamado BNH. Também Semana Nacional da Pessoa com Deficiência Intelectual e Múltipla, período de 21 a 27 de agosto, voltado para conscientização e inclusão social. Dia Internacional de Recordação e Homenagem às Vítimas do Terrorismo. Data global estabelecida pela ONU para honrar e apoiar as vítimas e sobreviventes de atos terroristas. O dia 21 de agosto não é considerado feriado nacional no Brasil, funcionando como dia útil comum, né? Salvo em municípios específicos que decretaram feriados locais para aniversários de fundação ou festividades da região. Uma sexta-feira em que nesse momento se registra a temperatura em nossos estúdios na casa de 17 graus. Um dia que começou com cara de muita complicação em razão da baixa temperatura, se transformou num dia agradável. E é bem verdade que quando há o declínio da temperatura, sem chuva, sempre o sol, ou pelo menos na maioria das vezes, o sol aparece ali por 9h30 da manhã, já temos uma sensação térmica bem favorável para o conforto, né? De calor, sem a necessidade de blusas, enfim, casaco, para manter a temperatura corporal sempre ali numa temperatura agradável, né? Principalmente quando o sol brilha, e isso de fato aconteceu. 17 horas e 7 minutos, algumas notícias polêmicas das últimas horas. O ministro Alexandre de Moraes autorizou visitas de Carlos Bolsonaro a Jair Bolsonaro. Além de joias, amiga de Lulinha pagou cartão e carro de ex-assessor de Lula. Principalmente a agência forte estruturada CNN vem mantendo essas notícias atualizadas. As demais fontes de informação me parece que estão um pouco receosas em tocar nesse assunto que envolve o processo, ou pelo menos o início das investigações sobre tráfico de influência do filho do atual presidente da República, Luiz Inácio Lula da Silva, em negociações, em obras, em contratos, enfim. E um senador pede para a Polícia Federal dizer se localização de Lulinha é conhecida. Então, são notícias polêmicas, porque envolve um familiar do presidente do Brasil, Luiz Inácio Lula da Silva, candidato à reeleição. E se sabe que se houver segundo turno no Brasil, né, o presidente Lula com certeza estará nele. Então daqui a pouco nós vamos atualizar essas informações com indícios de polêmica, né, em razão desse fato. Muito se comentou em épocas passadas de toda a estrutura financeira, do sangue de investidor, de empresário, do filho do presidente da República,
E agora chega-se nestes fatos de uma possível investigação por conta da Polícia Federal. E aí, já no dia de ontem, notícia que circulou de que já foi mandado, ao invés de circular esse processo em instância superior, baixou para o primeiro grau de jurisdição. Santa Bárbara do Sul fortalece a rede de proteção às mulheres com o lançamento da Coordenadoria da Mulher. Também em destaque por aqui, trabalhador morre após ser atingido por uma árvore no Paraná. Ações da 45ª BPM em Santiago e região resultam em queda de criminalidade e prejuízo milionário ao tráfico. Ainda, o Centro de Monitoramento da Defesa Civil do Estado atualiza o prognóstico meteorológico para os próximos dias. Daqui a pouco nós vamos tratar deste assunto aqui no Conexão Regional. Bom, são muitas outras informações que você vai ficar sabendo. Daqui a pouco, o STF manda investigar vazamentos do inquérito com Lulinha. E ainda, em destaques nacionais, Gilmar, impeachment de ministro do STF não deve avançar no Senado. O Tribunal Superior Eleitoral trava a campanha de Marçal, alegando, abre aspas, perigo de dano ao erário público. São destaques que estão em evidência nestas últimas horas, com grande repercussão. Cooperativas agropecuárias faturam 487 bilhões e ampliam presença. Lula e Bolsonaro terão mais de 80% do tempo de rádio e televisão na campanha de 2026. Fazenda aposta em diálogo com os Estados Unidos pós-eleição no Brasil. E ainda, o PROCON atua na educação para combater golpes e práticas abusivas. São destaques que estão repercutindo nessas últimas horas. E já já você vai acompanhar por aqui.

0: Eu estou ao vivo em tempo real pela live na página de Facebook da Rádio Blau Nunes de Santa Bárbara do Sul. 17:12 em nossa pauta de entrevistas. Hoje nós vamos ter aqui nos estúdios a presença de ex-patrões do CTG Vera Carreta. Uma forma que o programa encontrou de reconhecer essas lideranças, essas pessoas, pelo trabalho realizado nessa entidade sem fins lucrativos, que torna-se evidente nesses últimos meses em razão da Semana Farroupilha, onde se consagra o mês do gaúcho, principalmente no dia 20 de setembro, data a ele dedicada. Tudo isso e muito mais a partir de agora no Conexão Regional. Um grande abraço e uma tarde bastante noticiosa e que esta sexta-feira seja maravilhosa com vistas, inclusive, ao final de semana que vem aí. 17:13, após o intervalo, eu volto. Até mais.
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Muito bem, de volta, 17h19, vamos atualizar a previsão do tempo para esta sexta-feira, com vistas a sábado e domingo. Olha, vamos lá. Previsão para sábado e domingo, dia 23 e segunda-feira, contraste térmico marca o fim de semana no Brasil. Calor intenso e umidade abaixo de 20% no centro-oeste e partes do nordeste, norte e sudeste, enquanto frio e geadas atingem o sul e serras do sudeste. Massa de ar frio avança sobre o centro-sul do Brasil e temperaturas despencam. A mudança no tempo vem acompanhada de ocorrências de geada no sul e ventos intensos no litoral do sudeste. Portanto, temos que nos prevenir, porque a temperatura de fato vai baixar nas próximas horas, né? A tendência de tempo firme em todo o Rio Grande do Sul, sábado e no domingo, com o avanço uma massa de ar polar. As madrugadas devem ser as mais frias do período. A possibilidade de geada na metade sul do estado também não está descartada. A ocorrência de temperaturas negativas em municípios do centro-sul e em áreas mais elevadas da serra. O frio deve permanecer no início da próxima semana, mantendo as temperaturas abaixo da média para o período em diversas regiões gaúchas. Esta é a previsão atualizada do tempo para esta sexta-feira e também para os próximos dias no Estadão do Rio Grande do Sul.

Atualizando notícias regionais e locais, nesse momento já vamos cair nas notícias nacionais. Olha o acidente com vítima fatal na tarde de hoje na BR-158 entre Panambi e Cruz Alta. Lamentavelmente, mais pessoas perdem a vida nas estradas do estado. As guarnições do Corpo de Bombeiros de Panambi foram acionadas no início do período da tarde, após almoço, por volta de 13 horas e 20 minutos, para atender a um grave acidente de trânsito na BR-158, nas proximidades do Trevo de Pejuçara, entre Panambi e Cruz Alta. As informações iniciais indicam que houve uma colisão frontal entre uma carreta e uma caminhonete. Uma pessoa morreu no local em decorrência do acidente. Até o momento, não foram divulgadas informações sobre a identidade das vítimas nem sobre a procedência dos veículos envolvidos. A ocorrência segue encaminhada pelas autoridades competentes. As fotos são apavorantes, chocantes. O carro acabou, lamentavelmente, né? Airbag estourado. Muito triste esta situação. Muito triste essa situação. Não há um dia sequer sem um registro de acidente em nossa região. Maus tratos a animais também vira rotina noticiosa. Cães são resgatados em situação de maus tratos na cidade de Birubá. 8 cães foram resgatados pela Brigada Militar nesta quinta-feira durante o atendimento de uma denúncia de maus tratos a animais no município de Birubá. Conforme a ocorrência, os animais foram encontrados em condições inadequadas de bem-estar. 5 apresentavam sinais aparentes de desnutrição. Os cães estavam em uma área com umidade de barro, sem disponibilidade aparente de alimento e submetidos a formas inadequadas de contenção. Durante a fiscalização, também foram constatadas condições precárias nos abrigos, além da presença de materiais e resíduos espalhados pelo local. A ação contou com o acompanhamento de integrantes da ONG Miau Judá e de uma médica veterinária. Diante das condições verificadas, os 8 cães foram apreendidos e posteriormente encaminhados à ONG, que ficou responsável pela guarda e pelos cuidados dos animais na condição de fiel depositária. Os policiais também encontraram um papagaio charão, né, mantido em uma gaiola de forma irregular. Conforme a orientação da Secretaria Estadual de Meio Ambiente, a ave permaneceu com o proprietário mediante termo de fiel depositário. O responsável pelos animais foi encaminhado à Delegacia de Polícia Civil de Birubá, onde foram adotadas as providências legais cabíveis. Justiça mantém condenação de professora por agressões em escola infantil na Serra Gaúcha. Por unanimidade, os membros da 2ª Câmara Criminal do Tribunal de Justiça do Rio Grande do Sul mantiveram sentença superior a 9 anos de prisão para uma professora acusada de maus tratos contra crianças em uma escola de educação infantil em Caxias do Sul, na Serra Gaúcha. A pena deve ser cumprida em regime inicialmente fechado. A decisão teve na relatoria a desembargadora Rosaura Marques Borba, acompanhada dos colegas Sandro Luiz Portal e Márcia Kerr, na apreciação do pedido de revisão da condenação em primeira instância. No recurso protocolado por sua defesa, pedia-se a absolvição da ré por insuficiência de provas, mas o colegiado deu provimento parcial apenas a recurso da defesa para que fosse reduzida uma das condenações. Número de candidatos a deputado federal nestas eleições cai quase 30% em relação ao ano de 2022. As candidaturas para o cargo de deputado federal nas eleições deste ano caíram 28%, de 10,6 mil em 22 para 7,6 mil em 26, segundo dados do Tribunal Superior Eleitoral. A redução reflete reformas eleitorais recentes que buscam diminuir o número de partidos e estimular a fusão das siglas. O número de partidos na disputa também é menor. Há 4 anos, 32 tinham candidatos na disputa, agora são 28. Essa redução aconteceu por causa das fusões e incorporações de algumas siglas. O PTB e o Patriota se fundiram e deram origem ao PRD. Já o PROS foi incorporado ao Solidariedade, assim como o PSC se incorporou ao Podemos. O PL da Federação União Progressista e o Novo tem o maior número de candidatos. Já o UP, o PCO e o PSTU tem menos candidatos.
Identificada a jovem de 22 anos que morreu ao colidir motocicleta em uma árvore na cidade de Palmeira das Missões. Uma mulher de 22 anos morreu após sofrer um grave acidente de trânsito na madrugada de quinta-feira na Avenida Independência, no centro de Palmeira das Missões. A vítima foi identificada como Aline Pimentel dos Santos. Segundo informações, ela conduzia uma motocicleta no sentido bairro centro quando perdeu o controle do veículo e colidiu contra uma palmeira localizada no canteiro central da avenida nas proximidades da Silva Tacarejo. Aline era a única ocupante da motocicleta. Ela foi encontrada caída na via e recebeu os primeiros atendimentos da Brigada Militar. O SAMU foi acionado e encaminhou a vítima ainda com vida ao Hospital de Caridade de Palmeira das Missões. Um casal morre após veículo cair em sangue em Dom Pedrito. Um homem e uma mulher morreram na noite de quinta-feira após o carro em que estavam cair na sanga das Piúbas em Dom Pedrito, região da Campanha. O corpo de bombeiros militar foi acionado por volta das 22 horas. As vítimas, que eram um casal, foram identificadas como Josefer da Rosa de Bortoli e Maiandra Machado Crave, ambos de 40 anos. Eles estavam em um Gol branco. Segundo a corporação, a sangue

que está com o nível elevado em razão da cheia do rio Santa Maria. Na parte mais funda, são 5 metros de profundidade. O local onde o acidente aconteceu fica no início da rua Marechal Deodoro, uma rua sem saída. Agora são 17 horas e 27 minutos, repetindo 17.

Temos uma marca de 15 graus na cidade de Saldanha Marinho. Uma temperatura atualizada também na capital gaúcha do estado, 16 graus de temperatura. Na cidade vizinha de Panambi, 15 graus de temperatura. Santa Bárbara do Sul, 15 graus de temperatura. Cidades que estão apontadas, inclusive, em nossa live com a respectiva temperatura. Olha, Passo Fundo um pouco mais frio, 13 graus de temperatura nesse exato momento. Olha, na próxima sessão ordinária, que será realizada segunda-feira próxima na Câmara Municipal de Vereadores, às 18h30, aqui de Santa Bárbara, no plenário do Vílio Pompeu Pazidato, será realizado um grande expediente especial em homenagem à empresa AgroSul. A homenagem foi proposta pelos vereadores Antônio Carlos Brizola, Maciel Santos e Pedro Ney Freilich, da bancada do PDT, e aprovada por unanimidade pelos parlamentares. A Secretaria Municipal de Assistência Social de Santa Bárbara do Sul, por meio do Centro de Referência de Assistência Social, CRAS, realizou ontem a segunda reunião do programa Bolsa Família 2026. O encontro aconteceu às 18h30 na Casa de Cultura, reunindo aproximadamente 100 beneficiários. A programação teve como principais temas o Agosto Lilás, campanha de conscientização pelo fim da violência contra a mulher, destacando a importância da informação, da prevenção e da proteção, além da atualização do Cadastro Único, procedimento fundamental para a manutenção e o acesso das famílias aos programas sociais. A atividade contou com a participação da coordenadora do CRAS, Val Pagliarini, da secretária de Assistência Social, Valéria Damer, e do vice-prefeito Paulo Dalcastel, da secretária da Fazenda, Marivone Herman, além das equipes da Assistência Social do CRAS e do CCI, Brandolina Dickel. A palestra foi conduzida pela assistente social e assessora da Secretaria da Assistência Social, Thaís Bortoluzzi, que abordou inicialmente informações relacionadas ao Bolsa Família e posteriormente tratou da violência doméstica e dos cuidados necessários para a proteção de mulheres, crianças, adolescentes e idosos. 17h30 agora, 17h30.

0: Já já aqui no Conexão Regional, uma entrevista com Acelino Bazotti, o primeiro patrão do CTG Velha Carreta de Santa Bárbara do Sul. Daqui a pouco. Olha, o Superior Tribunal Federal, e agora trata-se de uma notícia de repercussão nacional, manda investigar vazamentos do inquérito com Lulinha. Que tipo de vazamentos são esses? Vamos acompanhar com o repórter Eduardo Amaral, credenciado em parceria da Rádio Web com o Conexão Regional e a Rádio Blau Nunes.
1: Que vazamentos são esses? Vamos acompanhar com o repórter.
2: Sexta-feira, 21 de agosto de 2026. Este é o Giro de Notícias. Eu sou Eduardo Amaral e você acompanha os destaques do momento. O ministro do Supremo Tribunal Federal, André Mendonça, determinou uma investigação para apurar os vazamentos de dados sigilosos que envolvem Fábio Luiz Lula da Silva, o Lulinha, filho do presidente Luiz Inácio Lula da Silva. A determinação de Mendonça foi direcionada à Polícia Federal ainda nesta sexta-feira. A decisão do magistrado é uma resposta a reportagens publicadas sobre o inquérito que apura o tráfico de influência por parte de Lulinha. O filho do presidente é um dos alvos da Operação Sem Desconto, focada em fraudes do Instituto Nacional de Seguro Social, o INSS. Unidades básicas de saúde e postos de vacinação ficarão abertos neste sábado em todo o país para que crianças e adolescentes menores de 15 anos atualizem a caderneta de vacina. A data marca o dia D da campanha de multivacinação, que começou no início do mês e segue até o dia 1º de setembro. São ofertados 20 tipos de imunizantes do calendário nacional de vacinação que protegem contra doenças como meningite, tuberculose e cânceres associados à infecção pelo HPV. Pela primeira vez, a campanha conta com a vacina pneumocócica 20 valente, a Pneumo 20, incorporada em junho ao calendário. Até a última quarta-feira.

quarta-feira, o Ministério da Saúde havia distribuído mais de 180 milhões de doses para garantir a vacinação em todo o país ao longo do ano. O Instituto Nacional de Meteorologia, o INMET, emitiu um alerta de vendaval para os estados do Rio de Janeiro e São Paulo nesta sexta-feira. De acordo com o comunicado, os ventos podem variar de 60 a 100 km por hora. Segundo o INMET, há riscos de queda de árvores, destelhamento de casas e danos gerais em edificações e plantações. O alerta abrange 69 cidades, sendo 14 em São Paulo e 55 no Rio de Janeiro. As áreas afetadas são o Sul, o Centro e o Norte Fluminense, Baixadas e regiões metropolitanas do Rio de Janeiro e de São Paulo e o Vale do Paraíba Paulista. Os dois seguranças de rua que espancaram até a morte o ciclista Cláudio Rafael Landeiro Moreira, de 37 anos, se entregaram à polícia na noite desta quinta-feira. O crime contou também com a participação de dois entregadores de venda delivery que ainda estão sendo procurados pela polícia. A vítima foi espancada por 9 minutos, com mais de 30 golpes de porrete na cabeça, chutes no tórax e na barriga. Os seguranças desconfiaram que Cláudio Rafael tinha furtado a bicicleta que estava com ele. O ciclista saiu de casa na noite do dia 18 com a bicicleta da sua irmã. Ao ser questionado se ela pertencia a ele, a vítima respondeu apenas que não e foi agredida na sequência. Uma pessoa foi presa após realizar um ataque de espada em uma escola na cidade de Fagersta, na Suécia. O atentado aconteceu na manhã desta sexta-feira e as autoridades locais ainda não divulgaram o número de vítimas nem o estado de saúde delas. O Giro de Notícias é uma produção Agência Rádio Web. Texto e apresentação, Eduardo Amaral.

0: Agora são 17 horas e 35 minutos, 17h35. Impeachment de ministro do STF não deve avançar no Senado. A informação é do repórter Yuri Hudson.
1: O ministro do Supremo Tribunal Federal, Gilmar Mendes, afirmou que a eleição de senadores favoráveis ao impeachment de integrantes da corte não significa que os processos possam avançar no Congresso Nacional. A pauta é uma das bandeiras de candidatos da direita para as eleições deste ano, que vão renovar 54 das 81 cadeiras do Senado. Para afastar um ministro do Supremo, também são necessários pelo menos 54 votos. E a decisão de iniciar o processo parte do presidente do Senado Federal. Questionado sobre o tema, o ministro do STF avaliou que o impeachment pode ter apelo durante a campanha eleitoral, mas disse enxergar dificuldades para que a proposta avance efetivamente.
2: Certamente algumas pesquisas indicam que isto tem um apelo eleitoral. Entre o pensamento e a ação, o pensamento e o gesto, vai uma distância enorme. Certamente, se alguém com essa bandeira se tornar senador, ele terá imensas dificuldades de implementá-la. Eu não fico preocupado com essa temática. Eu sou um enfermeiro que já viu sangue. Então, não me impressionam essas promessas de campanha.
1: Gilmar também comentou o debate sobre a atuação de jornalistas e o sigilo da fonte, retomado após investigações envolvendo profissionais da imprensa. O ministro foi relator em 2009 da decisão do Supremo que derrubou a exigência de diploma específico para exercer a profissão de jornalista. Diante das discussões provocadas pelos casos recentes no Maranhão, o ministro Gilmar Mendes admitiu que o Supremo pode voltar a discutir a obrigatoriedade do diploma.
2: Nós produzimos uma decisão importante que diz respeito à dispensa do diploma de jornalista. Isso não significava, na verdade, dispensar formação. As pessoas poderiam ter formações em diversas áreas, mas podemos discutir, sim, se de fato se entender que há aí algum comprometimento da própria qualidade de informação.
1: A exigência deixou de existir há 17 anos, quando o Supremo decidiu por 8-1 que condicionar o exercício do jornalismo à formação específica era incompatível com a liberdade de imprensa. Agência Rádio Web, de Brasília, Yuri Hudson.
0: Obrigado, Yuri Hudson. 17 horas e 38 minutos, 17h38. Eu vou a mais um intervalo. Já já eu tenho entrevista aqui. Vamos falar com Acelino Barzotti, primeiro patrão do CTG Vera Carreta de Santa Bárbara do Sul. Depois, na segunda hora do nosso programa, nós vamos receber um outro patrão. Vamos receber o patrão Vitor Simão Lírio. Ex-patrão, grande tradicionalista, um amigo que eu tenho de longa data, sou um grande admirador do ex-patrão Vitor Lírio, de toda a sua família, uma família gaúcha, uma família que criou os seus filhos, com um envolvimento na cultura do nosso Rio Grande, hoje está presenciando netas suas envolvidas na tradição, e isso... Eu admiro muito e acredito que não seja só eu. A comunidade gaúcha admira. Nós vamos falar também sobre a sua gestão no CTG. E o primeiro patrão, Acelino Barzotti, vai falar, o nosso taxista renomado aqui de Santa Bárbara do Sul, que há muito tempo eu não vi, há 37 anos que eu não via seu Acelino Barzotti. Fui até ele para nós trazer um chasque desse ex-patrão aqui no Conexão Regional. E mais ainda, meus caros, eu vou trazer aqui um relato de ataques de cães no Brasil, principalmente em São Paulo, Mato Grosso do Sul, e casos de ataque de pitbull no Arroio do Sal, em Ijuí, em Minas do Leão, tá? Por quê? Porque eu recebi ao longo da semana 3 contatos telefônicos alertando para a presença de 2 animais com iminente perigo de agressão na Vila Juventude. A nossa vila, que tem uma história tão linda de progresso, começou pequena, começou com residências bem simples. Hoje nós temos uma vila organizada, onde a circulação de pessoas, a circulação de veículos é intensa na saída, rumo à linha Pontão, rumo à Saldanha Marinho. Eu passo por ali direto, porque encurta um caminho para mim chegar até aqui à emissora, quando eu venho da área rural. Percebo muitos cães na Vila Juventude, e esse não é o problema. Cada um tem o seu, cada um tem dois ou tem três, eles estão por ali, são bem mansinhos, são acostumados com o trânsito. Às vezes a gente tem que parar o carro para eles passarem. Estão ali, fazem parte da comunidade. Porém, essas três pessoas que me procuraram relataram que existem dois cachorros da raça Pitbull que estão por ali de boa, também conhece a vila, mas que já tentaram atacar outras pessoas. Então, nós vamos falar do assunto e eu vou trazer aqui alguns dados importantes, isto tudo como forma de prevenção. Mas eu trago mais informações sobre isso depois do intervalo publicitário.
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0: 17 horas e 43 minutos, repetindo, 17 e 43 agora. Polícia Civil e Guarda Municipal são presos pela Brigada Militar em Alvorada. Um policial e um guarda municipal foram presos em flagrante em Alvorada, na região metropolitana, por porte ilegal de arma de fogo e posse de entorpecentes. A ação foi realizada pela Brigada Militar. Um inspetor de 42 anos e o guarda de 45 estavam afastados das funções, segundo a Polícia Civil e a Prefeitura do município. A agência do Bradesco fecha 324 agências e corta 2,4 mil postos de trabalho, mesmo com um lucro bilionário. O Bradesco encerrou as atividades em 324 agências e registrou uma redução de aproximadamente 2,4 mil postos de trabalho durante o primeiro semestre de 2026. Os dados são de um levantamento do Sindicato dos Bancários de São Paulo, Osasco e região e foram divulgados pelo jornal Banda B. A diminuição da estrutura física e do quadro de trabalhadores ocorreu no mesmo período em que a instituição financeira registrou lucro líquido de 13,861 bilhões. Segundo o Bradesco, as mudanças fazem parte de uma estratégia de adaptação ao crescimento dos canais digitais e às novas formas de relacionamento dos clientes com o banco. A instituição também negou que esteja realizando um programa de demissões. O jornal Minuano, de grande circulação local e regional, ano 46, circulação semanal de Santa Bárbara do Sul e Saldanha Marinha e região, edição número 2184, desta sexta-feira, 21 de agosto de 2026, traz. Badesul destina 1 milhão para pavimentação e drenagem no Distrito Industrial em Santa Bárbara do Sul, Saldanha Marinho, tradição que transforma e inspira. Curso de Marketing Digital encerrou com êxito em Santa Bárbara do Sul. Santa Bárbara do Sul abre oficialmente a Semana da Pátria com chegada no fogo simbólico. E ainda, bom, são essas as manchetes da capa do jornal Minuano. Na contracapa, categorias de base municipal de Santa Bárbara do Sul jogaram com Fortaleza dos Valos. E aí você tem mais uma série de informações aqui no Jornal Minuano. Campeonato Brasileiro, 24ª rodada neste sábado, Fluminense e Remo, Internacional e Atlético, Cruzeiro e Flamengo. No domingo, Palmeiras e Vasco, Bragantino e Grêmio, Vitória e Bahia e ainda Santos e Mirassol, Chapecoense e São Paulo, Curitiba e Corinthians. Segunda-feira, dia 24, Botafogo e Atlético do Paraná. São notícias que estão em destaque no jornal Minuano desta sexta-feira. E eu não posso deixar de, claro, trazer aqui com grande satisfação a coluna do professor Armando Marafon, nosso líder, nosso grande comentarista, uma personalidade muito querida em nossa comunidade e que sempre teve competência. Em busca do corpo perfeito é o tema do artigo do professor Armando Marafon. E diz: imagem e cor são pressões da sociedade e acabam se constituindo em imposição e ditadura. Desde os tempos com o domínio econômico dos brancos, mesmo na África, no caso o Egito, ser branco, boa aparência, eram considerados requisitos para ser bem aceito pela sociedade. Veja que até Jesus e Maria são apresentados como brancos, embora os judeus tenham pigmentação mais forte. A beleza física está presente também nas imagens dos santos. O que está em alta no momento é o que se poderia chamar de culto à magreza. A tirania da magreza é o título da página de Tiziano Osório, 8 e 9 de agosto de 2026, ao comentar o filme Insaciável, agora já nos cinemas. É a história de uma jovem Hannah que, com um peso fora do padrão, usa pílulas milagrosas com severos efeitos colaterais. Segundo Tiziano, o culto à beleza pode produzir criaturas monstruosas. É a opressão da estética. A tortura acaba por oprimir as mulheres. A sociedade julga os corpos femininos, cobrando. O filme insaciável aborda a obsessão pela magreza, retrato da era Ozempic. Mesmo pessoas não obesas aderem ao medicamento. A personagem de insaciável come compulsivamente. O filme aborda a comida não como prazer, mas como horror e culpa. O filme contrapõe Josie a algo acima do peso, mas feliz, e Hannah, que se sente frustrada e culpada. Hannah toma uma droga e aí pode comer à vontade. Ela é insaciável. Isso tem um preço. A pílula é caríssima. E reticências. Bom, ela emagrece, mas não se liberta. Não basta corrigir o corpo para consertar a vida. Valeu todo o comentário, todo o artigo em busca do corpo perfeito com o seu fechamento. Não basta corrigir o corpo para consertar a vida. Exato. Exato. Cada uma agora assimile essa última frase do professor Armando Manafon e pense e reflita sobre o efeito desta frase na consciência de cada um, no pensar de cada um e completamente sobre o que ela significa. 17h50 agora, 17h50 é o Conexão Regional por aqui. Vamos adiante, já já entrevista com o primeiro patrão do CTG Vera Carreta de Santa Bárbara do Sul. Olha, em destaque agora, eu vou trazer uma entrevista com Adroaldo Catão. Ele é secretário nacional de trânsito, uma autoridade no Brasil. Fiscalização de trânsito terá testes para detectar uso de drogas. A fiscalização de trânsito poderá usar agora novos equipamentos para detectar, além do consumo de álcool, também o uso de drogas pelos motoristas. A mesma resolução do Conselho Nacional de Trânsito, que atualizou a Lei Seca, estabeleceu ainda algumas mudanças nos procedimentos para testar os condutores. Esse teste será feito em uma triagem inicial com equipamentos mais sensíveis e, em caso positivo, em uma segunda etapa com o bafômetro. O secretário nacional de trânsito, Adroaldo Catão, conversou com a Mariana sobre este assunto e explicou o que muda e o que permanece igual na fiscalização sobre o consumo de álcool e drogas. Por que que eu estou dando uma atenção especial a esta matéria? A exemplo do que fiz ontem, que eu trouxe uma conversa com um psiquiatra, uma autoridade também. Porque muitas pessoas, a partir desse momento, serão pegas pelo bafômetro. Veio em boa hora, embora tardia, essas determinações e ajustes na legislação e a aplicação de novos equipamentos. Por quê? O álcool, a embriaguez, o efeito do álcool, que a gente já sabe, atua no sistema nervoso central, causando desequilíbrio, confusão mental, ofusca a visão, a pessoa se altera. E os exemplos de acidentes causados com motoristas embriagados são constantes, lamentavelmente. Vidas e mais vidas foram e ainda serão ceifadas pelo motorista embriagado, causando acidentes, matando famílias inteiras, trabalhadores, pessoas que estavam na sua rotina de trabalho, saíram para viajar, enfim, pegaram a estrada e perderam a vida em razão de um motorista bêbado sob efeito de álcool. Muito se vê por aí caminhoneiros usando substâncias alucinógenas, substâncias que não deixam dormir, abatem o cansaço, faz com que consigam passar 24 horas dirigindo o seu caminhão, talvez com a obrigação de correr contra o tempo para a entrega do produto, a entrega da carga. Como se não bastasse, pessoas usam drogas que também atuam no sistema nervoso central. Então, veio em boa hora essas alterações na legislação, esses reparos, essa implantação de novos mecanismos para detectar o usuário, o motorista que está ao volante, mais tardia, porque muitos acidentes de trânsito e muitas pessoas perderam a vida em razão de pessoas também drogadas, sob o efeito de drogas. E agora o cerco vai apertar mais ainda. Com a palavra, Adroaldo Catão, secretário nacional de trânsito, e a repórter Mariana.
1: Sobre as regras da lei seca, que foram aprovadas recentemente, o que o senhor destaca como mudanças mais importantes?
2: Olha, eu destaco dois pontos importantes. Primeiro, isso que você falou bem, é uma atualização, né? A lei seca está completando aí 18 anos de muito sucesso e era o momento de fazer algumas modificações no âmbito da resolução do contrato. Ou seja, tudo que está na lei, no Código de Trânsito, permanece, tá? O que a gente fez foi atualizar alguns procedimentos. E aí eu destaco dois pontos. O primeiro é o seguinte, o cidadão que foi abordado inicialmente, ele agora vai poder fazer uma espécie de pré-teste, uma triagem, né? Isso facilita também o trabalho dos policiais, dos agentes. Por quê? Porque o cidadão que vai fazer aquele teste inicial, ele somente se for detectado algum indício de álcool, né, nesse primeiro teste, é que ele vai ser encaminhado ao uso do etilômetro oficial, que é esse que vai gerar, de fato, uma eventual penalidade. Isso facilita o trabalho também das polícias, evita filas, né, congestionamentos. Esse é um tipo de procedimento que, inclusive, algumas polícias já utilizam, tá? Mas isso não estava previsto na norma, isso gerava alguma insegurança jurídica. Então, a gente fez essa atualização, que é justamente para dar segurança jurídica, tanto para o cidadão quanto para o agente. Isso também permite que haja um tempo, né, entre o primeiro teste e um eventual segundo teste, para aqueles casos que muitas vezes geravam, inclusive, algumas manchetes sensacionalistas na imprensa, dizer assim, olha, o cidadão usou enxaguante bucal, vai aparecer álcool na boca, e a gente sabe que não é bem assim, porque esse álcool ele não permanece na boca muito tempo. Então, o tempo entre fazer um primeiro teste e um segundo será suficiente para tirar qualquer dúvida, né? Porque o objetivo, obviamente, da lei seca não é pegar quem usa enxaguante bucal, mas sim quem bebeu e está dirigindo e, portanto, pode ter a sua capacidade de dirigir alterada. E o segundo ponto que eu destaco é a previsão dos equipamentos que têm sido chamados popularmente de drogômetros, né? Que são equipamentos que visam a detectar o uso de outras substâncias, que é a expressão que o Código de Trânsito utiliza. Tem o álcool e tem outras substâncias que também podem causar dependência e alteração da capacidade psicomotora. Então, a previsão desses equipamentos dá também segurança jurídica para que, a partir de agora, o Inmetro possa certificar esse tipo de equipamento que, a partir daí, vai poder ser utilizado também nas operações lei seca para detectar não só o álcool, mas também essas outras substâncias que também levam a um risco, né? Dirigir tendo usado drogas ou usado esse tipo de substância, obviamente, leva a um risco à sociedade.
3: Secretário, as novas normas também prevêem que o agente de fiscalização deverá registrar pelo menos dois sinais observados que confirmem a alteração da capacidade psicomotora do condutor. Antes, só o teste de alcoolemia era usado. Qual a importância desse registro adicional se já tem o bafômetro?
2: Não, na verdade, não é um registro adicional. É um ou outro. O que é que acontece? Você pode usar já era assim, tá? Isso é importante dizer. Hoje, já está previsto na lei que o agente ele pode detectar comportamentos que mostrem que o cidadão está com seu comportamento alterado, né? Pelo uso de drogas ou álcool, mesmo que ele se recuse ao uso do bafômetro, do etilômetro ou, no caso agora, do chamado drogômetro. O que a resolução fez foi dar mais procedimento, mais clareza, para evitar contestações posteriores na justiça. Então, isso dá mais transparência também e aumenta a capacidade do Sistema Nacional de Trânsito de aferir esses dados, né? Isso também é muito importante. Então, é obrigatório agora que se coloque pelo menos dois comportamentos alterados para que isso seja mais explicitado, mais transparente. Mas continua como é hoje. Basta o uso do etilômetro ou, no caso agora, quando houver o equipamento, o uso do chamado drogômetro. Essa situação acontece quando o agente, mesmo diante da recusa, detecta que há um comportamento claramente indicando o uso de álcool ou de outras substâncias.
1: E houve mudanças aí, secretário, em relação aos procedimentos quando o condutor se recusa a fazer o bafômetro ou continua como era antes, mesmo se recusando, ele vai sofrer as penalidades?
2: Continua exatamente como era antes, não mudou nada nisso aí, a lei continua valendo, tá? Não houve nenhuma modificação, ou seja, se o cidadão se recusar, seja usar o etilômetro ou outro equipamento, ele vai responder pela recusa, que é uma infração específica, que é aquela que lhe dá multa de quase R$3.000 e lhe submete a uma suspensão da sua CNH. Então, realmente, é um procedimento que continua do jeito que está hoje, e o cidadão tem que saber que ele pode, obviamente, se recusar, mas se ele se recusar, ele está sujeito a esse tipo de infração. Lembrando que mesmo que ele se recuse, e além de levar multa, se ele tiver com comportamentos que demonstrem que ele está embriagado ou sob uso de outras substâncias, também continua a responsabilidade do agente de detectando que isso aconteceu, enquadrá-lo eventualmente, se for o caso, também como crime.
3: Então, secretário, não muda nada em relação às obrigações e direitos dos condutores, né? A resolução não estabelece nenhum novo tipo de infração, certo?
2: Certo, exatamente, não muda a infração continua a mesma, a infração está prevista no Código de Trânsito. O que a resolução faz é isso, atualizar procedimentos, dar mais segurança jurídica e prever a possibilidade de certificar os chamados equipamentos drogômetros, os chamados drogômetros, equipamentos para aferir a presença de outras substâncias que estão no momento da abordagem atrapalhando a capacidade psicomotora do agente e impedindo a sua direção mais segura.
1: Muito bem, nós conversamos com Adroaldo Catão, secretário nacional de trânsito. Muito obrigada, secretário, por sua entrevista aqui à Voz do Brasil.
2: Eu que agradeço.

Pois bem, tivemos aí então a participação importante, importantíssima, né, do Adroaldo Catão, secretário nacional de trânsito, falando a respeito da nova forma de fiscalização de trânsito que terá testes para detectar o uso de drogas.

18:01, na virada de hora, vamos ao nosso intervalo de publicidade. Já já eu retorno trazendo mais entrevista, trazendo mais informações. E tem muitas notícias na pauta hoje ainda em relação às repercussões das últimas notícias no âmbito estadual, no âmbito nacional, no âmbito regional e no âmbito local. Já já estará aqui comigo o patrão primeiro do CTG Velha Carreta, seu Acelino Bazotti, nosso taxista, nosso professor de dança, ele que começou a movimentação do CTG lá em 1982, muitos anos atrás, né? Uma história de super muita dedicação. E nós vamos comentar sobre isso rapidamente com ele. E em seguida nós vamos ouvir o terceiro patrão da entidade. Já já eu vou relatar todos os patrões aqui que passaram pelo CTG. É uma forma de reconhecer o trabalho dessas pessoas neste importante projeto educacional, neste importante projeto cultural. Essa associação sem fins lucrativos, que se tornou uma entidade forte com instalações, né? Instalações que estão.

0: aí se tornando um dos CTGs destaques da região em termos de estrutura e que está aí hoje com a sua invernada artística atuando. Já já nós vamos falar sobre isso. Muita gente trabalhou até chegar a esse ponto. Muita gente deu o seu suor por esta entidade para chegar a esse ponto. Já já aqui no Conexão Regional.
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5: 18h05.
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De volta, agora são 18 horas e 7 minutos, 18 e 7. Conexão regional seguindo adiante. Olha, as temperaturas vão despencar a partir da madrugada de hoje. Tivemos uma temperatura baixa nas primeiras horas desta manhã. O dia ficou muito lindo, porque veio o sol. O sol é a maestria de tudo, né? Já 8 horas da manhã, quando eu saí aqui da rádio hoje, eu já tinha uma barra vindo de lá para cá, já imaginei. Olha, hoje a temperatura vai ser agradável, apesar do frio, né? Previsão de 0 grau, 1 grau a partir de amanhã, se estendendo-se até lá por segunda ou terça da semana que vem. Nosso Rio Grande sempre com surpresas aí, né? Olha algumas informações em destaque antes da nossa entrevista. Moraes autoriza visitas de Carlos Bolsonaro e Jair Renan ao pai. Magistrado manteve a proibição de presença de Flávio Bolsonaro à casa de Jair Bolsonaro. Ministro Alexandre de Moraes, do Supremo Tribunal Federal, autorizou que os vereadores Carlos Bolsonaro e Jair Renan Bolsonaro voltem a visitar o ex-presidente Jair Bolsonaro em sua prisão domiciliar. A decisão atende ao fim do prazo estipulado pelo magistrado de suspensão das visitas familiares pelo prazo de 30 dias após o ex-presidente de direita ter desobedecido a medida cautelar. O candidato do PL à sucessão presidencial, Flávio Bolsonaro, porém, ainda não está proibido de visitar o pai até depois do primeiro turno das eleições deste ano, em outubro. Polícia Federal diz que Lulinha e lobista tinham comunhão de interesses econômicos. A notícia está estampada na CNN de hoje, trazendo muito mais informações. Polícia suspeita que filho do presidente e Luxinger tinham uma sociedade oculta. A defesa nega. A Polícia Federal afirma em relatório enviado ao Supremo Tribunal Federal que Fábio Luiz Lula da Silva Lulinha tinha comunhão de interesses econômicos com a lobista Roberta Luxinger. A corporação suspeita que ambos mantiveram uma sociedade oculta que também envolveria o empresário Fernando Bittar em negócios de cannabis medicinal. As informações foram reveladas pela Folha e confirmadas pela CNN Brasil. O documento foi encaminhado ao gabinete do ministro André Mendonça, relator de 2 dos 3 inquéritos contra Lulinha em curso na corte. A defesa de Lulinha nega qualquer irregularidade e afirma que a comunhão de interesses que existe é de setores da PF para interferir nas eleições de 2025. Na representação à polícia, diz que o filho do presidente Luiz Inácio Lula da Silva era citado por Luxinger como referência decisória nos projetos discutidos e que ele seria o beneficiário indireto das articulações conduzidas por terceiros em seu nome. Abre aspas, as condutas atribuídas a Roberta, Fábio e Fernando extrapolam significativamente os limites éticos e legais inerentes a essa atividade, diz o relatório. Segundo a Polícia Federal, Luxinger atuou junto ao Ministério da Saúde e ao Gabinete Presidencial em busca de contratos para vendas dos remédios. A base de cannabis e Lulinha teria aparentemente acompanhado e impulsionado determinadas tratativas. O pedido da corporação é para apurar se Lulinha cometeu os crimes de corrupção e tráfico de influência nas negociações para firmar o contrato com o governo federal para fornecimento dos medicamentos. O advogado Marco Aurélio, que atua na defesa do acusado, diz que a oposição está instrumentalizando setores da Polícia Federal. Existem outras informações aí, se cria uma expectativa de, mais uma vez, uma investigação séria. Mas não se sabe se as influências políticas que passam a serem ocultas vão deixar, né? Na verdade, a lei pesa para uns e é pesada e se torna leve para outros. Vamos aguardar as definições e os próximos capítulos desse fato, dessas informações. Agora são 18 horas e 11 minutos, repito, 18 e 11. O ex-patrão do CTG, grande gaúcho por excelência, patrão Vitor Simão Lírio,
já está aqui comigo. Mas eu vou trazer nesse momento, antes da nossa entrevista pessoal com o ex-patrão Vitor Lírio, uma conversa com o Acelino Basotti, que foi o primeiro patrão do CTG.

0: Olha, o primeiro patrão da entidade foi Acelino Basotti. Depois, bom, o CTG foi fundado em 1982, em 9 de novembro de 1982, marca a fundação do CTG Vera Carreta, ou seja, a formação de uma personalidade jurídica, uma associação sem fins lucrativos, com o devido registro no cartório de pessoas jurídicas, com o devido conhecimento do CNPJ e por aí vai. Por sua vez, a partir desta fundação da entidade, obrigou-se então, por tratar-se de uma associação sem fins lucrativos, a se montar a primeira patronagem e a função de presidente, que para as associações culturais do tipo CTG, Piquete e Grupo Nativo são denominadas de patrão. Então, o seu Acelino Basotti foi o primeiro patrão até 1986. Acelino Basotti foi patrão de 82 até 1986, 4 anos. Depois veio o seu Getúlio Liro, de 87 em diante. Depois veio o Antônio Celso Portes, ambos em saudosa memória. Depois veio Luiz Winkler de Souza, o Souza, depois veio Paulo Oliveira, né? Também de saudosa memória. O sexto patrão foi o seu Vitor Simão Lírio. Ele vai confirmar daqui a pouco se foi de 90 a 91, de 89 a 90, 92, já nós vamos ficar sabendo. Aliás, foi duas gestões do patrão Vitor Simão Lírio. Depois o Mauro Santos, que pelas informações que eu tenho, ele reside na Bahia, Luiz Eduardo Magalhães. Depois Manuel Oliveira, Algemiro Bertoldi, o Manuel Ribas, o Neco. Depois Sebastião Maidana dos Santos, 97 para 98. Claudiano Rocha, em seguida. Depois o seu José Américo, que hoje reside em Cruz Alta. Depois o Paulo César de Souza, o Caju, também de saudosa memória, o tradicionalista Marco Túlio Rossito, depois o Fábio Neus e ainda Gilmar Pinto da Fonseca e o Alceu Júnior, juntamente com a Márcia Schwank, também patrões. Depois, em seguida, o Gerson Souza Porto. Depois o Edmilson Staforte, o PIM, por 4 gestões, e também a Cleide Staforte atuando como patroa. Então essa é a relação dos patrões desta valiosa entidade denominada CTG Vera Carreta. Muito bem, lá nos idos de 1982, 83, 84, 85, o Acelino Basotti foi o primeiro patrão. E aí começou a articulação, isto tudo por livre e espontânea vontade, com o apoio da sua patronagem, que como transcorreu muito tempo, não é lembrado os integrantes da patronagem, a não ser que se vá lá nos anais da história, se veja as atas, os livros, para se dar conhecimento de quem foi a primeira patronagem do CTG. Mas enfim, o Acelino Basotti é uma figura muito importante nesta realidade do CTG. Ele foi uma pessoa extremamente dedicada, e eu falo isso porque eu tenho conhecimento de causa, senão eu não falava. Os ensaios das invernadas eram feitas na garagem da casa do seu Acelino Basotti. Eram 4 pares os iniciais da invernada Mirim, que depois passou a ser juvenil. Nós tínhamos então a participação minha, Osmarino Santos, Ângela Lírio, a de saudosa memória Rose Araldi, tivemos a Márcia Santos e a Marileide Piscinini. E os peões, nós tínhamos o Marcelo Veneraldo Souza, tínhamos também o Mário Luiz Cipriani, o Maninho, tivemos a presença também do Leandro Carafini veneral. E aí, com o passar do tempo, foram agregando mais peões e mais prendas. No ano seguinte, já tivemos, né, isso uma vaga lembrança. Precisamos analisar umas fotos para não deixar alguém de fora, mas será impossível não registrar. E aí tivemos a presença do Mário Santos, do João, tivemos a presença do Márcio do Moncel, a presença do Antônio Ademar dos Santos, que hoje reside em Jataí, tivemos a participação da Sandra Santos, tivemos a participação da Daniela Pastório, da Roberta Pastório e mais algumas prendas, né, que passaram a fazer parte da invernada de danças. Mas a princípio, na infantil, na Mirim, acredito que eu estou com 100% de certeza que desses oito integrantes, eram quatro pares. Daqui a pouco o patrão Vitor Lira poderá me ajudar. Vamos então ouvir o primeiro patrão da entidade, seu Acerino Basotti. Hoje eu estive lá no seu ponto de táxi. Não foi fácil de chamar ele para conversa, né, seu Vitor? A idade vai pegando, a gente consegue falar superficialmente e a ideia e a vontade seria de trazer uma entrevista com uma riqueza maior de detalhes. Mas como se decorreu muito tempo na correria do seu Acelino ali, atendendo uma pessoa, atendendo outro com o seu ponto de táxi, naquela época ele tinha um Passat marrom, né? Quando tudo começou e a sua gaita, ele era professor de dança, gaiteiro e patrão do CTG, e cozinheiro e motorista, porque tudo se dava dentro, o transporte ocorria dentro do seu carro. Um trabalho muito dedicado que merece reconhecimento eterno dele, da sua família, da sua esposa, Dona Maria também, né? Vamos ouvir então sobre esses fatos. Que fez parte da minha introdução aqui, vamos ouvir o primeiro patrão do CTG Velha Carreta, Acelino Basotti.
1: O que é que eu vou ter a dizer agora, né? Você conhece bem a época que eu comecei ali, a lida, né? Foi pesada, mas fiz.
0: Como é que foi a história da construção do CTG, seu Barzotti? Desde o alicerce, quem é que fez? Como é que o senhor coordenou toda essa parte para construir o CTG? Teve apoio, teve doações? Como é que se arrecadava fundos naquela época?
1: Mas olha, me apertou agora, porque faz tempo a gente nem se lembra, a gente não anotou nada, né? Mas foi eu e a patronagem, fomos fazendo, né? Fim de semana e feriados e tal, fomos construindo. Mas não foi fácil, né? Eu tinha que comprar umas coisas, precisava, a gente comprava com dinheiro de promoção, da CTG, né? E tal. Mas foi salgado.
0: O terreno, como é que o senhor adquiriu?
1: Ao terreno eu consegui com o seu Angelino Cirutti. O Angelino Cirutti, ele tinha o posto de gasolina aqui, né? Aí ele me chamou. Eu estava lidando com o CTG. Eu digo, temos? Se tem onde construir? Não temos. Eu vou te dar um terreno. Então ele me chamou ali e me deu o terreno. Daí eu peguei a Vera Crames, que era engenheira, né? Fomos medir. Ele disse o lugar, fomos medir. Era um capoeirão ali, né? Nós quebrando vassoura, quebrando capoeira e fomos medindo até chegar na medida que era o terreno do seu Angelino e para o CTG, né? Daí fomos lidar, depois fomos lidar, limpar e tal, tudo. E o pessoal começou a ajudar, né, para o CTG, começou a ajudar com doação de coisas, material, né? Vamos fazendo de gabarim.
0: O senhor ficou como patrão várias gestões, né? E depois
1: Sim.
0: houve a sucessão para o seu Getúlio Lírio, né?
1: É o seu Getúlio Lírio. Depois eu passei para o Getúlio. O Getúlio trabalhou também um pouco e depois parou também, né? Tá uma idade meio avançada, né? E foi muito complicado. Até caixa d'água eu ganhei ali para botar, né? Troquei um título por uma caixa d'água. É, tudo era isso, o começo era difícil.
0: Eu lembro que os ensaios eram feitos na sua própria casa, na garagem da sua casa, né?
1: Fazia na garagem da casa, não tinha lugar ainda, né? Eu sentado na escada da casa, tocando gaita e a piazadinha dançando ali. Era o piá do Vito, a menina do Vito, os vizinhos ali. Era tudo os vizinhos, tudo vizinho.
0: É. E aí depois daí já tinha a invernada adulta também, né? Nós fazíamos parte da invernada mirim, meio que mirim juvenil, depois tinha a turma do adulto também, né?
1: É, tinha a turma do adulto, daí foi entrando gente, foi indo gente, o pessoal começou a gostar e estava bom, bonito, né? E é divertido mesmo. E daí formemos, tinha mirim, juvenil e adulto, né? E a gente saía para os outros CTG para fora, Colorado, Panambi, Ijuí,
0: Chapada.
1: Chapada, Saldanha, onde tinha um baile, nós íamos
0: Trocar visita, né?
1: com a visita.
0: E também depois passou-se uma fase em que a prefeitura cedeu ali o salão de reuniões da prefeitura no segundo piso do prédio da prefeitura.
1: Os
0: Eram
1: ensaios.
0: realizados ensaios no domingo à noite, né?
1: É, não tinha lugar onde ensaiar. Então a prefeitura cedeu o lugar para nós ensaiar lá. Então nós ensaiávamos ali. É complicado, né? O ensaio tem que entender, né? Tem que entender e fazer.
0: É, dentre os eventos de destaque que se tem notícia, foram apresentações nas famosas mateadas da RBS em Cruz Alta, né, seu Barzotti?
1: Cruzalta também, Cruzalta nós tivemos. Fazíamos onde eu tinha uma função de baile, apresentação, nós ia, nós gostava de. O pessoal incentivava e nós ia.
0: O senhor, que era o professor, era gaiteiro. O senhor chegou a fazer algum curso na época para ter toda a noção das danças? Como é que foi?
1: Eu fiz um curso com Paixão Cortes, Panambi. Fazer 15 dias, parece que foi 15 dias por conta também, paguei do bolso, né? Panambi, o Paixão Cortes. Foi muito bom. A gente aprendeu tudo os detalhes, né? Porque a dança do folclore gaúcho tem cheio de detalhe. E nós estava fora. Então, daí eu fiz o curso com o Paixão Cortes e aí a gente entrou na linha, né? Tem tudo uns detalhes, né? Não é o peão, até o jeito do peão parar, a prenda e pegar o vestido. Tudo tem um jeito.
0: O senhor lembra da patronagem de algumas pessoas daquela época lá, seu Barzotti?
1: Bah, patronagem nem me lembro mais, era tanta gente que tinha na época, né? Mas era o Vito Lírio. Bah, eu não lembro assim mais de dizer certo todos que eram, né? Tanto tempo passou, a gente esqueceu, né? Não anotou, já não anotava isso, né? Hoje tudo é anotadinho, né?
0: Verdade. Hoje tem existe mais facilidade para anotar, né,
1: É,
0: seu
1: tinha
0: Barzotti?
1: anotagem, não anotava nada. Era, combinava na turma e fazia a reunião e você mandava, né?
0: E o senhor ainda toca a gaita?
1: Ainda toca. De vez em quando faço um barulho ainda. Tenho até uma de botão, tô tocando um pouco. Estou meio parado, muito frio agora, né? Mas eu gosto da de botão também.
0: Quantos anos de ponto de táxi, seu Barzotti?
1: Ih, bah, agora me apertou também. Faz alguns anos, mais velho do que eu já.
0: É, se o CTG foi fundado em 82, o senhor já era
1: Já
0: taxista.
1: era taxista. É, perder tempo aqui, né? Mas que agora de tá velho, não tenho o que fazer mais, né?
0: É. Ó, seu Barzotti, um grande abraço para o senhor e tudo de bom, bastante saúde e reconhecimento de uma forma simples por meio desta entrevista de todo o seu esforço, o seu esforço, o esforço da sua família. E dizemos também reconhecer a parceria, a dedicação dos que lhe ajudaram na época que
1: Sim.
0: integraram a patronagem, né?
1: É, a mulher nós fazia carreteira em casa e levava no CTG para vender lá, aquele tempo para começar, né? E daí o pessoal comprava, né? Comprava e ela me ajudou muito. E gostava e gosta ainda, né? Mas hoje começar é difícil, né? Ou é até mais fácil. Naquela época era difícil. Mas o pessoal começou a gostar, iam lá e gostavam e aí participavam, né?
0: Verdade. Tudo é bom, seu Acerino Barzotti, um grande abraço. Ex-patrão, o primeiro patrão do CTG Velha Carreta de Santa Bárbara do Sul.
2: Pois é, e assim conseguimos então
0: rapidamente conversar um pouco com o Marcelino Bazotti sobre aquele tempo, né, de dificuldade para construir o CTG. E aí veio a sucessão, veio a contribuição de muitos outros patrões para se chegar à estrutura que hoje se dispõe, sempre com muita dificuldade. E aqui está comigo o sexto patrão da entidade, Vitor Simão Lírio, que atendeu o meu convite e está aqui para nós batermos um papo, como diz o gaúcho, fazermos uma charla por aqui com o objetivo, né, de repassar conhecimentos e valorizar os patrões que passaram aqui, tendo em vista que estamos aí prestes a mais uma semana Farroupilha. Esse patrão, Vitor Simão Lírio, boa noite.
2: Boa noite, Marino. Boa noite aos ouvintes, aos alunos. Mais uma vez estou aqui para contar uma história que foi longa, mas foi divertida e valeu a pena.
0: Pois é, realmente valeu muito a pena, né, seu Vitor? O senhor foi o sexto patrão, duas gestões, né?
2: Duas. 91, 92.
0: É, eu só um minutinho aí que eu acho que nós temos com um problema de conexão aí do telefone. Tá tudo acionado aqui. Quem sabe troca de microfone, seu Vitor?

0: Dá certo agora. Pode falar, pode continuar. O senhor foi patrão por duas gestões.
1: É, eu acompanhei o CTG, antes da construção do CTG. Eu era vizinho do Basotti, não morava na Planta Cadeira, acompanhava minha filha dançava. E a gente estava sempre unido, fiz parte de patronagem, Conselho de Baquiano. Eu assumi, antes do dia de começar a fazer o CTG, eu já era coordenador da Invernada Campeira e participava. Os rodeios, as regionais, né? Participando e levando o nome do CTG. Em 82 é que foi inaugurado o CTG.
0: Em 1982, né? Bom, falemos um pouco das dificuldades e das conquistas, seu Vitor.
1: Tudo foi assim. É um trabalho que deu, um trabalho que dá alegria de fazer. Então a gente, eu colaborei na maneira que pude. Nós fizemos para angariar dinheiro, para tomar dinheiro para construir o CTG. Nós fizemos gineteada no ginásio municipal, que eu acho que tu lembra disso aí. E foi um evento muito bonito, muita gente. Teve tanta gente lá quando. Naquele estádio, quando veio o Clube Internacional jogar aí. Encheu a arquibancada. E daí fomos fazendo, participando, girando ronda aqui ali, porque não tinha um lugar, né? Nós tivemos ronda aqui na praça, cedido pela dona Doninha, do Moncel, onde tem hoje uma grutinha da Santinha ali, aquele canto daquele. Era um matinho que tinha ali.
0: Pois é, eu não
1: Arborizado.
0: estava recordando dessa passagem, seu Vitor.
1: É, ali nós fizemos. Ali não tinha o CTG ainda. Daí fizemos a ronda ali. Depois fizemos em outros lugares, no ginásio municipal. Fizemos na propriedade do senhor Angelino Cerutti. Ali junto com o Luiz Jesus Cerutti, Jairo Cerutti. Fizemos as quantas rondas. Fizemos missa crioula.
0: Aonde que era essa mesma?
1: Era onde está hoje construída a casa do Darcy Ferrarini.
0: Ah, sim, é verdade.
1: Ali era uma mata
0: Lembro.
1: de eucalipto. Ali nós fizemos uma semana farroupilha muito movimentada, onde nós trouxemos Jaime Caetano Brau.
0: Barbaridade.
1: E tinha que levar ele de noite embora para Porto Alegre, levar ele para casa. E daí nós fomos a Contra Isabal cedeu um carro, um Opala novo, e daí nós fomos levar, eu e o Finado Zenóbio. Fomos levar ele lá na morada dele, em Porto Alegre. Já clareando o dia, quando nós chegamos lá. Foi uma festa assim. Trabalho mais bonito, ali valeu a pena. E fizemos tantas outras coisas, né? Para fazer o CTG.
0: Pois é. Essa do galpão ali na praça, abaixo da Gruta de Santa Bárbara, eu lembro, era um galpãozinho que era construído ali, saía uma tertúlia livre, era servido um jantar ali. E depois se reunia ali os cavaleiros para ir para o ponto do desfile, né?
1: É, a gente acendia a chama crioula.
0: Isso, e ficava
1: No
0: ali, né?
1: interior, a primeira chama crioula que foi acesa ali, porque nós íamos para trazer para praça aquela vez, que não era praça, propriedade da dona Doninha, a morada dela. Eu lembro que pensamos na chama crioula. Aí tinha uma morada do Pitã, onde hoje é propriedade do seu João, falecido, dos filhos do seu Lucídio Nibergo, família deles. Ali nós fomos acender a primeira chama crioula. Tinha valorizado uma morada velha, não tinha mais gente, né, morando, mas estava a tapera. Aí nós pegamos aquela para acender a chama crioula. Depois fomos em tantos lugares, túmulos de pessoas antigas e tal, você foi trazendo a chama crioula para fazer a chama.
0: O senhor tem fotos, inclusive, daquelas atividades. Eu acho que foi feito umas duas programações, gineteada em terneiros, em bois, e gineteada em cavalos, lá no estádio municipal, né?
1: Sim, eu
0: Até eu acho
1: tenho.
0: que o senhor tem uma foto muito linda do senhor num cavalo colorado, sentado ao chão, o cavalo colorado do lado, em silêncio.

0: feriado na sua casa.
1: Era o meu companheiro nós já não estava treinando hoje, era o Manuel, que era capataz da fazenda
0: O Moreno?
1: da Santa Amélia.
0: O Moreno?
1: Isso,
0: O
1: ele
0: Moreno.
1: era o companheiro da. E nós tiramos aquela foto de sentado
0: É
1: na grama.
0: verdade, ele mesmo, um pelegão bem
1: Campeiro.
0: grande ele usava, né?
1: Isso.
0: Era domador, uma estampa.
1: Isso, a gente campeiro, então ficamos para dar proteção àqueles que montavam, né?
0: Certo. Era feita a entrada à direita do estádio ali. Eu acho que tem até um portão, tinha pelo menos um
1: Tinha,
0: portão ali,
1: aí
0: né?
1: nós fizemos um brete improvisado,
0: Um brete.
1: mas não cravado no chão, sabe? Para não cavocar, não fazer buraco dentro da. E
0: Do
1: ali saía e
0: gramado, né?
1: largava o boi. E aí, conforme largava boi, o cavalo que fosse, já tinha que recolher, porque não tinha espaço para ficar ali, né? E aí já largava outro, e assim era feito.
0: Muita gente
1: Gente,
0: participava, né?
1: gente, gente, pessoal.
0: Lotava-se
1: Gustavo,
0: completamente, né?
1: apoiava. Com certeza, deu um movimento. Eu tenho foto, né? Não dá para contar as pessoas, era muita gente. As arquibancadas, tudo ali, aquelas que tem
0: Lotava-se.
1: lá no fundo, tudo cheio de gente, lateral.
0: É, saía gineteada em terneiro
1: É.
0: de gurizada também, né?
1: Sim. E daí muita gente colaborou, ajudou na época, no departamento campeiro. O Basotti sempre junto, fazendo a parte dele. E tu nós sozinho em conjunto, conversando com ele, como é que nós vamos fazer. E daí eu fazia coordenava o evento. É. Mas foi bonito.
0: Foi
1: Valeu a
0: bonito.
1: pena a gente fazer tudo isso.
0: Sim. Depois veio sucedendo a sexta gestão, veio o seu sucessor, que foi o Mauro Santos, né?
1: Foi.
0: Naquela época, as Semanas Farroupilhas daí, que deve ter sido lá por 91, 92, 93 até 94, daí já passou a ser no CTG.
1: Sim, já bem antes já foi feito no CTG.
0: Antes dessa
1: Logo no
0: época, né?
1: CTG. Nós já fizemos.
0: Na época do seu Celso Portes,
1: Não,
0: do
1: antes
0: seu
1: já.
0: Getúlio.
1: Eu era coordenador do departamento campeiro, fiquei por 7 anos na Invernada Campeira. E daí nós construímos a primeira ronda no CTG, não foi dentro do CTG. Nós estávamos fazendo ele já, não estava pronto ainda. Ainda deu uma tormenta, derrubou, deu um vento de trás, derrubou a parte da frente, que era de material, derrubou tudo, construiu tudo de novo. Daí fizemos uma ronda farroupilha.
0: Foi feito um puxadinho na
1: Não,
0: frente do
1: fizemos da
0: CTG.
1: frente para
0: É,
1: cá,
0: eu
1: onde
0: lembro.
1: tem questão de uns 15 metros para cima do CTG, que era capoeira,
0: É
1: não sei,
0: isso.
1: uns capim. E daí a motriza não cedeu costaneira para fazer o galpão. E nós unimos lá os parceiros e fizemos o galpão só para a ronda da primeira semana farroupilha. Aí nós fizemos acho que umas duas rondas, três daquele galpão.
0: É, porque na época ficava se destinava uma noite para cada entidade ficar guardando a chama crioula, né?
1: Era.
0: Ficavam ali em roda do tição, não se dormia, não podia deixar pagar de jeito nenhum,
1: Nós fazíamos assim. Nós reunia todas as entidades que eram, na época, filiadas, registradas, que tinham as equipes certas. Era 24 horas de ronda para cada um.
0: né?
1: Caso alguém não pudesse, o CTG fazia. E nós, então, as cinco entidades, onde não tinha União Campeira, tinha os Pintados, Coronel Vitor, nós fazia, nomeava um. Elegia um coordenador da Semana Farroupilha. E o CTG sediava a semana. E um coordenador coordenava a semana, desfiles e todas aquelas coisas assim, né? Era feito um coordenador para aquelas cinco entidades que nós tínhamos na época.
0: E naquela época, a gurizada, os mais novos já chegavam junto ali para os que gostavam mais, né?
1: Sim, mas era tudo parecido. Tu sabe que naquela época, as pessoas mais antigas que começou essa lida, tem poucos por aí, não. Tem muita gente, não. Já tem poucos. Mas todo mundo colaborava, fazia, a juventude ajudava.
0: E veja bem que eu lembro também que ainda nessa época do galpão ali abaixo da Santa Bárbara, da capelinha ali, se ia sagradamente participar do desfile na cidade de Juí.
1: É,
0: Lembra?
1: era sagrado.
0: É. Ia em torno de 15, 20 cavaleiros.
1: É, nós ia fazer um desfile lá.
0: É, sempre então,
1: o Piazito Carreteiro. É que nós não sediava.
0: É, depois, naquela época, o patrão era o pai do Maurício, aqui, grande amigo de nós.
1: Era o patrão lá.
0: Seu... Me fale a memória agora, o patrão do Maurício, o nosso gaiteiro ali, né?
1: E nós fizemos quantos desfiles. Uhum. Eles também... Aí tivemos muitos, fomos em Parambi, quantos lugares nós íamos desfilar, onde dava a diferença de domingo para um para o outro, assim, sabe? Uhum. Uma faria no dia 20, outros no domingo próximo, e daí então dava tempo, dava, uhum, voltava.
0: O objetivo naquela época era juntar a gaúchada, né?
1: União.
0: Hoje eu até acho que cada município faz o seu e fica por aí, eu acho.
1: Era a união, né, de todo mundo. Por exemplo, as rondas aqui sempre foi as entidades tradicionalistas, cada um fazia. Todos do CTG, né? Centralizava tudo ali. Uhum. CTG sediava o evento.
0: É, verdade. E as invernadas de dança sempre fizeram parte do CTG, mais intensamente do que a campeira sempre foi, né?
1: Sim, sempre teve, elas faziam parte.
0: É.
1: Inclusive, quando eu dei um espaço no CTG para voltar de novo, que eu fui patrão, em 92 entreguei, né? E daí então eu continuei sempre, porque o CTG foi coordenador de Invernada Campeira. Paquiano. Fui primeiro capataz.
2: Seu pai, Maurício. Pode continuar falando, seu.
1: Isso aí tem tudo registrado, essa história que a gente fez na.
2: Ah, seu Rives, beleza. Nós estamos no
1: que a gente passou.
2: Estou entrevista aqui na rádio falando dele.
1: Uhum. Pela história do CTG. E temos até hoje, depois de 2002, 2003, eu fiz de novo. Assumi de novo.
0: Então, a sua gestão não foi sequencial, deu um pique aí.
1: 10 anos de diferença.
0: É, 91, 92, por ali, 93, depois 2000 e...
1: 2002, 2003. Uhum. Mas quando eu estava, que eu fui primeiro capataz do Getúlio Lírio, que foi até... Nós tínhamos 19 pessoas para ser patrão, não sei se tu participava, estava junto aquela noite, para escolher, votaram o patrão. Uhum. Todos eram candidatos. E o mais votado era o patrão, uhum, o segundo na votação era o primeiro capataz, e o terceiro, o segundo capataz.
0: Uhum.
1: Ah, então, os três da patronagem, dos principais, era por voto.
0: Uhum.
1: E daí, quando começamos a votação secreta, né, eu votei no Getúlio Lírio.
0: Uhum.
1: Um gaúcho velho da Taura, da Lida, né, votei nele. E daí veio a votação para mim e empatemos nos votos.
0: Uhum.
1: Daí ele era mais velho que eu, ele ficou patrão e eu fiquei primeiro capataz dele.
0: Certo.
1: E coordenando a campeira igual. Aonde eu fiz, naquele ano, acho que tu te lembra, o futebol de bombacha com os boi brabo.
0: Ah, sim, foi. Foi no estádio também, né?
1: Foi aquela, foi para a Invernada Campeira do CTG.
0: Para arrecadar a receita, o futebol.
1: Tu participou daquele futebol?
0: É, não, do futebol eu não participei.
1: Deu muita risada, muito...
0: É verdade.
1: No Parque do Zezé.
0: Ah, no Parque do Zezé, não foi no estádio, né?
1: Não, no Parque do Zezé. Então a pista do rodeio era muito grande, não tinha como fazer. Daí para dividir não tinha, fazer cerca, não.
0: Não chegou a sair Semana Farroupilha ali no Parque do Zezé, porque eu lembro que teve shows ali, inclusive.
1: Sim, esteve sempre, mas não tiramos
0: rodeio. Ah, era em rodeio mesmo. Mas não. Eu acho que agora eu lembro. Teve um evento do meio ambiente lá que teve.
1: Existiu assim, sim, mas não. Uhum. Nós não
0: uma fizemos, feira do meio ambiente,
1: uma coisa assim. Que nós fizemos rodeio.
0: Certo. O que mais que é importante a gente falar daquela época? Era uma outra realidade, os rodeios eram bem mais em conta, né?
1: Ih, rapaz, rodeio era todo.
0: Mas o CTG não chegou a promover rodeio, né?
1: Eu fiz rodeio.
0: Fez um rodeio aqui em Santa Bárbara?
1: Eu fiz um do CTG no Parque do Zezé.
0: Ah, no Parque do Zezé.
1: E fizemos um com as 5 entidades junto.
0: Opa, que beleza.
1: Sim, fizemos uma
0: integração.
1: Eu assumi o departamento campeiro, o cara arrumou outro, sabe, fizemos de todos os patrões. fazer o rodeio.
0: Uhum.
1: Deu 104 equipes lançando.
0: Uhum.
1: De 5 homens.
0: Uhum.
1: Aí eu fiz um depois para o União Campeira.
0: Uhum.
1: E um pelo CTG. Em 92 que eu fiz no Parque do Zezé de novo.
0: Perfeito.
1: 3 rodeios saiu.
0: Uhum. Certo. Vamos entreverar nossa conversa das cavalgadas. O senhor participou de muitas cavalgadas ajudando na organização, né?
1: Sim. A cavalgada Abraço a Santa Bárbara vai fechar 20 anos.
0: Uhum.
1: Nesses 20 anos foi perdido 2 anos. Por a pandemia, e depois deu um problema, não deu tempo de documentação e coisa dos cavalos, não dava tempo de fazer.
0: Uhum.
1: Aí nós ficamos um ano sem fazer. 2 ou 3 anos não fizemos, mas 20 anos total vai fechar agora.
0: Ela ainda acontece?
1: Sim, foi, já tô com a programação quase pronta.
0: Que data que será, seu Vitor?
1: Vai, vamos sair daqui na quinta-feira, se não me engano, 6 de dezembro.
0: Uhum. 6 de dezembro.
1: 6, 7, 8...
0: 6 de dezembro, certo, e o percurso?
1: 5 de dezembro.
0: 5 de dezembro, e o percurso? O percurso vai passar por onde?
1: Vamos passar a parte sul da 285 para o sul. Eu vou fazendo o roteiro, mas nós vamos sair ali, Figueiras, Porongos, São Manuel, lá que é o Pinheirinho, Itaíba,
0: sim,
1: Pontão, Cristo Rei.
0: Quantos quilômetros, mais ou menos, seu Vitor?
1: Baseado em outras, ele deve de dar de, em torno de 100 quilômetros, 102, 100, até 110, quem sabe.
0: Mais ou menos 100 quilômetros.
1: Isso aí.
0: E vai
1: agora faz de carro com GPS, uhum, aí marca bem certinho, aí vai na programação.
0: Vai sair daqui ou vai chegar aqui?
1: Nós vamos sair sempre da Santinha,
0: uhum,
1: do Monumento Santa Bárbara. E a chegada também.
0: Faz esse percurso e volta para a origem.
1: Volta, nós saímos dali, fizemos o percurso, e daí voltamos, e nós chegamos sempre de manhã, 9h30 da manhã, nós estamos ali na Santinha, daí nós íamos para a igreja, na caminhada para a igreja, para chegar na hora da missa.
0: Ah,
1: onde nós fizemos esse trajeto, que tu não estava aqui uns tempos, Nós, ali nós íamos a pé, puxando os cavalos. Chapéu pendurado no cabo da faca,
0: uhum,
1: e puxando o cavalo e trazendo a imagem de Santa Bárbara, Nossa Senhora Aparecida, até a igreja.
0: Que bom, que bom.
1: E esse ano vai ser assim também.
0: E o nome da cavalgada é?
1: Abraço a Santa Bárbara.
0: Abraço
1: a Inclusive Santa... registrada por causa de tirar a GTA e tudo, né?
0: Uhum, beleza. Lembrei do nome do seu Ribas, depois ele veio morar pra cá, né? Lá do Piazito Carreteiro, seu Ribas. Ele que organizava a nossa ida, uhum, para lá, para os desfiles, lá em Juí, no Piazito Carreteiro. Que mais, tio Vitor, para nós conversar
1: A gente vai contar toda a história, né, de todos de cada detalhe, e preciso, porque eu já tenho muitos anos nisso aí, né?
0: Uhum. Aí, o bom é começar cedo de madrugada, tomar um chimarrão, tomar um café.
1: Então a gente tem muitas histórias boas, né?
0: Uhum.
1: Graças a Deus, durante tudo isso nunca teve acidente, nunca teve nada, sempre deu tudo certo. E vai continuar, Deus está sempre com nós.
0: É verdade. Seu Vitor, sai uma pajada aí, nós temos ainda 12 minutos de tempo, eu sei que o senhor é um pajador nato. Olha,
1: eu vou atender esse pedido, te conheço desde menino. Andou por outras querências, cumpriu assim teu destino. Mas hoje é felicidade, tu tá de volta a esta cidade. Meu grande amigo, Honorino.
0: Seu Vitor. Obrigado. Satisfação em recebê-lo aqui, agora que a gente está mais próximo aí. Acredito que vamos poder interagir mais, inclusive, nessas cavalgadas aí. Um abraço para o senhor, para sua família, que sempre foi uma incentivadora, né, do CTG e dessas casas.
1: Tu sabe que eu sempre tive apoio da Rádio Blumenau desde a primeira cavalgada.
0: Que bom, que bom.
1: Então, a gente tem tudo, muitos... vídeo, né, fotos, tem muitos. Sempre a Rádio Blumenau sempre esteve com nós. Antes de iniciar a programação, a gente já estava. E vai ser assim esse ano também, se Deus quiser. Sempre tivemos apoio dela.
0: Ótimo,
1: então. E vamos continuar. Nós temos apoio de todo mundo, desses fazendeiros, colonos, todo mundo ajuda, colabora. a gente tem um respeito muito grande por eles. E um agradecimento, claro, né, com tudo isso.
0: Tá certo. Obrigado, seu Vitor. Saúde para o senhor, para todos da sua família.
1: Eu que agradeço.
0: Um abraço para ti. E o cavalo já tá em preparo físico, já está se adelgaçando para essas lidas da semana.
1: Já temos se preparando. Aí tem o padre Márcio, que vem de... era pároco em Cruz Alta, ele está licenciado, está na fazenda da mãe dele, lá no município de Soledade. Uhum. E eu estive falando com ele, já está pronto para vir. De novo, ele sempre vem, todos os anos. Dá uma cavalgada com nós.
0: Beleza, então. Grande abraço.
1: Muito obrigado para você. Obrigado aos ouvintes que estão nos escutando. Um abraço para todos, nosso respeito também.
0: Perfeito. Vitor Simão Lírio, ex-patrão do CTG Vera Carreta. Intervalo, já já as últimas notícias do dia.
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4: 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Presidente americano Donald Trump anunciou um acordo para importar 300 mil toneladas de carne bovina sem tarifa extra por 90 dias, com venda de carne moída, com desconto de 25% para as famílias americanas. A medida visa aliviar os preços e apoiar a recomposição do rebanho americano. 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
9: 18 horas e 54 minutos.
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0: Muito bem, de volta. Agora são 18 horas e 54 minutos, 18 com 54. Olha, caso Lulinha cresce com vazamentos e pressiona o Planalto, mesmo que se chegue aos autores do vazamento dessas informações, a investigação deve continuar sobre a atuação de Lulinha e o ex-assessor de Lula devem continuar aí pelo tráfico de influências no atual governo, né? Olha, partindo de uma analogia, existe a possibilidade de ter ocorrido em todas as gestões do presidente Lula. E se for a fundo, de forma sensata e correta, eu acredito que vá surgir muito mais informações a respeito desses fatos polêmicos aí. Mas vamos deixar para a prateleira de cima, né, resolver e ou encerrar isso aí. Olha, três mensagens, três ligações falando sobre um certo risco iminente de cães ali na Vila Juventude. E aí são dois cães da raça Pitbull, me parece que já houve outros fatos aí de agressão de cães a pessoas. Mas o que eu quero dizer com isso? Quero dizer o seguinte, que em Agudo, São Paulo, um menino de 2 anos morreu após ser atacado por um pitbull da própria família no quintal da casa. Em Ribas do Rio Pardo, no Mato Grosso do Sul, um agente comunitário de 61 anos foi surpreendido e ferido na coxa, braço e mão por um pitbull que escapou com o portão da residência aberto. Em São Carlos, São Paulo, um menino de 12 anos ficou gravemente ferido após ser atacado por um cão na rua. O pai precisou intervir com um facão para cessar as agressões. Em São José dos Campos, em São Paulo, um pitbull escapou e feriu uma menina de 11 anos, além de causar fraturas em um cachorro da raça Retriever. Então, o que acontece? No Rio Grande do Sul, a realidade não é diferente. Arroio do Sal, agosto de 2026. Uma mulher morreu após ser atacada pelo cão pitbull do próprio sobrinho. Em Ijuí, em 2026, uma mulher de 42 anos ficou ferida gravemente após também ser atacada por um pitbull. Ficou 5 dias na UTI. Em Rio Grande, outubro de 2025, um morador e um entregador de aplicativo foram atacados por 3 pitbulls da mesma família na porta da casa ao receberem um pedido. Então o que acontece? Cuidado! Esses tutores, os proprietários desses animais, tentem resolver essa questão, né? Porque na verdade pode sobrar por omissão, cometimento de um crime involuntário, é verdade, pelos próprios tutores desses cães aí. Além de que há o risco iminente, já está comprovado que os cachorros da raça Pitbull são mais agressivos do que os outros. Então, cuidado, Vila Juventude. Um abraço, uma boa noite, até segunda-feira com mais um Conexão Regional. Gratos pela sua sintonia. Tchau e obrigado. Vem aí a Voz do Brasil.
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16: Sábado é dia D de vacinação.
17: É hora de atualizar a caderneta e levar crianças e adolescentes menores de 15 anos às unidades básicas de saúde e pontos de imunização em todo o país.
16: A campanha segue até 1º de setembro, com a oferta de 20 vacinas do calendário nacional que protegem contra doenças graves, como meningites, tuberculose e cânceres associados ao HPV.
17: O ministro da Saúde, Alexandre Padilha, fala sobre a vacinação.
18: A campanha de atualização é exatamente porque tem muitas crianças que receberam a primeira, a segunda, mas não receberam a terceira dose de uma vacina que precisa de 3 doses, ou não tomaram o reforço. Como cada vez mais a gente tem mais vacinas incorporadas no SUS, muitas vezes os pais têm até uma dificuldade de acompanhar o calendário. Por isso que eu sugiro aos pais entrarem no Meu SUS Digital, baixar a caderneta de vacina do seu filho no Meu SUS Digital, no celular, porque o próprio Meu SUS Digital manda mensagem para o pai e para a mãe quando está para atualizar a vacina, quando está para vencer aquela vacina, da importância dessa atualização.
16: Para saber mais sobre a campanha de vacinação que ocorre durante todo o mês de agosto, eu e Mariana Jungmann conversamos com Éder Gatti, diretor do Departamento do Programa Nacional de Imunizações. Vamos acompanhar.
17: Diretora Éder Gatti, seja bem-vindo à Voz do Brasil, um prazer falar com o senhor. O senhor pode começar dizendo para a gente quais são as vacinas e quais os grupos prioritários dessa campanha?
19: É um prazer estar aqui falando com vocês. O público-alvo são todas as crianças e adolescentes com menos de 15 anos de idade. Então, todas as vacinas que fazem parte da rotina de vacinação dessa faixa etária, ela faz parte, então, do escopo dessa multivacinação. Então, nós estamos falando aqui de vacinas contra poliomielite, sarampo, difteria, tétano, coqueluche, e também tem as vacinas de adolescente, como, por exemplo, HPV, e também as vacinas de meningite, as vacinas contra o pneumococo, ou seja, são várias vacinas. A gente está falando de cerca de 20 vacinas que vão estar disponíveis nos postos. São vacinas que já estão nos postos, elas já estão ali disponíveis para a população na rotina. Porém, a gente aproveita esse mês para intensificar. O objetivo é resgatar as pessoas que perderam a oportunidade de vacinação. Então, nesse momento, o Ministério da Saúde aumenta o abastecimento dos municípios para que tenha mais vacina nos postos, e a gente estimula os municípios a também promoverem ações que intensifiquem a vacinação. Como, por exemplo, o dia D, que está sendo chamado para o dia 22, que é um sábado, e também ações extramuro, ou seja, a sair da unidade de saúde para vacinar em ambiente público, ambiente de alta circulação de pessoas. Então, com isso, a gente espera melhorar ainda mais a cobertura vacinal.
20: Pois é, o senhor mencionou aí o dia D, né, que vai acontecer no dia 22 de agosto, a campanha vai até 1º de setembro, mas por que que é importante a gente ter um dia assim de mobilização, né? Por que que o dia D, todo ano o governo faz a campanha e tem sempre um dia D? Por quê?
19: Olha, as pessoas, elas têm uma rotina muito intensa, né? Hoje em dia as famílias, tanto os pais quanto as mães, normalmente trabalham, muitas vezes não têm condições de levar seus filhos durante a semana nos postos. Então, a multivacinação é meio que para alertar os pais de que é importante pensar na vacinação e colocar a vacinação em dia. E o dia D, essa ação no sábado, ela serve para aumentar a oportunidade das famílias em colocar a vacinação dos filhos em dia. Então, o dia D tem essa importância. É um esforço a mais que a gente faz para ampliar o acesso e aumentar, consequentemente, a oportunidade das famílias em colocar a vacinação das crianças em dia.
20: E como é que fica, doutor Éder, depois de 1º de setembro? As vacinas vão seguir disponíveis na rede pública? Quem quiser, não tiver conseguido ir durante o período de campanha, é só chegar num posto de saúde e se vacinar?
19: As vacinas vão continuar lá. Então, durante a atividade corriqueira do posto, a pessoa pode procurar a unidade e colocar a sua vacinação em dia, mesmo depois ou antes da multivacinação. Esse é o mês de mobilização, é o momento em que a gente está resgatando aqueles que ficaram para trás, colocar em dia e aumentar a oportunidade da vacinação. Então, o mês é especial, ele é de intensificação, mas a vacinação já é uma rotina no SUS e as vacinas estão nos postos.
20: Doutora Dergatti, esse ano existe uma preocupação especial com o sarampo em 3 municípios de São Paulo, né? Que municípios são esses? O que está acontecendo por lá?
19: Olha, na verdade, a preocupação com o sarampo ela deve acontecer em todo o país. Hoje, o sarampo, o sarampo é uma doença que ela é evitável por uma vacina que nós temos no nosso programa há muitas décadas. Porém, a gente está vendo um descontrole do sarampo no mundo. Só para olhar nas Américas, por exemplo, a gente tem países como Estados Unidos, Canadá, México, Guatemala, que estão com o sarampo sem controle, acontecendo milhares de casos. E agora aqui na América do Sul, nós temos 2 países que têm causado muita preocupação, que é a Bolívia e o Peru. Então, o risco de internalização do sarampo, ele é real e é um risco que acontece em todo o Brasil. E, eventualmente, casos relacionados à importação podem entrar. Então, a recomendação de sarampo é para todo o país. Todo brasileiro tem que ter 2 doses, pessoas de 1 ano até 29 anos, 2 doses, pessoas de 30 a 59, pelo menos 1 dose. E isso está disponível em todos os postos, a vacina está disponível em todos os postos do país e qualquer brasileiro pode procurar uma unidade de saúde. Os 3 municípios paulistas, que é o município de São Paulo, o município de São Bernardo do Campo e o município de Guarulhos, eles registraram casos de sarampo. É um conjunto de casos relacionado à importação e que agora está tendo um trabalho muito intenso por parte do Ministério da Saúde e pelo Estado e pelos municípios envolvidos em conter esse sarampo. E nós estamos conseguindo e vamos conseguir acabar com essa circulação. Hoje, São Paulo, Guarulhos e São Bernardo do Campo está com uma recomendação irrestrita, ou seja, sem necessidade de verificação prévia se a pessoa foi vacinada ou não, de todas as pessoas de 6 meses até 59 anos, a vacina está ali sendo feita para toda a população, nessa faixa etária, nesses 3 municípios. Então, é importante que quem vive nesses municípios coloque a vacinação em dia, tome uma vacina contra o sarampo, mas as pessoas de outros municípios, é importante verificar se tem pelo menos 2 doses até 30, 29 anos ou uma dose de 30 a 59 anos. Para não deixar o sarampo voltar no Brasil.
20: Nem o sarampo, nem essas outras doenças, né, doutor Ed, que... Doutor Éder, perdão. Que nem o sarampo, nem todas essas outras doenças que estão aí no calendário de vacinação, né?
19: É importante lembrar que as vacinas, as doenças que são protegidas com as nossas vacinas, embora muitas delas a gente não veja mais, como por exemplo a paralisia infantil, desde 1989 o Brasil não tem um caso de paralisia infantil. E entre outras doenças, são doenças que a gente não vê mais, só que elas ainda estão por aí. Tem países que ainda têm paralisia infantil. A gente, de vez em quando, a gente tem um caso ou outro de difteria no país. E embora a gente tenha controlado doenças como coqueluche e meningite, elas ainda acontecem, embora numa frequência menor do que nos anos 80, nos anos 90, ainda acontecem, mas numa incidência mais baixa. Se nós não nos vacinarmos, se nós pararmos com a vacinação, essas doenças retornam e retornam com força. E aí elas podem colocar a vida das pessoas em risco. Então é importante que as pessoas coloquem a sua vacinação em dia e lembrar que vacinar é uma forma de proteger o indivíduo, você vacinado, mas também proteger a sua família e quem convive com você, porque é uma forma de nós não deixarmos a doença entrar na comunidade, que é a proteção coletiva que as vacinas oferecem.
20: Muito bem, nós conversamos com Éder Gatti, diretor do Programa Nacional de Imunizações. Muito obrigada, doutor Éder, pela sua entrevista aqui à Voz do Brasil.
19: Obrigado pelo espaço. Tchau.
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16: Mais de 3 milhões de pessoas estão impedidas de realizar jogos de apostas online, as chamadas bets.
20: Todas elas recebem algum benefício social e isso proíbe a participação dessas pessoas nesses tipos de jogos.
21: Beneficiários do Bolsa Família, do BPC, o Benefício de Prestação Continuada, do FIES, o Fundo de Financiamento Estudantil, ou de programas de renegociação de dívidas, estão impedidos de abrir ou manter contas em casas de apostas online no Brasil, conhecidas como bets. Isso representa mais de 3 milhões de pessoas. Desde outubro de 2025, o SERPRO, empresa pública responsável por desenvolver a tecnologia da informação, criou a plataforma Módulo de Impedidos, que cruza automaticamente o CPF dos usuários com as bases de dados dos programas sociais. A consulta é feita em tempo real pelas plataformas de apostas, no momento do cadastro, e também no primeiro acesso diário de cada usuário. Assim que o impedimento é identificado em uma conta já existente, a casa de apostas tem até 3 dias para suspender e devolver todo o saldo ao titular. A medida tem como objetivo proteger recursos destinados à assistência social e à recuperação financeira das famílias. O bloqueio da conta em bet é feito exclusivamente pelo CPF e não gera nenhuma penalidade para o beneficiário. Raquel Mariano, para a Voz do Brasil.
16: Quem pretende ingressar ou já está matriculado em um curso de graduação pode consultar se a instituição e o curso estão regulares junto ao Ministério da Educação.
20: A consulta é feita pelo EMEC, plataforma oficial que reúne informações sobre a educação superior no país.
16: O sistema permite verificar se o curso é autorizado ou reconhecido e se a instituição está credenciada.
20: Também é possível conferir a modalidade de ensino, o número de vagas autorizado e se o curso está habilitado a funcionar no endereço informado.
16: O diretor de Política Política Regulatória da Secretaria de Regulação e Supervisão da Educação Superior, Rafael Furtado, reforça a importância de verificar a situação do curso antes de fazer a matrícula.
1: É importante que o cidadão e a cidadã busquem a informação de se o curso existe, se a instituição está no cadastro, se ele está regular, se ele tem alguma marcação de supervisão e, especialmente, também se o curso é reconhecido, porque o curso precisa ser reconhecido para poder emitir diploma. E o segundo tipo de informação importante que o cidadão deve buscar é a informação relacionada à qualidade do curso. O Ministério da Educação, pelo INEP, divulga conceitos e indicadores de cursos e instituições. E os conceitos acima de 3, 4 e 5 são considerados satisfatórios.
20: Para fazer a consulta, acesse emec.mec.gov.br, selecione consulta avançada e escolha a opção de busca por instituição ou curso.
16: Criar uma senha ou mesmo recuperar o acesso da conta gov.br ainda causa dúvidas para muita gente.
20: Para quem precisa de apoio, o balcão do gov.br oferece atendimento presencial para serviços relacionados à conta.
16: Os balcões de atendimento estão disponíveis em 24 estados para orientar na criação, recuperação e segurança da sua conta.
5: Acesso a documentos, consultas de benefícios, declarações fiscais e utilidades por meio de um único login com CPF e senha é o que oferece a conta gov.br. São mais de 5 mil serviços públicos disponíveis, mas muita gente ainda tem dúvidas sobre como utilizá-los. Cidadãos que precisam de apoio com a conta, especialmente aqueles com dificuldades com o uso de tecnologia, como idosos, pessoas sem acesso à internet ou com baixa alfabetização digital, podem contar com um atendimento presencial no balcão gov.br. São 292 unidades disponíveis em 24 estados. No balcão, é possível receber orientação para entender o funcionamento da conta gov.br, além de criar ou recuperar a conta de forma segura, como explica o diretor do Departamento de Identidade Digital, Hudson Mesquita.
22: Onde o atendente vai auxiliar o cidadão a criar a sua conta, a recuperar uma senha, a fazer uma avaliação biométrica, a entender as camadas de segurança da plataforma, sempre visando que o cidadão tenha o máximo de autonomia no uso dos serviços digitais.
5: E para encontrar a unidade mais próxima, basta acessar gov.br/presencial, selecionar o estado e depois o município. A ferramenta apresenta os endereços disponíveis. Mais informações sobre a conta e os serviços de atendimento estão nos endereços gov.br/conta e gov.br/atendimento. Reportagem Thaís de Araújo.
20: Pois é, a conta gov.br facilita o acesso a diversos serviços públicos pela internet e funciona como uma identidade digital do cidadão.
16: Gratuita e disponível para todos os brasileiros, ela permite consultar documentos e informações, acessar serviços do INSS e da saúde, além de assinar documentos digitalmente.
20: Para garantir mais segurança, a conta possui diferentes níveis de acesso, que podem ser ampliados pelo próprio aplicativo.
23: A conta do gov.br funciona como uma espécie de identidade. Ela comprova com segurança nos meios digitais que você é você. A conta é gratuita e pode ser feita por qualquer brasileiro. Ela pode ser usada para diversos serviços públicos, como acessar a declaração pré-preenchida do imposto de renda, os dados da aposentadoria no INSS e a carteira de trabalho digital. Quem se inscreve para o Enem, Sisu, FIES e ProUni também precisa usar a conta. Também é possível realizar a prova de vida digital utilizando o reconhecimento facial no aplicativo gov.br. Na área da saúde, a conta dá acesso a informações como vacinas, exames e medicamentos no Conect SUS. Marilda Castro é doula e utiliza o gov.br para assinar documentos digitais com assinatura eletrônica avançada.
24: Eu uso para assinar os documentos, todos os documentos que assino, né? E também, aí eu comecei a assinar os certificados a partir do momento que encaminharam, né, todos os dados do imposto de renda, eu também baixo meu imposto de renda por lá. Eu vi que é bem mais prático.
23: A conta gov.br tem 3 níveis de segurança e acesso: ouro, prata e bronze. O nível mais completo é o ouro. Se sua conta for bronze ou prata, você pode subir para o nível mais alto. Na parte de cima do aplicativo gov.br, tem o botão Ver nível. Quando você clicar nesse botão, vai aparecer o nível da sua conta e a opção Aumentar nível da conta. Hudson Mesquita é diretor do Departamento de Identidade Digital do Ministério da Gestão e da Inovação em Serviços Públicos. Ele explica como aumentar o nível da conta gov.br.
3: Uma conta mais simples, onde são validados alguns dados cadastrais do cidadão, que a gente chama de conta bronze, já dá acesso à maior parte dos serviços públicos, mas se ela precisa acessar um serviço que envolva dados um pouco mais sensíveis, ela precisa ter no mínimo ali uma conta de nível prata. Para esse nível de conta, o cidadão precisa fazer algumas validações a mais. Então, ou acessar com alguma das instituições financeiras que são integradas com o gov.br, ele vai acessar com o mesmo dado da conta bancária dele. Vai entrar lá com a agência, com a conta, só que ele vai acessar lá no ambiente do banco e o banco é que informa o gov.br. E aí o gov.br dá acesso a novos serviços. Né? E aí tem o nível ouro, que é o nível mais seguro de acesso, onde é necessário ele realizar uma validação biométrica.
23: Mas se o cidadão perder o acesso da conta porque esqueceu da senha, neste caso, ele deve clicar em Esqueci minha senha e recuperar a conta, como explica Hudson Mesquita, do Ministério da Gestão.
3: Se ela esquecer a senha, a forma de recuperação da senha são os mesmos fluxos que ela utilizou para criar a conta. Então, ela pode fazer uma validação facial e criar uma nova senha, ela pode usar o acesso com os bancos só para criar a nova senha, ou ela pode solicitar um código que é enviado por e-mail ou telefone, né, de acordo com o dado que está cadastrado na conta dela. Se vai um código único para o e-mail ou via SMS, ela informa esse código e altera a senha do gov.br. Né?
23: Para criar uma conta ou ter mais informações, você pode acessar na internet a página gov.br ou criar sua conta pelo aplicativo no celular. Reportagem Márcia Fernandes.
16: Neste sábado, 22 de agosto, é comemorado o Dia do Folclore.
20: E para celebrar a cultura brasileira, a gente vai conhecer no nosso quadro A Voz pelo Brasil, uma das manifestações mais tradicionais do Maranhão, o Bumba Meu Boi.
16: Patrimônio imaterial do Brasil, a brincadeira movimenta o turismo com uma mistura de música, dança e religiosidade pelas ruas e praças de São Luís.
20: Quem vai contar essa história para a gente é Karine Melo, em reportagem que contou com a produção de Raquel Mariano.
4: A Voz pelo Brasil. A história começa com pai Francisco e mãe Catirina. Grávida, Catirina sente o desejo de comer a língua de um boi. Francisco, para atender a companheira, escolhe justamente o animal mais bonito e querido da fazenda, onde trabalha e mata o boi. Quando o fazendeiro descobre o que aconteceu, fica desesperado. Francisco e o patrão recorrem a um pajé. E o milagre acontece. O boi volta à vida. E é para celebrar essa ressurreição que começa a festa. Mas a tradição vai muito além da lenda. Ao longo do tempo, ganhou novos personagens, músicas, ritmos e diferentes maneiras de brincar. São chamados sotaques: matraca, zabumba, orquestra, baixada e costa de mão. Cada um tem sua própria identidade e todos têm a mesma capacidade de fazer uma comunidade inteira se reunir em torno do boi. E é justamente essa diversidade que espalha o Bumba Meu Boi por São Luís. A brincadeira ocupa praças, bairros, terreiros e os chamados barracões, onde os grupos ensaiam, fazem as indumentárias e preparam as apresentações. E antes de ganhar as ruas, o boi passa por um momento especial, o batizado, uma bênção para pedir proteção e abrir oficialmente a temporada. Os ensaios começam meses antes do São João. Depois vem os arraiás, festivais e encontros de grupos que transformam São Luís em um grande palco. Hoje as redes sociais ajudam o turista a descobrir onde cada grupo vai se apresentar e acompanhar uma programação que se espalha por diferentes bairros. A festa movimenta a cidade por semanas e também mexe com a economia. Hotéis, bares, restaurantes, comércio, todo mundo entra no ritmo do boi, como explica a presidente do Boi da Floresta, Nadir Cruz.
6: É uma festa grandiosa, porque as pessoas vêm, alguns para conhecer, outros para revisitar, né? Para acompanhar. A quantidade de pesquisadores, de fotógrafos, de pessoas querendo ver pela primeira vez tem aumentado a cada ano. A gente percebe, por exemplo, quando chega de maio, junho, julho, até agosto, setembro, a hotelaria do Maranhão é superlotada.
0: Talvez por isso o Bumba Meu Boi seja tão difícil de explicar para quem vê de fora, porque ele não é apenas espetáculo, é memória, pertencimento e fé que passa de geração em geração, como explica Leila Naiva, presidente do Boi de Axixá.
7: Desde pequenininha, eu danço no boi, com meu pai. Aí vim com ele, aprendi a bordar. Tenho foto antiga minha sentada no chão bordando, junto com as outras bordadeiras.
0: O ciclo termina com a morte do boi. E segundo Zé Hinaldo, presidente do Boi Bumbá Maioba, a cada ano com mais reconhecimento do público.
8: E essa festa de encerramento, ela tem assim também, né, por parte do público, uma adesão muito grande. E esse ano, diga-se de passagem, foi recorde de público na nossa festa, onde ficamos extremamente muito felizes e agradecidos a Deus por ter esse reconhecimento da sociedade.
0: No Maranhão, o boi morre para nascer de novo no ano seguinte. E quando a nova temporada começa, a história de pai Francisco, mãe Catirina e daquele boi que voltou à vida também renasce. Reportagem Carinha.

0: foram as notícias do governo federal.
1: E agora com as notícias do Poder Judiciário e do Congresso Nacional. Boa noite, um bom fim de semana.
0: A gente volta na segunda-feira. Até lá. Boa noite.
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4: Supremo determina que a Polícia Federal amplie a investigação sobre vazamento de informações sigilosas.
5: STJ fixa tese sobre remissão de pena por aprovação no Enem e no Enseja.
4: TSE vai criar sala para acompanhar questões climáticas que podem comprometer as eleições de 2026.
5: Boa noite, eu sou o Arthur Filho.
4: E eu sou Walter Lima.
5: O Supremo Tribunal Federal determinou que a Polícia Federal amplie a investigação sobre o vazamento de informações sigilosas relacionadas à Operação Sem Desconto.
4: A decisão é do ministro André Mendonça, relator do caso no STF. Marcela Luiza.
6: A decisão foi tomada após um pedido apresentado por Fábio Luiz Lula da Silva, o Lulinha, que comunicou ao Supremo a divulgação pela imprensa de informações que, segundo ele, teriam origem em procedimentos protegidos por sigilo. Na decisão, o ministro André Mendonça cita reportagens publicadas recentemente que teriam reproduzido trechos de mensagens, documentos e informações de investigações sigilosas. Mendonça determinou que esses novos fatos sejam incluídos no inquérito policial que já apura a origem dos vazamentos. Segundo o ministro, a investigação deve buscar identificar quem tinha o dever de preservar o sigilo e eventualmente violou essa obrigação.
5: A aprovação no Enem, Exame Nacional do Ensino Médio, e no Enseja, Exame Nacional para Certificação de Competências de Jovens e Adultos, pode ser usada para a redução da pena.
4: Para o STJ, a chamada remissão é possível mesmo que o preso já tenha concluído o nível de ensino avaliado nesses exames antes de iniciar o cumprimento da condenação. Fátima Uchoa.
7: Pelo rito dos repetitivos, a terceira sessão do STJ também definiu que a remissão não pode ser concedida novamente quando a aprovação em algum desses exames já tiver sido usada para reduzir a pena, pois isso seria dupla concessão do benefício pelo mesmo fato. Segundo o relator ministro Reinaldo Soares da Fonseca, a aprovação no Enem e no Enseja exige estudo por iniciativa própria e é um fato diferente da simples obtenção do certificado de conclusão. Como o julgamento ocorreu pelo rito dos repetitivos, todos os juízes e tribunais devem seguir as teses fixadas pelo STJ.
5: A segunda turma do TST manteve a responsabilidade subsidiária do município de Cubatão, em São Paulo, pelo pagamento do FGTS de uma técnica de radiologia terceirizada.
4: Para os ministros, ficou comprovada a culpa do órgão público por não fiscalizar o contrato de prestação de serviços. Mila Amaral.
8: A mulher trabalhou 13 anos no hospital municipal e ficou sem receber após o fim do contrato com a gestora do hospital. O município até assinou um acordo com o Ministério Público para pagar as verbas rescisórias, mas não cumpriu o compromisso. A segunda turma do TST entendeu que não foi uma culpa automática, ficou provado que a prefeitura não fiscalizou o contrato e ainda descumpriu o acordo. Se a empresa não pagar, quem paga é o município em caso de falha de fiscalização.
5: Tribunal Superior Eleitoral vai criar sala para acompanhar questões climáticas que podem comprometer as eleições de outubro.
4: A sala tem o objetivo de monitorar riscos climáticos e garantir a segurança e continuação do processo eleitoral diante de eventos meteorológicos e hidrológicos extremos. Guilherme Firmino.
9: A Sala Nacional de Situação Climática tem o objetivo de mapear zonas críticas e identificar seções

0: reforço dos sistemas de comunicação e orientação em situações de emergência. Locais de votação também vão poder ser alterados em zonas de desastres. Essas decisões vão seguir a orientação da legislação eleitoral.
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1: A você uma boa noite.
2: E um bom fim de semana.
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4: Está no ar o Jornal do Senado.
5: Eu sou Paula Groba.
6: E eu sou Ricardo Nakaoka.
5: E estes são os destaques de hoje do Jornal do Senado, que começa agora.
6: Fim da escala 6x1 e PEC da Segurança Pública chegam à comissão do Senado.
5: Motoristas sob efeito de álcool ou drogas podem ter prisão preventiva.
6: Segurança de implantes médicos para mulheres é tema de debate no Senado.
5: Boa noite.
6: Boa noite.
5: Beber e dirigir podem ter consequências ainda mais graves. Uma proposta pronta para votação na Comissão de Constituição e Justiça permite a prisão preventiva de motoristas flagrados sob efeito de álcool ou drogas que provocarem acidentes graves com mortos ou feridos.
6: O texto também aumenta as penas para casos de homicídio culposo e lesão corporal grave causados por motoristas que dirigem após o consumo dessas substâncias. A ideia é endurecer a resposta da Justiça diante de acidentes que poderiam ser evitados. A reportagem é de Bruno Lourenço.
7: O homicídio culposo no trânsito, agravado pelo consumo de álcool ou outras drogas, pode ter a pena aumentada de 5 a 8 anos para 6 a 10 anos de reclusão. E a punição para lesão corporal grave ou gravíssima, agravada pelo consumo de álcool ou outras drogas, seria de reclusão de 3 a 6 anos, em vez dos atuais 2 a 5 anos. É o que diz projeto de lei em análise na Comissão de Constituição e Justiça. A proposta também muda o Código de Processo Penal para admitir a prisão preventiva nesses casos. O senador Marcos Duval, do Avante do Espírito Santo, destacou que a privação de liberdade é fundamental para conscientizar o motorista infrator e evitar a repetição da conduta ao volante.
8: Queremos que referidos autores passem ao menos um período mínimo na prisão, como um preso comum, ainda que no regime semiaberto ou aberto. A prisão tem um evidente potencial dissuasório e não vemos por que não utilizar quando necessário.
7: O texto, que pode ser votado na CCJ, ainda admite a prisão preventiva em casos de homicídio ou lesão corporal grave causados em virtude de rachas ou de exibição de perícia em manobra de veículo.
5: E uma decisão do Supremo Tribunal Federal ampliou a proteção garantida pela Lei Maria da Penha. As medidas protetivas, antes associadas principalmente ao contexto doméstico e familiar, agora também podem ser aplicadas em outras situações de violência contra a mulher.
6: No Senado, projetos buscam reforçar e tornar mais efetiva essa proteção, com propostas que vão da concessão de medidas por delegados à criação de sistemas de alerta para avisar a vítima sobre a aproximação do agressor. Repórter Marcela Cunha.
9: As medidas protetivas de urgência da Lei Maria da Penha podem ser aplicadas mesmo sem vínculo doméstico, familiar ou afetivo entre vítima e agressor. Esse é o novo entendimento do Supremo Tribunal Federal, baseado num caso de ameaças de um vizinho à vítima, que teve a proteção negada em Minas Gerais. A Lei Maria da Penha também vem passando por mudanças no Congresso. Neste ano, uma proposta aprovada pelo Senado e já transformada em lei tornou o monitoramento eletrônico do agressor uma medida protetiva autônoma. A senadora Damares Alves, do Republicanos do Distrito Federal, afirma que os mecanismos existentes ainda não são suficientes para conter a violência.
10: Nós temos mecanismo de defesa, proteção, e nós não estamos dando conta. O que está acontecendo? Nós vamos ter que parar tudo, gente. E a gente vai ter que rever a violência contra a mulher no Brasil.
9: Entre os projetos ainda em análise no Senado, um amplia a possibilidade de delegados concederem medidas protetivas emergenciais, como o afastamento e a proibição de contato com a vítima. Outro cria um perímetro eletrônico com alertas quando o agressor monitorado se aproximar da área de proteção da mulher.
5: O presidente do Senado, Davi Alcolumbre, encaminhou hoje à Comissão de Constituição e Justiça duas propostas de emenda à Constituição consideradas prioritárias na pauta do Senado. Uma delas trata do fim da escala de trabalho 6x1 e prevê a redução gradual da jornada semanal para 40 horas, com

0: os dias de descanso remunerado. O relator na CCJ será o senador Omar Aziz, do MDB do Amazonas.
1: A outra é a PEC da Segurança Pública, que terá como relator o senador Rogério Carvalho. A PEC, já aprovada na Câmara dos Deputados, reorganiza o sistema de segurança pública no país. A proposta redefine as fontes de financiamento do setor, incluindo a destinação de parte da arrecadação das apostas esportivas aos fundos nacionais de segurança pública e do sistema penitenciário. As duas propostas agora serão analisadas pela comissão.
0: Um dispositivo médico implantado no corpo para evitar a gravidez pode trazer consequências que vão muito além do efeito desejado. No Senado, um debate chamou a atenção para os riscos e os efeitos adversos relacionados a dispositivos destinados à saúde da mulher, com destaque para o contraceptivo permanente Exur.
1: A Comissão de Direitos Humanos discutiu a segurança desses implantes, a fiscalização sanitária e a importância do consentimento informado das pacientes. Também foi debatida a necessidade de acompanhamento e assistência às mulheres que sofreram possíveis complicações. A reportagem é de Yasmin Rodrigues.
2: A Comissão de Direitos Humanos e Legislação Participativa do Senado discutiu a segurança de dispositivos médicos implantáveis destinados à saúde da mulher, com atenção especial aos impactos relatados por mulheres que utilizaram o sistema contraceptivo permanente Exur. Representando mulheres que passaram pelo procedimento, a presidente da Associação de Mulheres Vítimas do Exur Brasil, Kelly Patrícia da Luz, levou à audiência a perspectiva das pacientes ao buscarem auxílio.
3: Porque quando buscávamos atendimento dentro do HMIB, que foi o único hospital aqui em Brasília que fez a implantação do dispositivo, éramos chamadas por nomes pejorativos por aqueles que deveriam nos amparar e dar assistência.
2: Entre os problemas associados ao Exur mencionados na pauta da audiência estavam relatos de dores crônicas, perfurações de órgãos, migração do material e reações alérgicas. A senadora Damares, do Republicanos do Distrito Federal, questionou a Anvisa sobre o monitoramento do Exur pós-comercialização. Em resposta, Daniel Roberto Corade, gerente-geral de monitoramento de produtos sujeitos à vigilância sanitária da Anvisa, explicou que o acompanhamento é responsabilidade das empresas.
0: Jovens de todo o Brasil ocuparam o plenário do Senado e tiveram a missão de pensar e votar propostas para o país. A experiência terminou com a aprovação de projetos que tratam de temas que fazem parte do cotidiano das novas gerações.
1: Entre as propostas aprovadas pelos jovens senadores de 2026, estão medidas de prevenção à violência contra a mulher, apoio a estudantes imigrantes e ações para ampliar o letramento digital. Repórter Lana Dias.
4: Uma das propostas aprovadas prevê material adaptado para estudantes imigrantes e protocolos de combate a episódios de xenofobia, que é a discriminação contra pessoas de outros estados, regiões ou países. Outro texto integra a atuação dos setores de educação, segurança pública e tecnologia no combate à violência contra a mulher. A jovem senadora Maria Eduarda Santos de Arruda, de Mato Grosso, saudou a aprovação e destacou a presença feminina nesta edição.
5: A gente sabe que os índices de violência contra a gente é muito grande, seja violência física, moral e qualquer outro tipo de violência, e eu acredito que um trabalho em relação a isso é um grande passo dentro da nossa sociedade.
4: A ideia da terceira proposta é criar a chamada Juventude Sem Barreiras, com ações de letramento digital e estímulo à participação nos processos democráticos. Todas as três serão analisadas pela Comissão de Direitos Humanos e Legislação Participativa, onde podem virar projetos de lei.
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1: Com edição de Paula Groba e trabalhos técnicos de João Lira, o Jornal do Senado fica por aqui. Acompanhe agora as notícias da Câmara dos Deputados e do Tribunal de Contas da União. Boa noite.
0: Boa noite e um bom fim de semana.
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8: O Tribunal de Contas da União acompanha o pagamento de benefícios previdenciários pelo Instituto Nacional do Seguro Social, o INSS. A fiscalização analisou dois problemas: A demora para conceder benefícios e o indeferimento de pedidos que atendem aos requisitos. Em 2 anos, foram registradas mais de 22 milhões de solicitações. O TCU reconheceu avanços no acompanhamento da fila. Entre as medidas estão o programa Acelere INSS e novas ações para monitorar os pedidos. Mas a auditoria também identificou que há problemas estruturais. O trabalho apontou dificuldades em tecnologia, automação e capacidade de análise. Para o tribunal, isso faz com que o INSS ainda dependa de programas temporários para reduzir a fila de análise. O tema continuará sendo acompanhado. Saiba mais em tcu.gov.br.
7: TCU, fiscalização a serviço da sociedade. 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
9: Presidente Hugo Mota defende a soberania do Brasil no setor de saúde.
10: Câmara aprova uso de consórcio público na compra de alimento escolar.
9: Projeto promove ações de atenção à saúde de alunos da educação básica.
10: Comissão aprova a proposta que proíbe taxa mínima de consumo de água.
9: Boa noite. A Câmara analisa projeto de lei que proíbe a cobrança da taxa mínima de consumo de água. O texto avançou na Câmara, como informa a repórter Maria Neves.
11: A Comissão de Desenvolvimento Urbano da Câmara dos Deputados aprovou o projeto que proíbe a cobrança de tarifa mínima de consumo pelas concessionárias de serviços de água e esgoto. O texto aprovado, apresentado pelo relator, deputado Ícaro de Valmir, do Republicanos de Sergipe, estabelece uma nova diretriz nacional para a estrutura tarifária dos serviços de abastecimento de água e de esgotamento sanitário. Pelo projeto, a conta será composta por uma parcela fixa e outra variável. A parcela variável deverá ser calculada exclusivamente em função do volume de água efetivamente gasto pelo consumidor. Já a parte fixa será determinada em função de gastos das empresas, como manutenção da infraestrutura e expansão dos serviços. Ao apresentar o projeto, o deputado Tiago de Joaldo, do Republicanos de Sergipe, explicou que, atualmente, as empresas impõem ao consumidor o pagamento de uma tarifa mínima por consumo equivalente a 10 metros cúbicos por mês. Na opinião de Ícaro de Valmir, a mudança vai promover justiça tarifária para os consumidores.
12: Você consumindo 1.000 metros, você vai cobrado pelos 1.000 metros. Você consumindo 5.000 metros, vai ser apenas cobrado pelos 5.000 metros cúbicos de água. Claro que ainda irá existir uma tarifa mínima, que é uma tarifa muito justa, que é uma tarifa praticamente, vamos dizer aí, de R$10, R$15, que irá ser cobrada apenas para poder ser levada essa água ou apenas para o tratamento em si de toda a rede de distribuição de água.
11: O projeto original do deputado Tiago de Joaldo proibia todo tipo de cobrança mínima, para que o consumidor pagasse somente pela água que gastou. O relator, no entanto, considerou necessário prever uma taxa fixa para a manutenção da rede. Na opinião de Ícaro de Valmir, se a lei apenas proibisse toda a cobrança mínima, poderia criar insegurança regulatória, afetar o equilíbrio econômico de contratos em vigor e transferir custos de forma desordenada para as faixas variáveis de consumo. Pela proposta em análise, os contratos do setor de água e esgoto assinados depois da entrada da nova lei em vigor devem levar em consideração a nova estrutura tarifária. Os contratos vigentes terão de ser adaptados em até 24 meses após a publicação da lei. A proposta, que estabelece uma nova estrutura tarifária para as contas de água, ainda será analisada pelas comissões de Finanças e Tributação e de Constituição e Justiça. Da Rádio Câmara de Brasília, Maria Neves.
7: Desenvolvimento Regional.
10: Charles Fernandes, do PSD da Bahia, destaca a importância do projeto de irrigação do Vale do Uiú, afirmando que a iniciativa é estratégica para impulsionar o desenvolvimento da região. Ele acredita que o empreendimento vai ampliar a produção agrícola e fortalecer a geração de emprego e renda.
9: O deputado diz ainda que o projeto pode transformar o Vale do Uiú em um importante polo de produção agrícola da Bahia e do país. De acordo com Charles Fernandes, a iniciativa responde à crescente demanda global por alimentos e fortalece o agronegócio regional.
13: Por quê? Não há uma outra fábrica de geração de emprego e renda para aquela região da Bahia que não seja o projeto de irrigação do Vale do Uiú. Esse projeto ele vai gerar 50 mil empregos diretos e terá um rendimento de mais de R$1,5 bilhão de reais por ano em produção, haja vista que o mundo precisa de alimento. E o Brasil é esse celeiro de produção.
7: Transportes.
10: Carlos Chiodini, do MDB de Santa Catarina, propõe dar o nome de viaduto Casimiro Klosowski à estrutura localizada no quilômetro 43 da BR-280, em Guaramirim. Ele explica que a iniciativa visa homenagear um morador local que atuou na busca por melhorias para a comunidade.
9: Segundo Carlos Chiodini, Casimiro Klosowski foi um dos principais defensores da construção do viaduto que trouxe mais segurança para quem trafega pela rodovia. A proposta também destaca um abaixo-assinado de moradores que pediam que o nome de Casimiro fosse dado à estrutura.
7: Educação.
10: A Câmara aprovou o uso de consórcios públicos na compra de alimentos escolares. A repórter Paula Bittar acompanhou a votação.
14: A Comissão de Constituição e Justiça da Câmara aprovou uma proposta que permite a estados e municípios comprar alimentos para a rede de ensino por meio de consórcios públicos com verbas repassadas pelo Programa Nacional de Alimentação Escolar. A medida facilita a atuação de pequenos municípios que poderão unir esforços para aumentar a eficiência nas compras e reduzir custos. Os consórcios públicos estão previstos em lei e funcionam como associações entre entes federativos com o objetivo de promover ganhos de escala, economia e maior poder de negociação. O autor da proposta, deputado Tiago de Joaldo, do Republicanos de Sergipe, disse que o objetivo é preencher uma lacuna, já que hoje os municípios não podem utilizar recursos federais nesses consórcios para a merenda.
15: Se no caso da merenda escolar, a compra que esse consórcio faz é apenas a partir de recursos próprios dos municípios. Eles não têm uma autorização legal para usar o recurso do Programa Nacional de Alimentação Escolar, o PNAE, para também fazer compras consorciadas. Então, a compra de merenda escolar por consórcio já é uma realidade. Municípios do Brasil inteiro fazem isso como medida de economia, porque você dá escala para a compra, você consegue comprar um volume maior, porque a compra não é apenas para um município, mas para um conjunto de municípios consorciados. E aí os fornecedores conseguem ter um preço melhor, consequentemente, barateia para os municípios, permite que os municípios comprem em maior quantidade e também com melhor qualidade.
14: Segundo o texto aprovado, as aquisições por meio de consórcios públicos não afastam a obrigatoriedade de cumprimento do percentual mínimo de aquisição de gêneros alimentícios vindos da agricultura familiar. Esse mínimo deverá ser aferido e observado individualmente em relação a cada ente federativo participante do consórcio. De acordo com a legislação, do total dos recursos financeiros repassados pelo Fundo Nacional de Desenvolvimento da Educação no âmbito do Programa de Alimentação Escolar, no mínimo 45% deverão ser utilizados na aquisição de gêneros alimentícios diretamente da agricultura familiar e do empreendedor familiar rural ou de suas organizações. A prioridade deve ser dada aos assentamentos da reforma agrária, às comunidades tradicionais indígenas, às comunidades quilombolas e aos grupos formais e informais de mulheres. A proposta que permite a compra de alimentos para a rede de ensino por meio de consórcios públicos com verbas repassadas pelo Programa Nacional de Alimentação Escolar já pode seguir ao Senado, a menos que haja recurso para votação antes pelo plenário da Câmara. Da Rádio Câmara, de Brasília, Paula Bittar.
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7: Economia.
9: Fábio Macedo, do Podemos do Maranhão, propõe dobrar de 35 mil para 70 mil reais o valor isento de imposto de renda sobre o ganho obtido com a comercialização de bens. Ele explica que o projeto alcança, por exemplo, a venda de veículos usados.
10: Para impedir que o novo teto de R$ 70 mil perca valor com o passar dos anos, o texto determina reajuste anual pelo IGPM, índice que mede a variação de preços. Fábio Macedo argumenta que o limite atual não é corrigido desde 2005, o que aumenta a tributação por causa da inflação.
9: Júlio César, do PSD do Piauí, quer ampliar os mecanismos de regularização de dívidas tributárias e não tributárias com a União. Ele apresentou projeto que permite desconto sobre multas, juros e encargos e amplia, em casos específicos, o prazo de pagamento para até 240 meses.
10: De acordo com Júlio César, a proposta estabelece condições diferenciadas conforme a capacidade de pagamento do devedor, incluindo pessoas físicas, MEIs e pequenas empresas. O texto ainda prevê a suspensão das cobranças enquanto o pedido de transação estiver em análise.
9: Rodrigo de Castro, do União de Minas Gerais, defende a aprovação de projeto que muda a forma de financiamento da conta de desenvolvimento energético, usada para bancar benefícios do setor elétrico. Hoje, parte dos recursos é arrecadada por meio da tarifa de luz paga pelos consumidores.
10: Rodrigo de Castro explica que o projeto transfere esses recursos para o orçamento da União. Ele explica que, com a mudança, os subsídios do setor elétrico passam a depender dos recursos previstos anualmente e aprovados pelo Congresso Nacional.
7: Saúde.
9: Comissão de Saúde aprova a criação da Política Nacional de Saúde na escola. A repórter Sofia Peçanha tem os detalhes.
17: A Comissão de Saúde da Câmara dos Deputados aprovou o projeto que cria a Política Nacional de Saúde na escola. O objetivo é fortalecer a integração entre as áreas de saúde e educação para promover ações de prevenção de doenças, promoção e atenção à saúde dos estudantes e educação básica pública. Segundo o texto, a política prevê a promoção da saúde e da cultura da paz, o enfrentamento de vulnerabilidades que possam comprometer o desenvolvimento escolar, o fortalecimento da participação da comunidade e a ampliação da comunicação entre escolas e serviços de saúde. Durante a votação, a relatora, a deputada Ana Paula Lima, do PT de Santa Catarina, destacou que a iniciativa fortalece ações já desenvolvidas no ambiente escolar e constrói uma população saudável e consciente.
18: Prevenir não somente as doenças transmissíveis, mas a questão da saúde mental, da cultura da paz, de evitar, por exemplo, que os adolescentes entrem, né, em algum tipo de vício, como vício de fumo, drogas, álcool, e principalmente para trabalhar o esquema de vacinação. E isto é importante relacionar, porque eles também vão comunicar às suas famílias e à comunidade que as vacinas salvam vidas.
17: O texto aprovado, apresentado pela relatora, ampliou a possibilidade de participação na política para escolas privadas, comunitárias, confessionais e filantrópicas de educação básica.
18: Considerando que desafios como a promoção de saúde mental, a segurança alimentar e nutricional e a atualização do calendário vacinal atinge todos os estudantes, independente da natureza administrativa da escola. Propomos ampliar o alcance da política também às instituições privadas, comunitárias, filantrópicas.
17: A relatora incluiu também no projeto ações específicas de prevenção ao uso de cigarros eletrônicos e outros produtos que contenham nicotina. A medida reforça ações de combate ao tabagismo convencional e a prevenção de doenças crônicas não transmissíveis. O projeto determina ainda que o compartilhamento de informações entre escolas e serviços de saúde observe as regras de proteção de dados pessoais e o sigilo profissional, além de reforçar ações de atualização do calendário vacinal dos estudantes com participação da comunidade escolar nas atividades de promoção da saúde. A proposta aprovada determina que a Política Nacional de Saúde na Escola observe as diretrizes do Programa Saúde na Escola já existente no governo federal, sendo facultativa para estados, Distrito Federal e municípios. Da Rádio Câmara de Brasília, Sofia Peçanha.
10: Projeto de Fábio Choquete, do União de Santa Catarina, cria a Política Nacional de Atenção ao Diagnóstico Tardio do Transtorno do Espectro Autista. O objetivo, segundo o autor, é garantir acolhimento, atendimento integral e direitos a pessoas identificadas na adolescência, na vida adulta ou na velhice.
9: O projeto de Fábio Choquete prevê atendimento multiprofissional, apoio às famílias e capacitação de especialistas. A proposta também incentiva campanhas de conscientização, pesquisas e ações para ampliar a inclusão social, educacional e profissional de pessoas diagnosticadas.
10: Flávia Moraes, do MDB de Goiás, defende a aprovação de projeto que inclui nas ações em saúde previstas pelo governo federal o controle de dispositivo eletrônico para fumar, os chamados vapes. Ela reforça a necessidade de iniciativas de prevenção contra o câncer de pulmão.
19: Uma das causas mais recorrentes é a utilização de cigarros e agora principalmente os vapes, os cigarros eletrônicos, que para muitos é reconhecido como cigarro que não faz mal, mas pelo contrário, é muito mais prejudicial do que o cigarro convencional. Então, nós temos aí projeto que combate a utilização, a comercialização, a fabricação dos vapes no Brasil.

0: Nós criamos, e já é lei, esse já foi aprovado, o Agosto Branco, que é o mês de prevenção ao câncer de pulmão.
1: Flávia Moraes ressalta que o projeto também tipifica como crime contra a saúde pública a fabricação, importação, comercialização, distribuição, armazenamento, transporte e propaganda de dispositivos eletrônicos para fumar.
2: Presidência.
3: O presidente da Câmara defende soberania do país na área de saúde. Hugo Mota participou de eventos sobre o tema e a repórter Silvia Munhato acompanhou.
4: O presidente da Câmara dos Deputados, Hugo Mota, disse nessa quarta-feira que não há soberania nacional sem soberania sanitária. Ele discursou no 5º Fórum Saúde, uma parceria da Esfera Brasil e da farmacêutica EMS.
5: Não há soberania nacional plena sem soberania sanitária. Um país que depende do exterior para produzir medicamentos, insumos e tecnologias de saúde é um país vulnerável. Isso a pandemia nos ensinou de forma dura e desse aprendizado nós não podemos esquecer.
4: Segundo Mota, a saúde é um direito constitucional, mas também um pilar estratégico da economia. E citou várias iniciativas na área aprovadas pela Câmara nos últimos tempos, como o programa Agora Tem Especialistas e a regulamentação da reforma tributária, que assegurou o tratamento diferenciado para medicamentos e dispositivos médicos.
5: Temos trabalhado por um ambiente que combine segurança jurídica, competitividade e inovação. Nesse sentido, o marco das pesquisas clínicas colocou o Brasil em novo patamar de atração de investimentos.
4: O presidente da Câmara também destacou a análise do projeto que regula o uso da inteligência artificial. Segundo ele, a Câmara está empenhada em entregar ao Brasil uma regulação equilibrada, que assegure direitos e, ao mesmo tempo, estimule a pesquisa e o desenvolvimento da inteligência artificial e de suas aplicações. Da Rádio Câmara de Brasília, Silvia Munhato.
2: Justiça.
1: Samuel Viana, do União de Minas Gerais, apresentou o projeto que reforça as prerrogativas dos advogados no acesso a certidões e informações de documentos nos órgãos públicos. A proposta obriga a administração a receber os pedidos com prazo para resposta e justificativa em caso de negativa.
3: Samuel Viana considera que a medida reduz obstáculos burocráticos que podem prejudicar a defesa dos cidadãos. O texto classifica como violação de prerrogativa profissional a recusa injustificada, a omissão de resposta ou a negativa sem fundamento legal.
1: Aline Gurgel, do União do Amapá, defende a criação de uma política nacional para aumentar a segurança de recém-nascidos em maternidades e hospitais. O projeto da deputada prevê medidas para evitar o desaparecimento, a troca, o sequestro ou a retirada indevida de bebês.
3: Entre as medidas, Aline Gurgel cita dispositivos de monitoramento, controle de acesso às áreas de internação e protocolos específicos para auto-hospitalar. A proposta também prevê que o Ministério da Saúde estabeleça regras nacionais de prevenção e resposta a ocorrências.
2: Segurança Pública.
1: Proposta veta condenados por agressão contra mulheres de prestar concurso público e ocupar cargos comissionados na administração pública. Autor da matéria, Bebeto, do PP do Rio de Janeiro, defende a necessidade de endurecer o combate à violência de gênero.
6: Isso vem de encontro ao aumento do feminicídio, aumento das agressões contra as mulheres. Mesmo com medida protetiva, o agressor de mulher hoje no Brasil, ele não tem medo da lei. Ele não tem medo, ele continua praticando com medida protetiva. Existe a maioria, 70% hoje, dos mandatos de busca e apreensão, mandato de prisão, é a Lei Maria da Penha no Rio de Janeiro. Porque os agressores de mulheres não têm limite.
3: O parlamentar também cita dados sobre violência contra a mulher no Rio de Janeiro, especialmente na Baixada Fluminense. Bebeto conclui que o projeto pretende ampliar punições e criar mecanismos de restrição para os autores de agressões.
1: Projeto de Iandra Moura, do União de Sergipe, autoriza o juiz a decretar a prisão preventiva por iniciativa própria em situações de extrema urgência. A proposta permite a prisão sem pedido prévio da polícia ou do Ministério Público quando houver risco à vida da vítima ou de testemunha.
3: De acordo com Iandra Moura, a mudança busca dar resposta rápida em casos de crimes hediondos ou violência doméstica contra vulneráveis. Para ela, a atuação do juiz evita que a burocracia prejudique a proteção imediata às vítimas.
1: Termina agora o Jornal Câmara dos Deputados, produzido pela Rádio Câmara, com trabalhos técnicos de Wellington Teles e apresentação de Márcio Aquiles Sardi e Val Monteiro. Boa noite.
3: A Voz do Brasil volta na segunda-feira. Boa noite e bom final de semana.
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1: Boa noite, Santa Vibe Região. Mais um sertanejão começando. Câmbio, câmbio, câmbio.
2: Vamos lá. Vamos lá que sextou. E o bicho já tá pegando por aqui. Boa noite. Sempre. Boa noite, Santa Bárbara do Sul. Boa noite, nossa querida, linda e maravilhosa região. É hora de abrir os cadernos aí. Estamos começando na 97.9 FM, nesse 21 de agosto do ano de 2026. Sexta-feira, sextou. A moçada tá só pelo final de semana. Mais um sabadão, mais um domingo vem chegando. Quem é que segura essa gurizada, hein? É, o pé... O pé que é o leque, né, Che? É, meus amigos, e estamos começando então mais um Sertanejão da Blau. Só modão sertanejo, coisa boa a partir de agora no seu rádio. Vamos até as 22 fazendo companhia pra você, pra noite ficar legal e ficar 10, hein? 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E eu sou o Jorge Costa, amigo de vocês, comunicando a partir de agora, assumindo o painel, convidando você, fica ligado e nos ajude a fazer a programação, porque a noite está convidando, né? Temos mais uma noite fria, né, Che? Mas de tempo bom, né? De tempo firme. Aí vai, né, Che? Aí vai, né? Então, legal, né? 11 graus a temperatura. Vamos lá, então, moçada. Abrindo o nosso programa. Uma boa noite, um bom final de semana. Já vamos desejando aí pra você que tá ligado, hein? Abrindo o nosso programa, vamos trazendo o primeiro sucesso, que vai ficar por conta de Rio Negro e Solimões. Arruma essa casa!

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0: Boa noite, boa noite. Aqui nos modão da Blau, hein? Começamos bem aí. Ouvimos Bordel com o Manute 20 com 12.
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0: 20 horas e 14 minutos, e agora é hora da nossa reflexão aqui no programa. Hoje dizendo o seguinte:
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0: Ser livre, ser livre. Todos nós somos livres. Ser livre não é fundamentalmente fazer o que se quer. É mais profundo. É fazer o que se deve fazer. Quando você faz só o que quer, assemelha-se aos animais que se deixam guiar pelos instintos. Porque a eles, Deus não deu isso que se chama liberdade. A você, sim. Liberdade é a adequação da sua vontade ao bem. Isso é liberdade. Você, portanto, é livre. Mas, como ser inteligente que é, compreenda que liberdade não existe sem responsabilidade.

0: Paula Fernandes, ouvimos aí Paula Fernandes, Jeito de Mato, 20 com 21 agora.
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0: Vamos lá, seguindo aqui com os modão, 11 graus a temperatura, hein? Direto aqui dos nossos estúdios na Coronel Vitor do Moncel, 1756. Tá bombando aí no seu rádio o Sertanejão da Blau.

0: pega.
1: Muito bem, muito bem. Vamos lá, meu amigo Lari Bellini já tá abrindo os cadernos aí. Boa noite, Lari. Olha o recado aqui, ó. João Renes e Reni, unhas e dentes. Teodoro e Sampaio, pé de pano. Boa noite, Jorge. Tudo certo? Roda pra nós aí. Estamos na audiência do programa. Um abraço e fica com Deus. Ao pé do fogão, hein? Ao pé do fogo aí, curtindo as modas sertanejas. Que beleza. Tá friozinho, né, Xê? Tá friozinho, realmente. Tem que se equipar aí, né, Xê? É verdade. Valeu, Lari. Grande abraço aí. Meu amigo Emir Marques tá com a gente. Grande Emir. Boa noite, meu amigo Jorge. Sextou e eu gostaria de ouvir a música do Bob Robson, Amor pela Metade. Se for atendido, muito obrigado. Grande abraço, Emir. Bom domingo pra você. Aliás, bom final de semana pra você. E até domingo, né, meu amigo? Não podemos esquecer do nosso domingão aí, uma da tarde. Tem Sertanejão da Blau aqui na 97.9 FM. Meu amigo Mirinho. Grande Mirinho, já tá abrindo os cadernos aqui também. Boa noite, Costa. Roda pra nós aí, Quarto Triste com Milionário e... Ah, você achou que era José Rico? Não, é Milionário José Carlos Chimbi. Mas não, mas o pior é que o homem é cantor também, né, Mirinho? O homem canta, tá louco? Isso aí, olha, é um talento do Rio Grande. Ele canta, ele declama... Ele é trovador também, né, Xê? É, Milionário José Carlos Chimbica. Então, o Mirinho também não tem jeito, né, Xê? Um abração aí. Nosso grande amigo José Carlos. Com certeza aí na audiência, né, dos modão. Valeu, Mirinho. Só essa música aqui. Como é que eu vou fazer? Tu me botou numa enrascada agora, Mirinho. Como é que eu vou fazer? Porque essa música aqui... O gordo tava falando aí, tava sussurrando que ele tem direito nessa música aqui, que tinha que ter autorização dele também, né, Xê? Agora não basta o castor, a gente tem que ligar pra pedir pra rodar os caquinhos de vidro, essa coisa toda. Agora o gordo também, né? Essa aqui é do gordo, né? Né, menino? Essa aqui é do gordo, agora tu me botou numa enrascada, hein, Xê? Mas vamos fazer o seguinte, já que o gordo tá dormindo... Vou até falar baixinho aqui pra não acordar. E o pessoal vai nos ajudar e ninguém vai comentar, né? Não falem pro gordo aí. Nós vamos rodar isso aqui então. Tá, menino? Vamos rodar. Vamos assumir a bronca aqui. Vamos rodar. Milionário José Rico.

0: 20h27, os gogós de ouro do meu Brasil, Milionário e José Rico, quarto triste, hein, che? Olha só, e agora arrumei uma encrenca brava aqui por causa dessa música, hein, che? Agora arrumei. Eu achei que o vivente tava dormindo, che. Olha aí, mirinho, o que que tu me arrumou, hein, che? Mas eu achei que o gordo tava no bom do sono, né, che? Pensei, cara, com os meus botões. Eu vou arriscar, né, che? Vou arriscar. E aí atrafunquei a música, né, che? Atrafunquei a música aí. Mas não é que o homem não tá dormindo, che. Barbaridade. Agora dei com o bico na torneira, hein? O gordo não tá dormindo e a gente já descobriu aqui. Minha nossa, que tendel, hein, che? Que barbaridade. Boa noite, minha amiga Adriana.
1: Boa noite, Jorge Costa. Eu queria pedir uma música e oferecer pro gordo. E ele não tá dormindo, ele tá comendo sorvete sentado na grama lá fora.
0: Mas que
1: a música é João Mineiro e Marcelo na gaveta.
0: Vejam só, não tá dormindo, tá degustando um sorvetinho, né, Maquetão? Esse é campeão, né? Valeu, Adriana. Grande abraço. 20 com 29 agora.

0: João Mineiro, João Mineiro e Marciano, a gaveta dos cadernos da Adriana, 20 com 32 agora.
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1: Muito bem, estamos de volta com a sequência aqui dos Modão Sertanejo. Só as credenciadas nos cadernos pra noite de sexta-feira ficar 10, né? Ficar legal, né, gente? Então, seguimos aqui e muito bem acompanhado aqui dos nossos patrocinadores do programa. 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
1: Muito bem, e agora é o seguinte, agora vamos com aquele time para informação para você que está ligado. Datafolha, Lula tem 39 e Flávio 33% no primeiro turno. Em um eventual segundo turno, entre os dois presidenciáveis, o presidente tem 47 e o senador 43. Moraes determina a perda do cargo e caça a aposentadoria de ex-chefe da Polícia Rodoviária Federal. O ministro foi enfático, apontando que a questão já estava pacificada pelo tribunal.
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0: Eita, aí que eu me refiro, Pardinho e Pardal, hein? Raizão sertaneja aqui nos bordão da Blau. Ouvimos aí o Amigo Fiel 20 com 44. Vamos lá, moçada, vamos em frente aqui com os modão sertanejo, agradecendo o carinho dessa audiência maravilhosa, né, Xê? Agora a gente vai fazer um intervalo aqui, é rapidão e voltamos já com a sequência do programa.
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0: Agora 20 horas e 46 minutos, 20 com 46, uma boa noite aí pra você que tá na audiência, tá no volume 12, é sexta-feira, a moçada tá animada, tá com o pé que é um leque, né? O que que vamos fazer, né, gente? Afinal de contas, temos aí, né, mais um final de semana apontando, né? Que beleza, segura que eu quero ver,
5: hein? 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
0: Tá bom demais. Vamos lá com a participação do ouvinte, meu amigo Laerte, bairro Fátima, tá na audiência, tá na sintonia, tá na Blau, tá legal, né, Laerte? Ele pede a música Beicinho Vermelho, a música do Tomasi, né? Ó, Jorge, roda pra nós aí a música do Tomasi. Já vamos rodar então, tá bom, Laerte? Isso aí, ele que tá lustrando as botas nesse exato momento, porque domingo até tem grande o fandango, a festança é lá em Passo Fundo, hein, Xê? É lá em Passo Fundo. E beleza, o homem já tá se preparando aí, né, Xê? Um abraço pro meu amigo Laerte. E pro Leandro, roda a música Saudade da Minha Ex, com o Alemão do Forró. E aí o seguinte, olha só que legal, gente, eu recebi a ligação aqui, ó. Alô, Saldanha Marinho, nosso oásis de amor e civismo, alguém na escuta, câmbio. Recebi a ligação lá de Saldanha do meu amigo Gustavo, tá lá na Vila Nova, hein? Isso aí, tá preparando aí uma janta, preparando uma carne, né, Xê? E tomando uma geladinha também. É sexta-feira, né, Gustavo? O que que vamos fazer? E aí ele pede a camisola preta do trio Parada Dura. Em seguidinha vai estar rodando. Um abraço, meu amigo Gustavo! Muito bem. E seguimos. O Diego. O Diego também ligou para nós, hein? Tá na audiência aí, juntamente com o Mauro, seu pai. Um abraço, Mauro. Um abraço, Diego. Já roda um modão bonito aí. Vou até anunciar já, hein? Vai ser o Vitor Hugo e o Vitor, a dupla Vitor e Hugo, Saudade Dela. E Fui Dando Porrada. É um pupurri bonito aí. Vale a pena aumentar o volume do rádio. Vamos para Panambi, meu amigo Adelmo, na sintonia, lá no bairro Frite.

0: O Adelmo tá lá no bairro Frit, né? Isso, na sintonia também, com volume esperto aí, curtindo os modão da Blau. Boa noite, meu amigo Adelmo.
1: Boa noite, Jorge, tudo bom, Adelmo? Deu rodar a música das Marcianas, nossa melodia preferida. Ah, tomando uma gelada agora. Tudo bom aí? Ótima noite. Parabéns pro programa aí. Tá legal. Tá lá, Blau.
0: Muito obrigado, meu amigo Adelmo. O Adelmo é da casa, né? Sempre abrindo os cadernos em dia aí e sempre nos ajudando aí a fazer a programação. Adelmo, tamo junto, hein? Bom final de semana aí pra você. Meu, olha o nosso talento local, hein? Os nossos talentos locais também nos ajudam a fazer a programação. Com certeza vai abrir as cadernetas. Meu amigo Cezinha, César Silva, Cezinha. Boa noite, Cezinha.
2: Boa noite, grande Jorge. Tudo bem, meu amigo?
0: Tranquilo.
2: Vou te pedir uma música hoje. Mas toque, né? Ah, Três Namoradas com Rei Gaspar e Majestade. Tá frio bastante, mas vamos curtir o sertanejão aí, né?
0: Ah, com certeza, né? Não podemos frouxar. Tá frio bastante, mas não afrouxemos nem no lançante, né, Cezinha? Obrigado, meu amigo. Já vai rodar. O gaúcho também tá com os cadernos na mão. E o gaúcho velho, vou te contar, né? Ele bota pra lascar, ele bota pressão, né, Che? Boa noite, meu amigo gaúcho.
3: Ô, meu amigo Jorge Costa, aqui é o Gaúcho, bota pra nós aí, madrugada triste, com o Rio Negro e Solimões, meu Deus do céu.
0: Olha aí o que que eu falei. O que que eu falei? Que ele bota pressão. Valeu, Gaúcho. Show de bola. Ó o Matuto com a gente, hein? Rosalvo Matuto, o que que eu acabei de falar, né? Acabei de falar com os nossos talentos aí, raízes, né? Então, nos ajuda a fazer o programa. Matuto! Rosalvo Matuto, boa noite!
4: Fala, meu amigo, como é que você tá? Tudo bem? Tudo tranquilo, sextou, né? Frio que tá louco, um
0: Tudo
4: friozão que
0: certo.
4: nós temos aqui.
0: Friagem
4: Temos
0: danada,
4: aqui
0: né?
4: no Seberi, um carreirão de São Paulo de novo, né? Só um abraço pra galera aí, só um abraço pra galera aí, pros ouvintes da rádio aí. Um abraço pro amigo aí, bem apertado aí. Ô, meu amigo velho. Um abraço pra minha família querida que ficou aí na cidade, minha mãe. E temos na escuta, né? Temos na escuta aí. A música eu vou deixar que tu escolhe aí, um dos cadernos do Rosal Matuto aí. O que tiver aí que tu quiser botar com teu gosto aí, roda pra nós aí, faz favor. Oferece pros ouvintes aí da rádio aí. Oferece pra eles aí que temos na boleia aí. Temos de novo voltando pro dia de São Paulo, né? Um abraço, muito com Deus. Deus abençoe todos aí. Ótima sexta-feira, viu? Quer dizer, final, né? Final de sexta-feira.
0: Olha aí, que legal, né? Aonde vai, a Blau Nunes vai junto, né? Obrigado, Matuto. Grande Rosalvo. É nóis, hein? Obrigado mesmo aí. Um abração, bom final de semana pra você, pra família. E agora nós temos um amigo nosso, um grande amigo nosso aí na audiência, lá na. É na Castro Alves? Deixa eu ver o chasque aqui, ó. Boa noite, Jorge. Gostaria de oferecer a música O Gavião, com Teodoro e Sampaio, pra galera. Manutenção Mecânica 300, hein? Alô, pessoal aí, manutenção da 300, manutenção mecânica da 300, alguém na escuta, câmbio? Desde segunda-feira na Lida, na filial em Palmeira das Missões. Uma Lida braba. Isso, botando na parada. Então, em especial essa equipe 10 aí, ao Marasca, o Jardel, o Cleomar. E hoje eles vão, como diz o ditado, a cara cá o facão no toco, né? E aí só diga aí pra audiência, né, que é o seu amigo de sempre aí, para serviços leves, na sombra de preferência, né? É, nosso amigão ali da Castro Alves, hein? Sempre na audiência. Show de bola, meu amigo. Tá feito o registro aqui. E já vamos tracar aí o Teodoro Sampaio, o Gavião, para toda essa moçada aí, essa equipe 10 aí da 300, né? Beleza, moçada? Alô, Palmeira das Missões, alguém na escuta, câmbio. São 20 horas e 53 minutos agora. Zumba.